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1: A Polícia Civil do Paraná indiciou um homem de 41 anos suspeito de sabotar um caminhão estacionado na região central da cidade de Malé. Segundo a investigação, a ação teria sido motivada por uma desavença envolvendo uma vaga de estacionamento em frente à residência do investigado. O inquérito foi concluído na terça-feira, dia 13, pela 10ª Delegacia Regional de Polícia de Malé. O homem foi indiciado pelo crime de dano qualificado. De acordo com a Polícia Civil, o caso aconteceu na madrugada entre os dias 4 e 5 de outubro, após um jovem motorista estacionar o caminhão da empresa em um local que o investigado, também caminhoneiro, costumava utilizar para deixar sua carreta. Conforme apurado durante as investigações, o suspeito teria danificado diferentes componentes do veículo, incluindo a mangueira de combustível, os cabos elétricos e a mangueira do sistema de freio a ar. O proprietário relatou à polícia que, ao tentar movimentar o caminhão, percebeu fortes trancos e não conseguiu retirar o veículo do lugar. Os danos provocaram um prejuízo considerável. A identificação do suspeito foi possível a partir da imagem de câmeras de segurança instaladas em residências próximas. Segundo a Polícia Civil, as gravações registraram o momento em que o homem saiu de casa e se dirigiu até o caminhão. Com a conclusão do inquérito, o investigado foi formalmente indiciado por dano qualificado, conforme o artigo 163, parágrafo único, inciso 4 do Código Penal. 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

0: estados do Brasil. As notícias do governo federal que movimentaram o país no dia de hoje.
1: Olá, boa noite.
2: Boa noite para você que nos acompanha em todo o país.
1: Quarta-feira, 14 de outubro de 2026.
2: Vamos aos destaques do dia.
1: Brasil regulamenta marco legal dos jogos eletrônicos.
2: Ideia é estimular a inovação, a formação profissional e fortalecer a produção brasileira de games.
1: Nova regra traz ainda plataforma pública e gratuita para catalogar, divulgar e promover jogos nacionais. Graziele Bezerra.
3: E para ampliar a formação de profissionais para a indústria de jogos eletrônicos, o Ministério da Educação vai ofertar vagas para cursos de graduação na área de jogos digitais.
2: Outubro Rosa alerta para a prevenção do câncer de

0: Agora, planos de saúde devem cobrir mamografia quando houver indicação clínica, mesmo antes dos 40 anos. Luana Karen.
1: A mamografia é o melhor exame para detecção precoce do câncer de mama. A partir dos 40 anos, as mulheres devem fazer mamografia anualmente.
2: Micro e pequenas empresas devem ficar atentas aos prazos para escolher o regime tributário de 2027.
0: Quem deseja entrar ou retornar ao Simples Nacional tem até amanhã para solicitar a opção.
2: Ainda tem dúvidas? Vamos falar da mudança e opções para você saber o que é melhor para o seu negócio.
0: Hoje, na apresentação da Voz do Brasil, Luciano Seixas e Mariana Jungmann.
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0: Computadores, consoles, celulares, por todos esses meios é possível ter acesso a algum jogo eletrônico.
2: E para desenvolver esses games, que muitas vezes consomem horas da nossa atenção, é preciso juntar muita arte à tecnologia.
0: E todo esse trabalho agora faz parte do marco legal dos jogos eletrônicos, que vai regulamentar o setor.
3: O governo assinou nesta quarta-feira o decreto que regulamenta o marco legal dos jogos eletrônicos no país. A medida amplia o fomento ao setor, incentiva a formação de profissionais e promove os jogos brasileiros dentro e fora do país. O Brasil é o maior mercado latino-americano de games e está em quinto lugar no ranking de população online, com uma estimativa de 105 milhões de jogadores, segundo dados da Abra Games, a Associação Brasileira das Desenvolvedoras de Jogos Digitais Eletrônicos. O presidente da associação, Rodrigo Terra, acredita que a regulamentação vai ampliar o mercado e contribuir com a economia.
4: A pauta de videogame é uma pauta transversal, ela é pauta de cultura, mas ela é pauta de tecnologia, ela é pauta de desenvolvimento econômico e comércio. E é pauta também da fazenda, da receita. Só que agora a gente começa também a jornada, a próxima fase, né? O próximo boss fight é a gente poder categorizar tributariamente, né? Como é que vai ser agora esse setor, que agora ele é reconhecido como um setor único, não só atrelado à tecnologia, como é hoje também.
3: Dados da pesquisa Game Brasil, divulgada neste ano, apontam que cerca de 36% dos que consomem games no Brasil têm entre 14 e 29 anos. Outro recorte mostra que 25 milhões de gamers têm algum tipo de deficiência. Para o criador de conteúdos, Fabrício Ferreira, da Able Gamers Brasil, ONG voltada para a acessibilidade em jogos eletrônicos, a regulamentação e o fomento previstos no decreto vão contribuir para a acessibilidade no setor.
5: A gente fala muito sobre videogames, sobre jogos como um mercado pela questão do dinheiro financeiro, a gente fala muito sobre arte, mas o videogame hoje, ele é uma ferramenta muito forte de socialização. A gente tem uma grande parte da população PCD no Brasil que muitas vezes não pode sair de casa. E os videogames, ele além de ser uma forma de arte, ele também permite que essa pessoa viva experiências que muitas vezes a gente nem dá bola para essas experiências. É algo cotidiano pra gente.
3: A ministra da Cultura, Margareth Menezes, afirma que os jogos eletrônicos deixam de ser considerados apenas softwares e passam a ser vistos como produtos culturais.
6: E essa é uma mudança fundamental porque permite que os jogos brasileiros acessem instrumentos de fomento já consolidados, como a Lei do Audiovisual, a Lei Rouanet, o Fundo Setorial do Audiovisual, além de reconhecer o seu papel na educação, na saúde, na formação de juventudes e na qualificação profissional na geração de emprego e renda.
3: O decreto institui ainda o Game Brasil, plataforma pública e gratuita para catalogar, divulgar e promover jogos brasileiros, indicando onde estão disponíveis. E para ampliar a formação de profissionais para a indústria de jogos eletrônicos, o Ministério da Educação vai ofertar, a partir do ano que vem, 230 vagas para cursos de graduação na área de jogos digitais em 5 universidades federais nas 5 regiões do país. Reportagem Graziele Bezerra.
2: Em 2027, a reforma tributária entra numa nova fase.
0: É quando as microempresas e as empresas de pequeno porte começam a recolher a contribuição sobre bens e serviços, CBS, e o imposto sobre bens e serviços, IBS.
2: Entre os prazos estabelecidos, um vence amanhã, dia 15 de outubro. É quando os empresários

0: Empresários devem informar se desejam permanecer ou optar pelo Simples Nacional, o atual sistema para o recolhimento de tributos.
1: Para explicar melhor essas mudanças, a gente conversa agora com o repórter Nazi Brum. Boa noite, Nazi.
2: Olá, boa noite, Mariana, Luciano, e boa noite, ouvintes da Voz do Brasil. Pois é, a reforma tributária deve ser concluída em 2033. Mas a partir de 2027, as microempresas e empresas de pequeno porte começam a recolher o IBS e o CBS, que vão substituir 5 impostos: PIS, COFINS, IPI, ICMS e ISS. O primeiro passo para isso é que essas empresas optem até amanhã pelo Simples Nacional, um sistema que já existe que facilita o pagamento de impostos. Após isso, as empresas que estiverem no Simples Nacional vão optar se desejam pagar o IBS e o CBS dentro do Simples ou de forma separada. E essa opção deve ser feita até o dia 30 de outubro.
0: Agora, isso quer dizer então, Nazi, que as empresas, as microempresas e as empresas de pequeno porte vão poder pagar esses dois impostos de duas formas diferentes?
2: Exatamente, Mariana. E o coordenador de tributos sobre a renda, patrimônio e opções financeiras da Receita Federal, Gustavo Salton, falou um pouco sobre essas mudanças.
3: Simples Nacional, ele não acabou, ele continua sendo um regime fundamental para as micro e pequenas empresas. A grande novidade da reforma tributária é que o empresário passa a decidir se prefere manter o IBS e CBS dentro do DAS ou se prefere no regime regular de débitos e créditos. Então, estamos nesse período agora super importante de opções e decisões de todo mundo, né? Para que todos consigam fazer as suas decisões que melhor podem fruir desse novo mundo tributário que a gente vai ter agora.
2: Olha, o empresário que optar pagar o IBS e CBS fora do Simples Nacional estará aderindo automaticamente ao Simples Nacional IBS. E o pagamento será feito dentro do regime regular. Sobre esse assunto, a gente tem aqui a dúvida de uma ouvinte. Vamos ouvir.
4: Olá, boa noite. O meu nome é Iraneia Rego. Eu trabalho no ramo de moda, eu vendo roupa. E eu queria fazer uma pergunta. Quem já é do Simples e possui algum termo de exclusão, precisa fazer a opção novamente?
2: Pois é, quem vai responder é o coordenador da Receita Federal, Gustavo Salton.
3: Precisa sanar eventual problema que teve com o Simples Nacional e possui agora até 15 de outubro para fazer novamente essa opção para o ano que vem, após ter sanado eventual situação que ficou impeditiva para o regime.
2: O Gustavo Salton também vai responder a uma dúvida da Sandra Júlia. Ela é dona de um salão de beleza, trabalha direto com o consumidor e também com outras empresas. E ela quer saber qual sistema é mais vantajoso para pagar os novos tributos.
5: Eu estou meio perdida se eu fico só no Simples Nacional ou se compensa para mim mudar para outro sistema ou ficar só no Simples ou ter os dois, eu não sei.
3: Geralmente, as empresas que tratam diretamente com o consumidor final, elas vão fruir melhor do Simples puro, que a gente chama, né? No entanto, é necessário verificar o caso concreto, quem são os seus fornecedores, parceiros e clientes, para ter certeza a respeito do que vale mais a pena. Então, muito importante aí cada um fazer a sua conta, né? Tem uma conta individual aí de cada empresa que é importante cada um estar atento.
2: Então, Maria Luciano, para resumir, microempresas e empresas de pequeno porte têm até amanhã para optar pelo Simples Nacional e até o dia 30 de outubro para decidir se pagam os novos tributos dentro desse sistema ou pelo método convencional.
1: Nazi, e se após fazer a opção o empresário mudar de ideia, ele pode desistir?
2: Pode sim, Luciano. O sistema vai abrir um prazo específico de 3 de novembro a 20 de dezembro de 2026 para que qualquer pessoa desista da opção feita, tanto para o Simples Nacional quanto para o sistema híbrido. E o contribuinte pode tirar todas as dúvidas sobre esse processo na Receita Federal. Basta ter uma conta na plataforma gov.br e entrar em servicos.receitafederal.gov.br. Mariana, Luciano.
0: Obrigada, Nazi Brum, pelas informações ao vivo aqui na Voz do Brasil.
1: Quer saber quanto sua rede de ensino tem previsto para investir na educação?
0: O painel de financiamento do novo PAR foi atualizado e agora também traz informações sobre os repasses do Fundeb, o Fundo de Manutenção e Desenvolvimento da Educação Básica e de Valorização dos Profissionais da Educação. Esses repasses feitos nos últimos 12 meses.
1: Pela plataforma é possível consultar os recursos previstos para cada rede, acompanhar receitas e despesas da educação básica e verificar os saldos de programas.
6: Você sabia que é possível consultar informações

0: do Fundeb de forma rápida e prática? O Ministério da Educação acabou de atualizar o painel de financiamento do novo plano de ações articuladas, o Novo PAR. Agora é possível acompanhar pela plataforma os valores previstos para cada rede de ensino, considerando fontes como o Fundeb, o Fundo de Manutenção e Desenvolvimento da Educação Básica e de Valorização dos Profissionais da Educação, o Salário Educação e as receitas vinculadas ao mínimo constitucional destinado à manutenção e ao desenvolvimento do ensino. Com a última atualização, o novo PAR apresenta informações da Secretaria do Tesouro Nacional sobre os repasses do Fundeb efetivados nos últimos 12 meses. Além disso, a ferramenta também permite acompanhar a evolução das receitas e das despesas relacionadas à educação básica, bem como dos saldos acumulados de programas. O novo PAR reúne dados das principais fontes de financiamento da educação básica por meio de gráficos e tabelas e permite ainda que gestores educacionais, pesquisadores e cidadãos consultem os recursos destinados às redes de ensino e acompanhem a evolução das receitas ao longo do tempo. Todos esses dados podem ser consultados no painel de financiamento do novo plano de ações articuladas, o novo PAR, disponível em novopar.mec.gov.br. Locução, Júlio César de Oliveira. Reportagem, Daniel Duarte.
1: Ministro do Meio Ambiente e Mudança do Clima, João Paulo Capobianco, retornou hoje a Manaus para acompanhar ações de combate aos incêndios florestais no Amazonas.
2: Após sobrevoar as áreas atingidas pelo fogo e reunir-se com autoridades locais, ele falou sobre a situação no estado e os próximos passos.
3: Podemos comemorar porque ainda temos uma situação grave, muito grave ainda, muita fumaça, mas houve uma redução nos eventos de queimadas e incêndios. Portanto, nós temos um movimento positivo e há um indicativo de redução de novos focos. O novo passo agora é a investigação criminal. Nós vamos iniciar uma ação forte de investigação para identificar quem está operando esse conjunto enorme de incêndios e verificar se há uma organização por trás disso e vamos punir aqueles que forem identificados de forma exemplar para que não fique na região uma sensação de impunidade.
1: As ações são realizadas de forma integrada entre órgãos federais, estaduais e municipais para reduzir os impactos ambientais e proteger a população.
2: 330 brigadistas já foram mobilizados para atuar em apoio às equipes do IBAMA, do ICMBio e de outros órgãos federais.
1: Usar a força do futebol para combater a violência contra a mulher.
2: Com esse objetivo foi lançada a campanha Papo de Homem. No futebol, a violência não entra em campo.
4: Em dias de jogos de futebol, os casos de violência contra as mulheres aumentam 27%. Para enfrentar esse problema, o governo federal e a CBF, Confederação Brasileira de Futebol, lançaram a campanha Papo de Homem. No futebol, a violência não entra em campo. A iniciativa convoca a participação de torcedores e jogadores. No vídeo da campanha, estão reunidos jogadores presentes na convocação mais recente da seleção brasileira, como Vini Júnior.
5: No futebol, a violência não entra em campo.
4: E Rayan.
5: Violência contra as mulheres não tem desculpa.
4: A peça foi exibida durante um amistoso entre Brasil e Argentina essa semana em Recife. A proposta da campanha é utilizar a força do futebol para conscientizar o público masculino quanto à prevenção e ao enfrentamento à violência contra mulheres. Foi o que disse o ministro do esporte, Paulo Henrique Cordeiro.
6: São homens, são atletas, são jogadores da seleção brasileira que estão falando de um prisma, estão falando de um lugar de homem. Porque a questão da violência contra a mulher não é um problema sobre as mulheres, mas é um problema sobre os homens. E o homem falando sobre isso impacta, eu tenho certeza, muito mais e pode contribuir decisivamente para que esse estado de coisa possa ser extinto de toda a nossa sociedade.
4: A mensagem também é para quem acha que bebida e raiva justificam uma agressão, alerta o torcedor Marco Polo.
7: De campo, cada um responde por seus atos, fora dele também.
4: A campanha também marca o lançamento do Plano Nacional do Legado Social e Esportivo da Copa do Mundo Feminina FIFA 2027, que estabelece 4 eixos para ampliar a participação de mulheres no futebol. Vale lembrar que mulheres em situação de violência podem buscar orientação e realizar denúncias pelo Ligue 180. Em caso de emergência,

0: Polícia devem ligar para o 190 da Polícia Militar. Reportagem Pablo Mundim.
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5: Estamos no Outubro Rosa, mês de prevenção e conscientização sobre o câncer de mama.
6: E mulheres, fiquem de olho, os planos de saúde são obrigados a cobrir o exame de mamografia mesmo em mulheres com menos de 40 anos.
5: A medida vale para os casos em que há indicação clínica para o exame.
6: O exame também é oferecido no SUS.
7: Ao tocar os seios, a geóloga e produtora audiovisual Laila Milani sentiu algo diferente. Ela procurou o médico e o diagnóstico foi de um nódulo benigno que precisava ser acompanhado. 6 meses depois, ao retornar para exames, descobriu que o nódulo havia evoluído para câncer de mama. Laila tinha 38 anos e nunca havia feito uma mamografia.
8: Eu não recebi, né, nenhuma informação que abordasse esse assunto, no sentido de que a mamografia feita antes, né, poderia adiantar o meu caso, né, antecipar um diagnóstico, por exemplo.
7: Desde o começo do mês, os planos de saúde não podem mais negar a cobertura de mamografia digital para mulheres com menos de 40 anos que tenham indicação médica para a realização do exame. A mudança foi aprovada pela Agência Nacional de Saúde. Antes, os planos tinham obrigação de cobrir o exame somente para pacientes entre 40 e 69 anos. O presidente da ANS, Wadid Amou, destacou a importância da medida.
9: A partir de agora, deve ser considerada a necessidade clínica de cada paciente. O diagnóstico precoce salva vidas. Quanto mais cedo a doença é identificada, maiores são as chances de sucesso no tratamento e de melhores resultados para os pacientes.
7: De acordo com o presidente da Sociedade Brasileira de Mastologia, Guilherme Novita, a mamografia é o melhor exame para detecção precoce do câncer de mama. Segundo ele, a partir dos 40 anos, as mulheres devem fazer mamografia anualmente. Ele explica em quais casos a mamografia antes dos 40 anos é recomendada.
10: Existem pacientes que, por questões de risco, geralmente história familiar de câncer de mama ou ovário, ou história pessoal de câncer de mama ou lesões pré-cancerígenas, ou história de mutação genética, elas precisam fazer mamografia antes dos 40 anos.
7: Nas últimas décadas, o câncer de mama se manteve como o tipo de câncer mais frequente entre as brasileiras, com exceção do câncer de pele não melanoma. Segundo o Ministério da Saúde, hoje, a taxa estimada é de 66 novos casos por 100 mil mulheres. Reportagem Luana Karen.
5: E o Ministério da Saúde apresenta campanha com orientações sobre acesso a consultas, exames e cirurgias pelo SUS.
6: O conteúdo explica como buscar atendimento especializado e apresenta opções de atendimento pelo Sistema Único de Saúde.
11: A dona de casa, Vanusa da Conceição, moradora da Ceilândia, no Distrito Federal, conta que o filho de 14 anos deslocou o joelho enquanto jogava futebol e foi levado a uma unidade básica de saúde. Após o atendimento de emergência, ela conta como foi o processo para que o filho

0: fizesse a ressonância e outros exames específicos.
1: Eu fui até o posto de saúde, a UBS, por volta de mais ou menos 7 dias, ele foi chamado para poder fazer

0: e cirurgias pelo SUS. A iniciativa apresenta o passo a passo desde a entrada da unidade básica de saúde até o atendimento especializado, é o que explica o diretor do Ministério da Saúde, Rodrigo Oliveira.
1: A gente tem duas grandes portas de entrada. Uma porta de entrada são as UPAs e os grandes hospitais de emergência, e também você pode buscar a unidade básica de saúde. É possível em vários locais, através do meu SUS digital, através do WhatsApp ou de outros aplicativos, você buscar atendimento.
0: Os pacientes do Sistema Único de Saúde têm diferentes possibilidades de atendimento. Para uma consulta, por exemplo, não precisam sair de casa. Eles têm à disposição a telesaúde, que permite a realização de teleconsultas e telediagnósticos. A população também pode ser encaminhada para o atendimento nas carretas de saúde, unidades móveis que oferecem serviços especializados em diferentes regiões do país. Essas unidades atendem prioritariamente onde há menor oferta de serviços especializados. Rodrigo Oliveira explica como os pacientes podem ser atendidos nas carretas.
1: Em geral, um paciente que busca uma unidade básica de saúde precisa de uma consulta especializada ou de um exame especializado, como tomografia, ele entra numa fila do município, da região ou do estado. A carreta, quando chega nessa região, ela se conecta a essa fila e faz essa fila andar mais rápido.
0: Outra opção de atendimento especializado pelo SUS é o encaminhamento de pacientes para hospitais privados e filantrópicos. Reportagem Cleide Lopes.
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3: Fique agora com o Minuto do TCU. Em seguida, as notícias do Poder Judiciário e do Congresso Nacional. Boa noite.
2: Boa noite, até amanhã.
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6: O Tribunal de Contas da União avaliou a gestão e a transparência da Casa da Moeda do Brasil. 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Embora a empresa tenha registrado lucro de mais de R$200 milhões em 2023, algumas atividades tiveram prejuízo, como a fabricação de moedas nacionais, medalhas e selos. O TCU determinou que a Casa da Moeda apresente em até 60 dias plano de ação com prazos, responsáveis e metas para corrigir as falhas. 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
5: 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Você vai ouvir agora notícias do Poder Judiciário.
7: STF decide afastar a inclusão das perdas inflacionárias na correção monetária dos depósitos judiciais.
8: STM realiza seminários sobre a justiça militar e o Tribunal Penal Internacional.
7: Para o STJ, planos de saúde não são obrigados a custear medicamentos à base de canabidiol para tratamento domiciliar.
8: Boa noite. Boa noite, eu sou Marcela Luiz.
7: E eu sou Walter Lima.
8: O Supremo Tribunal Federal decidiu hoje afastar a inclusão dos expurgos inflacionários na correção monetária dos depósitos judiciais.
7: A corte entendeu que a atualização monetária deve observar índices previstos na legislação.
9: Marta, a discussão Ferreira. Era para definir se os depósitos de ações judiciais da época dos planos econômicos Bresser, Verão, Collor 1 e 2 têm direito à mesma correção monetária aplicada à caderneta de poupança, chamada de expurgos inflacionários. Esses expurgos correspondem às diferenças de atualização decorrentes de períodos em que os índices utilizados para corrigir valores financeiros não acompanharam integralmente a inflação. No final, prevaleceu o entendimento de que a atualização dos valores deve observar os índices previstos na legislação, sem a incorporação de diferenças decorrentes.

0: clientes dos planos econômicos.
1: O Superior Tribunal Militar realiza entre hoje e amanhã em Brasília o seminário Justiça Militar e o Tribunal Penal Internacional, o TPI.
2: O evento reúne especialistas para discutir temas relacionados à atuação do Tribunal Penal Internacional. Marcelo Della Libera.
3: O Tribunal Penal Internacional julga pessoas acusadas de genocídios, crimes contra a humanidade, crimes de guerra e crimes de agressão. O Prêmio Nobel da Paz este ano foi para a jurista Navi Pillay, que já integrou o TPI. A presidente do Superior Tribunal Militar, ministra Maria Elizabeth Teixeira Rocha, avalia com otimismo o trabalho do TPI ao longo de mais de 20 anos de existência.
4: Eu avalio com muito otimismo, porque o Tribunal Penal Internacional foi criado exatamente para que não houvesse a repetição dos tribunais que foram formados para julgar os delitos da Segunda Guerra Mundial. Isso eu acho que é extremamente promissor e garantista, porque dá ao mundo e à sociedade das nações, né, uma estabilidade jurídica para se dizer, né, em conflitos, aquilo que se pode e aquilo que não se pode fazer. Porque até uma guerra, que é o horror e a barbárie, tem de haver regras.
3: Entre hoje e amanhã, o STM promove o seminário Justiça Militar e o Tribunal Penal Internacional, desafios e perspectivas da implementação jurídica do TPI no Brasil. O evento conta com a transmissão ao vivo pelo canal oficial do Tribunal no YouTube.
1: Plano de saúde não é obrigado a custear medicamentos à base de canabidiol para uso domiciliar sem previsão legal ou contratual de cobertura.
2: A conclusão é do STJ. Fátima Uchoa.
5: A exceção à regra é nos casos expressamente previstos em leis ou normativos específicos. Assim, a mera autorização excepcional de importação concedida pela Anvisa não impõe ao plano de saúde a cobertura obrigatória de tratamento domiciliar com canabidiol. Esse julgamento na segunda sessão sob o regime da relevância da questão federal ocorreu em sessão virtual e é definitivo no âmbito do STJ, pois os ministros reafirmaram jurisprudência consolidada na corte. A decisão passa a valer para processos semelhantes em todo o país. Vale destacar que essa é a primeira vez que o STJ usou a técnica de reafirmação sob o regime da relevância da questão federal.
1: Dois dias de debate sobre sustentabilidade na Justiça do Trabalho.
2: Magistrados, servidores e especialistas vão discutir soluções para uma justiça trabalhista sustentável. Rafael Silva.
6: Entre os assuntos, eles vão falar sobre mudanças climáticas, gestão de resíduos sólidos, descarbonização e a inclusão socioprodutiva de catadores. Também estão em pauta as estratégias para a criação de planos de contingência socioambiental, além da apresentação de projetos desenvolvidos pelos próprios tribunais, o que ajuda a compartilhar boas práticas entre as unidades. O debate reforça o papel das instituições públicas diante do desafio global de atingir o carbono zero.
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1: Uma boa noite.
2: E até amanhã.
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8: Está no ar o Jornal do Senado.
9: Eu sou Paula Groba.
10: E eu sou Humberto Pinheiro.
9: E estes são os destaques de hoje do Jornal do Senado, que começa agora.
10: Senado vota fim da escala 6-1 em primeiro e segundo turno ainda hoje, segundo o presidente Davi Alcolumbre.
9: PEC da segurança avança no Senado com maior integração e fim da saidinha para membros de facções.
10: Projeto garante às mulheres opção de viajar ao lado de outra passageira sem custo extra.
9: Boa noite.
10: Boa noite.
9: A PEC da Segurança Pública avançou no Senado e segue para votação em plenário. A proposta busca reforçar o combate ao crime organizado com ação direta do governo federal e maior integração entre as forças de segurança da União, dos estados e dos municípios.
10: O texto também prevê penas mais rigorosas para integrantes de facções criminosas, inclui o Sistema Único de Segurança Pública na Constituição e permite a criação de polícias municipais para o policiamento ostensivo e comunitário. A PEC foi concluída hoje na Comissão de Constituição e Justiça. Repórter

0: Bruno Lourenço.
1: A Comissão de Constituição e Justiça aprovou a inclusão no texto constitucional do Sistema Único de Segurança Pública. A proposta de emenda à Constituição padroniza diretrizes nacionais e permite a criação de polícias para a guarda comunitária e ostensiva pelas prefeituras. O relator, senador Rogério Carvalho, do PT de Sergipe, acredita que a grande inovação da PEC é colocar a União como agente atuante e corresponsável no enfrentamento direto ao crime organizado, em cooperação articulada com as polícias estaduais e locais.
2: Agora nós teremos o governo federal como integrante do Sistema Único de Segurança Pública e podendo agir conjuntamente e tendo responsabilidade no combate aos criminosos e no combate ao crime organizado em todo o país, de forma articulada e integrada, Polícia Civil, Polícia Militar.
1: Além da cooperação federativa, o texto prevê fontes de financiamento protegidas contra contingenciamentos orçamentários. Com a aprovação na CCJ, a PEC da Segurança Pública segue agora para análise do plenário do Senado, onde precisará passar por dois turnos de votação antes de poder seguir para promulgação.
3: O senador Espiridião Amin, do PP de Santa Catarina, afirmou que a PEC da Segurança Pública merece atenção especial do governo e do Congresso Nacional. Ele defendeu que a proposta seja analisada ainda nesta legislatura pelos senadores.
0: Na avaliação de Amin, o aperfeiçoamento da proposta vai ajudar a garantir melhores condições de segurança à população brasileira.
4: Que eu creio que deverá merecer de nós, ainda nesta legislatura, a urgência e o aperfeiçoamento necessário.
3: E mulheres poderão ter o direito de escolher viajar ao lado de outra mulher em aviões e ônibus sem pagar nada a mais por isso.
0: É o que prevê um projeto que está na pauta da Comissão de Fiscalização e Controle e Defesa do Consumidor do Senado. A proposta garante essa opção no momento da compra da passagem. Repórter Pedro Pincer.
5: A Comissão de Transparência, Fiscalização e Controle está pronta para votar um projeto de lei que garante às mulheres que viajam sozinhas o direito de optar no ato da compra da passagem em transportes coletivos por assentos ao lado de outras mulheres. O texto já foi aprovado na Comissão de Direitos Humanos. O objetivo é evitar situações de violência durante o trajeto e limitar as situações de vulnerabilidade, além de consolidar o compromisso do Estado com a promoção de políticas de proteção às mulheres em todos os espaços. A autora do projeto, senadora Daniela Ribeiro, do Progressistas da Paraíba, destacou que o assento ao lado de outra mulher não terá custo extra para a passageira nem para as empresas.
6: Essa iniciativa ela visa prevenir casos de assédio e a gente sabe também que previne violência, proporcionando muito mais tranquilidade durante os deslocamentos. Comprovadamente, a vulnerabilidade das mulheres no transporte coletivo é uma realidade.
5: Se aprovada na comissão, a proposta só vai ao plenário caso seja apresentado recurso com esse objetivo.
3: Evitar erros médicos que podem custar a vida de crianças é o objetivo de um projeto que está na pauta da Comissão de Assuntos Sociais do Senado.
0: A proposta busca reforçar a segurança no atendimento infantil e prevenir tragédias como a do menino Benício, que morreu em Manaus após receber uma dose letal de adrenalina. A repórter Raíssa Abreu tem os detalhes.
7: O projeto do senador Eduardo Braga, do MDB do Amazonas, determina que os serviços de atendimento pediátrico tenham sempre um médico especialista. Também estão previstas regras para que os pais ou responsáveis pela criança recebam informações claras sobre seu estado de saúde e apoio psicossocial.
8: Para que um profissional não cometa erros e equívocos, como aconteceu recentemente no meu estado, com o garoto Benício, que ao chegar em um hospital supostamente de excelência no meu estado e ao ser atendido no ambulatório, imagine Vossa Excelência que um profissional da saúde injetou adrenalina na veia de uma criança, o que levou, obviamente, a óbito esta criança.
7: A proposta recebeu o voto favorável da relatora, senadora Damaris Alves, do Republicanos do Distrito Federal. Se aprovada na Comissão de Assuntos Sociais, a proposta segue direto para a Câmara dos Deputados.
3: E a senadora Zenaide Maia, do PSD do Rio Grande do Norte, fez um apelo a pais e aos responsáveis para que vacinem as crianças. Médica, ela alertou para o risco de doenças como o sarampo voltarem a circular, com a possibilidade de complicações graves e até a morte.
0: A senadora destacou que vacinar é um ato de proteção à saúde infantil e que a imunização não deve ser uma questão política, mas uma responsabilidade de

0: todos.
1: Vacinem os seus filhos. Não é possível que a gente continue vendo crianças voltando a ter sarampo. Sarampo é uma doença extremamente grave. Pode matar e pode também deixar sequelas pro resto da vida.
2: Senadores estão reunidos no plenário para discutir a proposta de emenda à Constituição que acaba com a escala 6x1. O texto prevê reduzir a jornada semanal de 44 para 40 horas, sem diminuição dos salários.
3: Segundo o presidente do Senado, Davi Alcolumbre, a votação da PEC em dois turnos está prevista para hoje. O repórter Alexandre Campos traz mais informações.
4: Além de reduzir a jornada sem diminuir salário, a PEC prevê dois dias de folga semanal, sendo um deles preferencialmente aos domingos. Essas regras valerão para os terceirizados que prestam serviços para a administração pública direta e indireta da União, dos estados, do Distrito Federal e dos municípios. No entanto, não serão aplicáveis para os trabalhadores da iniciativa privada que tiverem diploma de curso superior e que receberem um salário maior que 2,5 vezes o teto da Previdência Social, salvo se o empregador, por vontade própria, decidir o contrário. A mudança será gradual. Dois meses depois de sua promulgação, o tempo de trabalho por semana passará de 44 para 42 horas semanais. Um ano depois da implementação dessa primeira etapa, a jornada vai diminuir para 40 horas. Líder do governo, a senadora Tereza Leitão, do PT de Pernambuco, afirmou que a redução da jornada é uma luta histórica dos brasileiros, construída nas fábricas, comércios, nos serviços, ruas, escolas e até nas redes sociais.
5: Estamos escrevendo este capítulo ao lado de cada trabalhador que acorda antes do sol nascer, de cada mãe e de cada pai que querem acompanhar o crescimento de seus filhos, de quem deseja estudar, cuidar da saúde, encontrar os amigos, estar com a família, descansar, de quem quer simplesmente recuperar o direito de ser dono de parte maior do seu próprio tempo e fazer dele o que quiser.
4: Representante do PL de Santa Catarina, o senador Jorge Seif reconheceu que, por ser um apelo dos trabalhadores, é favorável à redução da jornada. No entanto, ele defende correções futuras no texto, como a desoneração da folha de pagamentos para aliviar o bolso dos empregadores ou até mesmo a flexibilização das relações de trabalho.
6: Então, essa PEC, ela atende em parte o anseio da população, que é trabalhar 5 dias por semana, mas daqui a pouco, com ela operacionalizada, o funcionário vai chegar para o patrão fala assim: olha, eu quero trabalhar um pouco mais, não vai poder. Olha, eu quero fazer mais hora extra porque eu troquei de carro, eu comprei uma geladeira, não vai poder. Então essa PEC é um pouco engessada, mas vamos discutir isso lá na frente e no ano que vem, se necessitar de melhoras, se necessitar de ajuste, nós vamos fazê-lo sem prejudicar a população.
4: Para aqueles empregados sujeitos a regimes diferenciados, como aeronautas, o texto permite que acordo ou convenção de trabalho defina diferentemente a distribuição do tempo de prestação de serviço e o descanso semanal remunerado, assegurados os direitos da PEC.
3: Com edição de Paulo Groba e trabalhos técnicos de Eliseu Caires, o Jornal do Senado fica por aqui. Acompanhe agora as notícias da Câmara dos Deputados. Boa noite.
2: Boa noite e até amanhã.
7: Jornal Câmara dos Deputados. Comissão debate integração das universidades com o setor produtivo.
8: Deputados criam plano de atenção no SUS às pessoas com epilepsia.
7: Projeto isenta de ICMS a aquisição de próteses mamárias de silicone.
8: Boa noite. Projeto aprovado retira ICMS das próteses mamárias de silicone. Confira os detalhes com Silvia Munhato.
9: A Comissão de Defesa dos Direitos da Mulher aprovou o projeto que concede a isenção do ICMS nas operações de compra de próteses mamárias de silicone destinadas à reconstrução mamária de mulheres que realizaram mastectomia total ou parcial. A relatora na comissão, deputada Érica Hilton, do PSOL de São Paulo, ressaltou que o custo das próteses é alto.
10: Sabendo que a prótese mamária é essencial para a reconstrução da saúde emocional e abalada pelo tratamento do câncer, o projeto facilita os avanços nas etapas do processo de cura definitivo da doença, na medida em que o acesso à prótese mamária será menos oneroso para aquelas que mais necessitam.
9: Pelo texto, a isenção será concedida mediante a apresentação de laudo médico emitido por profissional especializado, atestando a

0: realização da mastectomia, a necessidade do uso de prótese mamária de silicone e a recomendação para reconstrução. A isenção do ICMS se aplicará tanto para compras realizadas diretamente pelas pacientes, quanto por intermédio de hospitais, clínicas ou centros de reabilitação. O benefício valerá para procedimentos realizados pelo Sistema Único de Saúde, por seguradoras de saúde privadas ou por planos de saúde. A proposta que tira o ICMS das próteses mamárias de silicone será analisada agora pelas comissões de saúde, finanças e tributação e Constituição e Justiça. Para virar lei, precisa ser aprovada pela Câmara e pelo Senado. Da Rádio Câmara de Brasília, Silvio Minhato.
1: Homenagem. Dr. Zacarias Calil, do MDB de Goiás, celebra o Dia do Médico em 18 de outubro, destacando a importância da profissão no cuidado com a vida. Ele ressalta que, além do conhecimento científico e da atualização constante, a medicina exige empatia e compromisso com os pacientes.
2: Dr. Zacarias Calil defende a valorização dos profissionais de saúde, com melhores condições de trabalho e atendimento digno à população. Ele agradece aos colegas de profissão pela dedicação e reforça a importância de manter o compromisso com a saúde e o bem-estar dos brasileiros.
1: Saúde. A Câmara analisa medidas para facilitar o atendimento à pessoa com doença renal, incluindo a diminuição da distância entre a residência do paciente e o local da diálise. O repórter Luiz Cláudio Canuto tem as informações.
3: O Brasil tem mais de 150 mil pessoas que fazem diálise, segundo a Sociedade Brasileira de Nefrologia. A demanda pelo tratamento vem crescendo e a hemodiálise é a modalidade predominante. Na Câmara dos Deputados, um projeto visa facilitar o atendimento à pessoa com doença renal crônica por meio da redução da barreira de distância entre o paciente e o atendimento. O texto, já aprovado pela Comissão de Saúde, estabelece que o atendimento ao paciente com doença renal crônica observará as diretrizes de regionalização, hierarquização e integralidade da assistência nos termos da lei e das normas do SUS. Os serviços de saúde poderiam, sempre que clinicamente indicados, dar prioridade a terapias que diminuam a necessidade de deslocamento do paciente, inclusive mediante utilização da diálise peritoneal domiciliar. A diálise peritoneal é um tratamento de substituição da função renal que limpa o sangue usando o peritônio como filtro natural. O peritônio é o revestimento interno do abdômen. A comissão aprovou a redação proposta pela relatora, deputada Silvia Cristina, do PP de Rondônia. O texto original, do deputado Eduardo da Fonte, do PP de Pernambuco, estabelecia que a clínica de hemodiálise deveria estar no máximo a 50 quilômetros do domicílio do paciente. Mas a relatora acha que a fixação de uma distância máxima uniforme é incompatível com a organização regionalizada e hierarquizada do SUS.
4: A gente vê a importância, claro, que deveria estar perto, mas a gente não vê orçamento público que dê para faça essas clínicas a cada 50 quilômetros. Então, nós fizemos uma emenda e graças a Deus foi aprovada para que cada paciente com indicação nós levássemos a diálise peritoneal, que é em casa, onde o paciente ele tem a oportunidade de fazer esse acompanhamento, né? E que na verdade é muito dolorido, mas em casa, no seu ambiente, que nós temos a certeza que teríamos um resultado ainda melhor.
3: O projeto estabelece que o poder público pode estimular o uso de telesaúde e de monitoramento remoto para acompanhamento clínico de pacientes em terapia renal substitutiva, mas as ações previstas não devem criar despesas obrigatórias ou impor novos encargos administrativos à União. A proposta que busca facilitar o atendimento à pessoa com doença renal ainda vai ser votada pelas comissões de Finanças e Tributação e de Constituição e Justiça. Para virar lei, precisa ser aprovada pela Câmara e pelo Senado. Da Rádio Câmara de Brasília, Luiz Cláudio Canuto.
1: Economia.
2: Welter do PT do Paraná defende investimentos em habitação popular, saúde e educação. Ele menciona programas como Minha Casa Minha Vida, o financiamento da produção agrícola, o atendimento pelo SAMU e a ampliação das escolas em tempo integral.
1: Welter ressalta a importância de fortalecer a economia e ampliar as oportunidades para os trabalhadores. Na avaliação dele, os avanços sociais dependem da continuidade dos investimentos públicos e de iniciativas que promovam a distribuição de renda e a qualidade de vida da população.
5: Trabalho.
2: Paulão do PT de Alagoas ressalta a importância da mobilização dos trabalhadores e da sociedade para a aprovação do fim da escala

0: 6-1. Ele também critica grupos políticos que apenas agora, às vésperas do segundo turno, dizem ser favoráveis à matéria.
1: Segundo Paulão, a aparente mudança de postura não afasta as ameaças aos direitos trabalhistas. Ele aponta riscos em uma possível reforma constitucional que, em sua opinião, é articulada por grandes banqueiros e alerta a população para que se mantenha atenta.
0: Tadeu Venere, do PT do Paraná, critica a mudança de posicionamento de representantes da extrema-direita sobre o fim da escala 6-1. Ele acredita que a modificação seja uma resposta ao temor das mobilizações populares e não uma revisão real de posicionamento.
1: Tadeu Venere questiona os argumentos sobre custos para pequenos negócios e a negociação individual de jornada de trabalho e rechaça também as posições contrárias a medidas sociais, como a anistia de dívidas e a votação de projeto contra a misoginia no Congresso Nacional.
2: Desenvolvimento Regional.
0: Denise Pessoa, do PT do Rio Grande do Sul, agradece o apoio recebido na eleição e se compromete em continuar seu trabalho em prol da saúde e educação e na busca de parcerias com o governo federal para custear a reconstrução no estado.
1: Ao fazer um balanço do mandato atual, Denise Pessoa menciona o campus da UFRGS, um novo aeroporto, o Instituto Federal em Gramado e o curso de medicina da Universidade Federal do Pampa, em Bagé, como principais vitórias. Ela continuará atuando em defesa do SUS e de pautas climáticas.
2: Transportes.
0: Bebeto, do PP do Rio de Janeiro, diz que a mobilidade urbana é uma das prioridades do seu mandato e cobra avanços em obras viárias na Baixada Fluminense. Entre as demandas, segundo ele, estão a construção de uma ligação entre a linha vermelha e a pista expressa da rodovia Presidente Dutra.
1: Bebeto também cobra a continuidade das obras de revitalização da ferrovia da Baixada Fluminense, incluindo a implantação de uma ciclovia entre São João do Meriti e Nova Iguaçu. Ele ainda destaca a importância da duplicação da Serra das Araras para a segurança e a fluidez do tráfego.
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2: Comissões.
0: A Câmara dos Deputados debate uma melhor integração entre universidades federais e setor produtivo. A repórter Agui Pontes tem os detalhes de uma proposta aprovada.
4: A Comissão de Ciência, Tecnologia e Inovação da Câmara dos Deputados aprovou um projeto que busca ampliar a cooperação entre universidades públicas e o setor produtivo. Segundo o autor da proposta, deputado Duda Ramos, do Podemos de Roraima, isso será feito com a criação de um Programa Nacional de Integração Universidade-Indústria. O objetivo é principalmente simplificar as relações entre o ambiente acadêmico e os setores produtivos. Segundo o relator deputado Júlio César Ribeiro, do Republicanos do Distrito Federal, a relação entre empresa e universidades é truncada e pouco funcional.
5: A proposta cria um ambiente muito mais favorável para a integração. Hoje, muitas parcerias deixam de acontecer por causa das burocracias, da insegurança jurídica e da dificuldade de aproximação entre universidades e empresas.
4: Além de intermediar essa relação, a proposta também prevê a criação de metas nacionais. Seriam metas como o número de parcerias firmadas, o volume de recursos captados em projetos, os registros de propriedade intelectual, de tecnologias somadas ao setor e outras formas de exercer impacto regional, social e econômico no setor produtivo. A governança política do Programa Nacional de Integração Universidade-Indústria seria feita em esfera federal. A proposta vai passar pelas comissões de Educação e de Constituição e Justiça. Da Rádio Câmara, de Brasília, Agui Pontes.

0: Flávio Nogueira, do PT do Piauí, ressalta a importância dos investimentos em educação para ampliar as oportunidades da população. Ele cita a expansão das universidades e dos institutos federais como exemplo de política pública voltada à população mais pobre.
1: Flávio Nogueira considera que o acesso ao ensino superior e à formação técnica devem ser prioridade do poder público. Para o legislador, a oferta de educação gratuita contribui para reduzir as desigualdades sociais, especialmente entre os brasileiros que mais precisam do apoio do Estado.
2: Esporte.
0: A Câmara aprovou a proposta que obriga clubes esportivos a manterem profissionais idôneos e capacitados em alojamentos. A repórter Paula Bittar acompanhou a votação.
3: A Comissão de Constituição e Justiça da Câmara aprovou uma proposta que obriga os clubes esportivos a manterem em período integral nos alojamentos um corpo de profissionais idôneos e capacitados para assistir os jovens atletas em formação. De acordo com o texto aprovado, considera-se idônea a pessoa que trabalha honestamente, com observância do dever de cuidado, que cumpre as regras estabelecidas por seus superiores, ou seja, fazendo sempre tudo com muito zelo e responsabilidade. O texto determina que o clube que descumprir a regra da presença de profissionais em período integral nos alojamentos poderá ter o contrato com o atleta em formação cancelado e também poderá ser punido com multa de até R$50 mil, que será dobrada em caso de reincidência. O contrato também poderá ser cancelado se o clube não atender os requisitos de alojamento, alimentação, segurança e higiene adequados. Outra proposta aprovada pela CCJ torna obrigatória a presença de um profissional de educação física em entidades formadoras de atletas e escolinhas de esportes. Tanto essa quanto a que obriga os clubes esportivos a manterem em período integral nos alojamentos um corpo de profissionais idôneos e capacitados para assistir os jovens atletas em formação seguem agora para o Senado. Da Rádio Câmara, de Brasília, Paula Bittar.
2: Eleições.
1: Charles Fernandes, do PSD da Bahia, defende uma reforma política com mandatos de 5 anos e o fim da reeleição para cargos de presidente, governadores e prefeitos. Em sua visão, a medida reduz gastos eleitorais e permite mais foco na gestão pública.
0: O deputado quer também a adoção do voto distrital para aproximar os deputados da população e anuncia que vai se esforçar para aprovar a pauta a partir de 2027. Na opinião de Charles Fernandes, o debate é urgente diante da proximidade das eleições municipais de 2028.
1: General Girão, do PL do Rio Grande do Norte, aponta aumento na intolerância política entre os brasileiros. O congressista defende o respeito às diferenças de opinião no parlamento, alertando para o risco de declarações que possam estimular a violência contra adversários políticos.
0: General Girão relata que seu gabinete no Rio Grande do Norte foi alvo de pichações e adesivos de caráter político. O parlamentar informa que solicitou a análise de imagens de segurança para identificar os responsáveis e que registrou um boletim de ocorrência sobre o fato.
1: Lucas Redecker, do PSD do Rio Grande do Sul, agradece aos eleitores pela renovação do mandato e faz críticas à condução da economia pelo governo federal. Ele questiona o custo de vida e afirma que os preços elevados no supermercado pesam no orçamento das famílias brasileiras.
0: Lucas Redecker também defende a apuração de suspeitas envolvendo integrantes do judiciário e cobra que possíveis irregularidades sejam investigadas. Ele afirma que pretende manter o tema em debate com foco na responsabilização de autoridades e no combate à impunidade.
2: Relações Exteriores.
1: Alice Portugal, do PCdoB da Bahia, defende a soberania nacional diante do que considera uma ameaça de interferência estrangeira nas decisões do Brasil. Ela alerta para o risco de exploração das riquezas minerais por empresas de outros países, sem que os interesses brasileiros sejam priorizados.
0: Alice Portugal critica a possibilidade de acordos que ampliem o controle internacional sobre recursos estratégicos do país. Ela afirma que a proteção do patrimônio nacional e dos direitos da população são fundamentais para que o Brasil preserve sua autonomia.
2: Segurança Pública.
1: Gilmar Machado, do PT de Minas Gerais, comemora o avanço da PEC da Segurança Pública no Senado. O deputado ressalta que a proposta fortalece o combate ao crime organizado ao ampliar a integração entre as forças policiais de todo o país.
0: Gilmar Machado destaca que o texto inclui o Sistema Único de Segurança Pública na

0: Constituição, além de permitir a criação de polícias municipais. A proposta também estabelece mecanismos de financiamento para o setor, com o objetivo de ampliar os recursos contra a criminalidade.
1: Votação.
2: Plenário da Câmara aprova projeto que institui um programa de atenção integral no Sistema Único de Saúde às pessoas com epilepsia. O repórter Antônio Vital tem as informações.
3: A Câmara dos Deputados aprovou o projeto que cria um programa nacional de atenção integral às pessoas com epilepsia no Sistema Único de Saúde, o SUS. O objetivo do programa é combater o preconceito e proporcionar atendimento integral às pessoas com epilepsia, de modo a reduzir as manifestações clínicas da doença e a ocorrência de sequelas. O projeto apresentado pelo deputado Rui Carneiro, do Podemos da Paraíba, foi modificado pela relatora, deputada Laura Carneiro, do PSD do Rio de Janeiro. O texto aprovado anteriormente pela Comissão de Saúde da Câmara garantia, entre outras coisas, atendimento multiprofissional e especializado, assistência farmacêutica, acesso ao tratamento indicado, inclusive cirúrgico, leitos para internação em enfermarias e UTI, além de acompanhamento especializado à gestante antes e depois do parto. O texto aprovado prevê acesso da pessoa com epilepsia aos serviços de atenção primária, especializada e hospitalar, bem como acesso aos medicamentos incorporados pelo SUS e aos procedimentos terapêuticos e cirúrgicos indicados clinicamente e disponibilizados pelo Sistema Único de Saúde. Prevê ainda ações educativas para divulgar informações e orientações sobre a doença e o treinamento de profissionais da educação e dos transportes públicos para conhecer e reconhecer os sinais de crise epilética e sobre como agir em casos desse tipo. O acordo que resultou na aprovação da proposta, com o apoio do governo, também retirou do texto o artigo que previa horário de serviço especial para trabalhadores em fase de tratamento. A relatora Laura Carneiro explicou que as alterações priorizam a estrutura já existente do SUS, sem criar privilégios.
4: Trata-se de alterações meritórias, porque priorizam a utilização das estruturas já existentes no SUS, que se encontram em permanente evolução, e baseiam-se na razoabilidade ao proteger os direitos das pessoas com epilepsia, sem criar privilégios indevidos. Dessa forma, são mantidos os avanços do cuidado integral à saúde desse grupo de pessoas, sem comprometer a igualdade e a justiça social.
3: O projeto que cria o Programa Nacional de Atenção Integral às Pessoas com Epilepsia no SUS agora será analisado pelo Senado. Da Rádio Câmara de Brasília, com informações de Daniele Lessa, Antônio Vital.
1: Últimas notícias.
0: Os deputados iniciaram no final da tarde a análise do projeto do governo federal que aumenta o teto de receita do microempreendedor individual. O texto define um reajuste progressivo do teto da receita bruta anual para enquadramento como MEI para R$110 mil em 2027 e R$140 mil em 2028.
2: O projeto também permite que um microempreendedor contrate até dois empregados que recebam exclusivamente um salário mínimo ou o piso salarial da categoria profissional. Hoje, a legislação permite a contratação de apenas um empregado.
0: Termina agora o jornal Câmara dos Deputados, produzido pela Rádio Câmara, com trabalhos técnicos de Everson Urani e apresentação de Márcio Aquilissardi e José Carlos Andrade. Uma ótima noite para você.
2: Boa noite, a Voz do Brasil volta amanhã.
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1: O Paraná tem dois alertas para tempestades vigentes para esta quarta-feira, 14 de outubro. Emitidos pelo Instituto Nacional de Meteorologia, IMET, os avisos laranja e amarelo são válidos até as 23h59. O alerta que representa maior risco para a população atinge 309 cidades. A previsão de chuvas de até 60 milímetros por hora ou até 100 milímetros no dia, além de ventos que podem chegar a 100 km por hora e chuva e granizo. Já o alerta amarelo é para todos os 399 municípios do estado. A previsão é de que ocorram rajadas de ventos que podem chegar a 60 km por hora e chuva de até 50 milímetros no dia. Também há risco de granizo. Conforme o IMET, as pancadas de chuva com trovoadas ocorrem desde cedo em partes do Paraná e durante a tarde, todo o estado, além do norte de Santa Catarina, ficam sujeitos às instabilidades.

0: Durante a noite, essa chuva também atinge o leste catarinense e atua no noroeste, norte, centro e leste do Paraná. O CIMEPAR prevê chuva de moderada a forte intensidade em diversos momentos do dia em todas as regiões. O sistema que atua nesta quarta-feira é o avanço de uma massa de ar mais fria e seca em direção ao sul do país. Com isso, os índices de instabilidade entre o Rio Grande do Sul e o Paraná seguem ao longo de todo o dia. 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

0: No embalo empolgante, emocionante da sua noite, a segunda parte do programa Décadas a partir de agora. Eu sou o Cleverson Daniel, uma boa noite pra você que tá ouvindo em casa, no carro, no trabalho, levando a cultura sua FM de carona por onde você estiver, rodando, dando aquele rolê na cidade, ou pela nossa região, nas mais de 40 cidades que chega o som aqui da 97.5. Ouvindo, curtindo e, claro, sempre se emocionando, recordando com as músicas que vão tocando aqui no programa Décadas. Hoje especial, os anos 90, de 90 a 99, tudo que foi sucesso, tudo que foi bom, tudo que toca o seu coração, tudo que traz emoção e recordação, você vai ouvir agora na segunda parte do programa Décadas, sempre às 8 horas da noite e 10 horas da noite com o segundo tempo. A partir de agora, para você curtir, aumentar o volume e, claro, deixar rolar a emoção no seu coração, sempre com sentimento, sempre com entretenimento e muito envolvimento aqui na 97.5. 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

sua noite com as músicas que você gosta de curtir hoje, anos 90. É o programa Décadas, o programa que pegou, o programa que todo mundo tá gostando, todo mundo tá ouvindo e todo mundo tá comentando. Porque a música boa, é uma música melhor que a outra, é a viagem no tempo pelo rádio, pelas ondas aqui da 97.5. Cultura Sul FM pra toda a nossa região. Eu sou o Cleverson Daniel. E é muito empolgante e interessante estar com você nessa noite de quarta-feira aqui na Cultura Sul FM. Tá curtindo, tá gostando, tá no carro, tá em casa. Os amigos caminhoneiros viajantes também, um abraço. Os caminhoneiros que já pararam, né? Os caminhoneiros param pra descansar pra logo mais retornar à jornada e levar esse Brasilzão aí sempre nas costas, né, amigo caminhoneiro? Boa noite pra você que tá no seu caminhão e ouvindo a Cultura Sul FM com muita emoção.

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0: Gente, pra você e a sua noite muito mais contagiante, emocionante e empolgante aqui na 97.5. Cultura Sul, mais de 1 milhão de ouvintes, afinal, quem tem cultura tem tudo. E o programa Décadas fica por aqui, mais uma edição que retorna amanhã. Lembre sempre, em duas partes, 8 horas da noite, o primeiro tempo, e o segundo tempo às 10 horas da noite, para você continuar ouvindo, curtindo e sempre viajando no som aqui da Cultura Sul FM. Eu retorno logo mais, daqui a pouquinho, na reprise do Sofrência e as histórias que o povo conta. Que você continue tendo uma excelente noite de quarta-feira.
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1: Um homem foi preso na manhã desta quarta-feira, dia 14, suspeito de furtar a bolsa de uma funcionária de um supermercado no centro de São Mateus do Sul. De acordo com a Polícia Militar, a bolsa foi retirada da área de armários dos funcionários, encontrada posteriormente no banheiro masculino, sem R$150 em dinheiro e a chave do veículo da vítima. Por meio das imagens do sistema de monitoramento, o suspeito foi identificado. Durante patrulhamento nas proximidades, a equipe policial realizou abordagem e encontrou com ele a chave do veículo da vítima, além de uma pedra de substância análoga ao crack. Ainda conforme a PM, o homem relatou ter utilizado o dinheiro furtado para comprar entorpecentes. O suspeito foi encaminhado ao pronto atendimento para a realização do laudo de lesões e, na sequência, conduzido à delegacia da Polícia Civil, juntamente com a vítima e os objetos recuperados, para as providências cabíveis. Em Irati, uma caminhonete foi furtada da chácara localizada no bairro Marcelo. Segundo o relato registrado pela PM, a chave estava na ignição e o portão de acesso ao imóvel encontrava-se apenas encostado. Após receber informações sobre a possível rota de fuga, a equipe policial iniciou buscas. O veículo foi encontrado escondido em uma plantação de pinos, a cerca de 300 metros da via principal e encaminhado à 41ª Delegacia Regional de Polícia para as providências cabíveis. 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

0: quarta-feira pra você. E boa noite também, porque tem muita gente que vai ouvir a reprise. Sempre junto com você, Selminha Simpatia.
1: Estamos aqui pra contar histórias pra vocês.
0: Você tá bem, Selma?
1: Estou ótima, e você, amigo?
0: Estou maravilhoso nesta quarta-feira, dia 14 de outubro, meu povo. Depois do Pegada Seca, nós chegamos aqui com mais um Sofrência.
2: Atenção, programa recomendado para maiores de 12 anos.

0: cá, porque é mais um, minha gente, mais um que tá começando, mais um Sofrência pra Conta. Ô Selma, que pesa mais? Quero perguntar para os ouvintes, se eles são espertos e estão ouvindo a rádio. O que pesa mais, 10 quilos de algodão ou 10 quilos de chumbo?
1: 10 quilos é 10 quilos,
0: quem vai? Não, mas eu tô perguntando pros ouvintes. Ah, pelo amor de Deus, tomara que ninguém tenha pegado.

0: aí, pelo amor de Deus, né?
1: Ai,
0: não tem o time do negócio, amiga.
2: Na verdade, não tem mesmo.
0: Ouvinte,
2: sou ferro e fogo.
0: O que pesa mais?
2: Ferro e fogo.
0: Ah, eu sou 880. Essas pessoas que falam isso, geralmente não são.
2: É.
0: E tudo que a pessoa afirma, ela não é. Ai, porque comigo, ai.
2: Mas
0: ai,
2: eu, tipo
0: eu sou 880. Sou 880. Comigo, assim, eu sou. Como que é? Fugiu a palavra
2: nada.
0: Agora. Eu sou intenso.
2: Ah, né? Sou muito intenso. Eu ia falar isso, muito intenso.
0: Eu
2: amigo.
0: Sou intenso, gente. Eu sou intenso. Eu me entrego. Ai, eu me entrego.
2: Ah, me perguntou, eu respondi.
0: Eu me entrego pra pessoa de corpo e alma. Gente, você, o que pesa mais? 10 quilos de chumbo ou 10 quilos de algodão? Vamos lá, quem que vai responder aqui? Alô, Reinaldo, tá na rodagem, tá ouvindo a Cultura Sua FM. Um abraço pra todo mundo, tá na estrada ouvindo a gente. Alô, os caminhoneiros, as caminhoneiras do nosso Brasil. Um abraço.
3: Brasil.
4: Positivo Tubarão.
0: Quero a sua mensagem aqui na Cultura Sua FM a partir de agora no 42998365173. Então manda a sua mensagem pra cá. 42998365173. Temos a história de hoje que continua a história de ontem, Selma.
2: Pois é, a moça insaciável.
0: A moça que ninguém dá conta, meu povo e minha pova. Vamos terminar a história hoje aqui no programa.

0: minha gente no programa. A moça foi traída, meu povo. E já quero que os amigos caminhoneiros que estão ouvindo respondam. Ela disse que o marido dela não dava conta, minha gente, do negócio.
1: Pois é, não dava conta. E aí agora não achou ninguém que dê conta ainda, hein?
0: Alô, meu amigo Adriano Caminhoneiro. Um abraço, Adriano. Tudo de bom pra você. Ó, o caminhão do Adriano passando. O que você diz pra essa moça, hein, Adriano? Qual que é a sua opinião sobre esse assunto? Manda um áudio pra gente, Adriano. Ela disse que o marido não dava conta e ele acabou traindo ela com um homem.
1: Pois é.
0: É essa a história. E aí, ela tá sozinha agora já faz um bom tempo. E ela falou que até agora ninguém deu conta dela. Ninguém deu conta dela.
2: Sarquei do jipe.
0: É, gente.
2: Agora azedou a boca da égua.
0: Ninguém deu conta dela. E aí tem vários motivos que ela passou, assim, ela contou pra gente que vários motivos. E aí, essa é a história, né? Ninguém dá conta da moça e todo mundo tá no mistério agora. O que que essa moça tem que ninguém dá conta, Selma?
1: Vai saber, hein? Acho que é meio extraterrestre, certo? Vai saber o que que ela faz.
0: O que que ela tem que ninguém tem?
1: Vai saber.
0: O que que ela tem que ninguém tem?
1: Eu, hein?
0: E aí, gente, 2:11 na reprise, é 11 e pouco.
1: Ela assustou tanto o cara que o cara preferiu ficar com o homem.
0: Olha,
1: do que com mulher.
0: Uma coisa eu vou dizer. Essa moça, ela é diferente, hein?
1: Mas o que será que é diferente?
0: Essa moça, pelo que ela fala, né, ela é insaciável.
1: Ela podia explicar pra gente, né? O que falta, assim? O que sobra nela aqui?
0: O que acontece? Né? O que acontece, gente? Qual é o mistério desta moça? A moça do mistério. E aí, gente, quem tá ouvindo a Cultura Sua FM, se você se identifica com a história, pode ficar tranquilo que nós não vamos falar o seu nome, viu? Mas você que traiu a tua namorada, você que traiu a tua noiva, você que traiu a tua esposa com outro homem conhecido aqui da cidade, tem esse detalhe, hein?
1: Uhum.
0: O companheiro dela se envolveu, gente. O companheiro dela se envolveu com um homem conhecido da cidade. Um homem conhecidíssimo da cidade, gente.
2: Saia, Zé.
0: É, Piazinho. Ele ficou com um homem. Ele não satisfez ela. Ele não deu conta dela. Ele não deu conta do recado. Mas ele ficou com outro homem. Ela descobriu, Selminha.
1: Pois é, hein?
0: Ele não gostava da fruta.
3: Ai, Selminha. Falta o quê, mamãe?
0: Ô, louco.

0: áudio não é perigoso.
1: Não.
0: Você não fala palavrão no áudio, não pode falar palavrão no programa.
1: Não, ele
0: está
1: falar.
0: Respondendo que não fala. Coloca então o sonoplasta, mas coloca com força o áudio.
2: Ai, Selminha. Falta o quê, mamãe? Meu Deus do céu, extintor então?
3: O louco,
2: livre, né? Não. Parei por hoje, parei.
1: Não, mas o problema é que ela falou que nenhum homem consegue deixar ela satisfeita, entendeu?
0: Porque até agora nenhum bateu a régua, hein?
1: Então eu acho que ela deve ter alguma coisa estranha.
0: Um já falou aqui, eu me candidato, fale pra ela. Olha, você se candidata, você se garante quanto tempo no arru aí? Quanto tempo você se garante pensando numa coisa bem triste pra não se desconcentrar? E tem isso, hein? Às vezes você precisa pensar numa coisa triste. Se concentrar muito ali, daqui a pouco a gente continua com a história. 2:14 na reprise, 11:00 e pouco.
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1: 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O programa mais divertido das tardes do rádio da região. Mas esse programa é bom ou não é? Tem programa mais animado na concorrência? Olha só, mas aqui é diferente. Então respondo, o que pesa mais, 10 quilos de chumbo ou 10 quilos de algodão? Uma pessoa disse aqui e respondeu que a resposta está errada.
2: Uhum.
1: A resposta da pessoa.
2: Sim.
1: Eu não vou ler no ar.
2: Não leia.
1: Quem que vai responder?
2: Quem
1: responda, responda, valendo nada, só responda. Responda pra gente. Nelsinho Curitiba, capital paranaense, tá ouvindo, um abraço meu amigão, tudo de bom. A Cleia tá ouvindo a gente, alô Cleia. Que ela falou lá, Selma?
2: O peso dos dois é o mesmo.
1: Abraço pra você, tudo de bom. Na escuta da melhor da região. Muito obrigado, meu querido, minha querida.
3: Boa tarde, Clebas. Boa tarde, Selminha. Tudo bem? Padilha. Ontem, conversando com a minha esposa a respeito da moça aí, ela me contou que viu um relato de uma psicóloga que ela segue, de um casal assim também, que quer 10 por dia, mas todo dia, né? Só que o rapaz teve que ir no médico porque ele tava com a ferramenta dele toda machucada, né? E os médicos confiaram, perguntaram o que era, não quis contar, né? Mas aí o médico nos exames falou pra ele que era devido a isso. Daí ele contou o que era, 10 por dia. Daí falaram, e a tua esposa? Tem como ela vir consultar? Daí levaram ela consultar também, disse que também tava toda machucada dentro. É, então, a história da moça aí, 10 machuca muito, né, Cleverson? Não sei. Tem que ver.
1: Eu não sei de nada.
2: É exagero. Tudo que é exagero é ruim, gente. Tudo que é exagero não é bom, não. Não é saudável. Claro, claro.
1: Você acredita nisso?
2: Eu tenho certeza absoluta. Até a água é exagero. É perigoso. Nossa.
4: You and me.
2: Deitar aqui no chão agora.
1: A pergunta de sempre para você que está aí ouvindo a Cultura Sua FM: o que uma boca tem que as outras não têm? O que um olho tem que os outros não têm? O que um olhar tem que os outros não têm? O que essa moça tem que as outras não têm?
2: Ai, ai,
1: o que você
2: ai,
1: acha?
2: Ai.
1: O que essa moça tem

contando. Ela foi traída, minha gente. Ela foi traída com outro homem. Esse homem é conhecidíssimo na cidade. Quem você acha que é? Você que tá ouvindo, manda nomes pra gente aqui. Vamos ver se alguém vai, de repente, acertar. Só que eu não vou contar.

0: pessoa acertar ou não, né?
1: É, não.
0: Porque
1: dá.
0: Histórias na cidade tem bastante.
1: Uhum.
0: Agora, esse rapaz da história, já mandaram outras histórias dele aqui no Sofrência.
1: Sim, sim.
0: Já mandaram outras histórias desse rapaz, que ele gosta de sair com outros rapazes.
1: Uhum.
0: E aí, o companheiro desta moça, ele não dava conta do recado com ela, mas ele estava saindo com esse rapaz.
1: Pois é.
0: A pergunta é, será que do rapaz ele dava conta?
1: Então, queria saber também, fiquei
0: será
1: curiosa.
0: Será que do rapaz ele dava conta? Mas... Abraço pra Cassiele da Lapa. Ô, Cassiele da Lapa, adoro Sofrência, me divirto.
1: Legal,
0: muito. Obrigado.
1: Beijo pra você, Cassiele.
0: Aí na Lapa, região metropolitana, um beijo pra você, Cassiele, tudo de bom. Abraço pro monge também. Gente, meus amigos, hein? Que chá que esse homem toma o outro lado das 10 vezes. Eu tô achando que o pessoal tá achando uma coisa de outro mundo 10 vezes, gente.
1: Cara, mas eu acho.
0: O pessoal
1: também
0: tá achando coisa. De, gente, 10 vezes.
1: Eu acho que é exagero. Vezes. Eu acho exagero, exagero, exagero, gente.
0: Mas 10 vezes.
1: Não é, gente? Um dia, pelo amor de Deus.
0: Mas final de semana?
1: Que final de semana?
0: Pô, você tá namorando, você tá namorando, você vê tua namorada. Você tem vontade de fazer com a tua namorada ali.
1: Eu, pra mim, isso é exagero.
0: Tu acha que pra um sábado?
1: Você acha?
0: Se você passar o dia inteiro com ela?
1: Nossa senhora, mas tem que ter muita vontade, né?
0: Meu, mas você tá meio desanimada, né?
1: Ah, mas não, mas gente, pelo amor de Deus, gente.
0: Você não tá com a pele muito corada, olha aqui pra mim.
1: Não. Viu, mas é que, né, as coisas têm que ter, assim, um limite, né? É. Tudo é exagero.
0: Mas assim,
1: ruim.
0: Não que a pessoa vai fazer 10 vezes sempre, entendeu?
1: Ah.
0: Mas eu, no meu ponto de vista,
1: nossa,
0: seu casal tem uma química ali legal de começo de relacionamento, que é o seguinte, tem gente que tem química, tem gente que tem ali uma conexão legal e às vezes, né, até pode acontecer alguma coisa que acabe com a conexão, enfim, mas se o casal não perder essa conexão, eu acredito nessa história.
1: Ah,
0: acredito,
1: não,
0: ó.
1: Acredito.
0: Tem que comer ovo de pato, com certeza. Deve estar comendo ovos de pato.
1: Será? Ovo de pato é tipo fortificante?
0: Na verdade, você já comeu ovo de pato?
1: Não. Só de pato.
0: Ah, tá esperto agora, hein?
1: Nem de pato.
0: É que várias vezes já fiz essa brincadeira. Que pato, o pato não bota, gente. É quem
1: não,
0: bota é a pata.
1: Eu nunca comi, não.
0: Então não existe ovo. Eu como ovo de pata.
1: Você come?
0: Lá na chácara nem bastante. Eu bato ovo de pata, 20 ovos de pata no liquidificador. Aí eu misturo com melancia, com banana.
1: Meu Deus do céu.
0: E também com um outro negócio que eu tenho, um ingrediente secreto que eu tenho, que eu não posso contar.
1: Aí fica no banheiro.
0: Que tem lá na chácara. E aí. E aí é só aí.
1: Credo,
0: só ir embora pro final de semana.
1: Que horror, eu, hein?
0: Ai, ai, ai. Essa moça aí, gente. Essa moça é que nem aquela música do Gustavo Mioto. Mel de Marte.
1: Que
0: qual que é essa música? Eu não conheço essa música.
1: Eu conheço.
0: O que eu não lembro dessa música, viu?
1: Não, também não.
0: Não lembro dessa música. Mas enfim, resumindo, essa história, a moça, o que acabou destacando aqui é que a moça, ela...

0: женщин.
1: É muito bococo, Leverson Daniel. Meu senhor amado.
0: É que assim,
1: meu...
0: gente, é...
1: Meu Deus do céu.
0: Ai, ai, ai. Por que foi?
1: Nada.
0: A gente tá, não posso rir mais.
1: Nada, nada.
0: Não, mas é que tem, é, tem, né? Tem, tem coisas que só de se olhar...
1: Sim.
0: Encanta o seu sorriso e você acaba rindo, né?
1: Sei.
0: Tem pessoas que despertam o seu melhor.
1: Ah, é, tem mesmo, é verdade.
0: 12h29, gente, a história envolve traição, viu? Porque a moça, ela foi traída, ela foi traída, né? E ela tá falando aí que o cara não dava conta e ela falou que até hoje ninguém deu conta.
1: Pois
0: é. Negócio, né? Então, realmente, e tem muita gente aqui dando opinião, muita gente falando, mas a moça aqui não falou em 10 vezes não, viu? Ali foi um, foi algo comentado
1: foi
0: ontem no programa.
1: Foi outra pessoa, um ouvinte.
0: É, não, essa moça não falou nada de...
1: É.
0: De 10 vezes. Essa moça não falou nada de 10 vezes.
1: Não, essa não, só falou que ninguém dá conta.
0: É, ela só falou que ninguém dá conta dela.
1: É.
0: E tem uns segredos aí pra dar conta.
1: Sim.
0: Que ela vai passar pra gente e vai passar no ar. Vamos continuar essa história daqui a pouco, fica aí ligado.
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1: Pois é. A história, gente, é de uma moça que foi traída, foi traída, eu falo infelizmente porque traição nunca é bom.
2: Não, jamais, gente.
1: Traição
2: sempre é ruim. Sempre.
1: O Sofrência fala muito sobre isso.
2: É.
1: E traição ainda é uma escolha.
2: Uhum.
1: Traição é injustificável.
2: Não, e pra quem é traído, a gente sabe, quem já foi, eu já fui, eu acho que a maioria das pessoas já foi, é, quando você descobre uma traição, parece que você levou uma facada.
1: Sim. Assim.
2: É uma, como diz o Tiririca ali, é uma dor.
1: Não, se eu baixar um pouquinho a cabeça aqui, eu furo o microfone.
2: Então, não, é uma, ele fala uma dor que dói, mas não dói. Dói, dói, sim, dói, claro que dói, parece que é uma dor real, assim, então.
1: Sim.
2: É muito ruim, porque você acredita naquela pessoa, você, é, né, coloca tua confiança, teu amor, teu respeito por uma pessoa, e aí você descobre que a pessoa não tem o mesmo sentimento por você. Ela está te traindo. Então isso é muito triste, né?
1: Traição é injustificável. Pode ser compreensível, como a gente fala, é meio irônico isso, mas é injustificável. É uma escolha, você escolheu e o azar é teu. Eu já sabia. Peraí. Eu não entendi o que você tá querendo dizer aqui, rapazinho. Eu já sabia, gostaria.

0: dessa moça. Aí que nenhum homem dava conta. Um outro achar um homem. Ah, nossa. Nossa, o tio de você escrever isso, piá. Olha o que ele escreveu ali, ó.
1: Não entendi.
0: Ah, pelo amor de Deus, Selma.
1: O quê?
0: Não vale, né? Não vale.
1: Eu não entendi.
0: Cê, tá vendo o que tá escrito ali?
1: Sim, mas eu não entendi.
0: Tá. Ah, Selma, sinceramente,
1: não, Clever, não, pelo amor de Deus. Explique.
0: Que show da Xuxa é esse, direção geral?
1: Eu não entendi.
0: Que show da Xuxa é esse? Agora ele apagou a mensagem.
1: Por que que você apagou a mensagem?
0: Por que que você apagou a mensagem?
1: Agora você tem que me explicar.
0: É.
1: Não entendi? De verdade? Me
0: pelo
1: explica aí,
0: amor
1: desliga
0: de
1: o
0: Deus.
1: Microfone e me explique.
0: Que ele disse, sou eu.
1: Nossa senhora! Meu Deus do céu, Cleverson, credo!
0: Eu sou filho do Santinor, descendente do Dom Pedro.
1: Ai, senhor!
0: Se não fosse Dom Pedro, não teria sofrência.
1: É mesmo?
0: Pô, como que você não entende aquilo ali?
1: Cara, nunca ouvi falar
0: disso. Ah, pela. Sério, direção geral.
1: Nunca ouvi
0: falar. Que show
1: falar.
0: Da Xuxa é esse, hein? Que show
1: Clever,
0: da Xuxa
1: obrigada,
0: é esse,
1: saber?
0: Gente? Pelo amor de Deus.
1: Nunca ouvi falar.
0: Não vou nem falar nada,
1: cê
0: hein?
1: Você viu como eu sou pura e ingênua.
0: Ai,
1: entendeu?
0: Pura.
1: Eu não fico, não sei dessas besteiras que vocês falam.
0: Ó, a moça, ela comentou com a gente na história que não dão conta dela também. E ela falou que dar conta envolve muita coisa. Aí ela começou a falar a língua das pessoas. Dar conta envolve muita coisa. Envolve preliminares.
1: Ah, isso com certeza.
0: Ai, com certeza,
1: claro, com certeza.
0: Com certeza,
1: amigo.
0: Preliminares, hein?
1: Lógico.
0: Ela diz que muitos homens esquecem desse detalhe.
1: Não, não pode esquecer disso, né?
0: Porque
1: claro.
0: Tem gente que vai com muita sede ao pote.
1: Ah, não, imagina, vai lá no... Não,
0: daí... Mas, opa, assustei agora,
1: não,
0: vai lá
1: não,
0: onde?
1: Não vou falar, né?
0: Pelo amor de Deus,
1: mas,
0: hein?
1: Não, imagina, não.
0: É,
1: ela
0: gente.
1: Tá certa. Nesse ponto concordo com ela. O que mais que ela falou? Vai, conta.
0: A história
1: aí.
0: Tá inteira aqui, gente. A história tá inteira aqui.
1: É.
0: Eu fico perguntando, né? O que será que levou esse rapaz a ficar com outra pessoa, trair ela, a traição em si.
1: Sim.
0: A traição em si. Porque assim, ele tem a opção que ele quiser, de ficar com quem ele quiser.
1: Sim.
0: Estamos num país livre. Cada um fica com quem quer.
1: Sim.
0: Mas traição não é legal.
1: Claro que não.
0: O que que mandaram lá, Selma?
1: Boa tarde, Buiu Moreno. Tô online novamente.
0: Abraço, Bosquinho. Tudo de bom pra você, meu amigo. Tá trabalhando por aí, Bosquinho. Obrigado pela audiência. Abraço pro Bosquinho 1 e pro Bosquinho número 2. Eu tava mandando abraço pra esse Bosquinho achando que era o outro Bosquinho.
1: Ah.
0: Agora eu sei quem é esse Bosquinho e quem é o outro Bosquinho.
1: Entendi. Então,
0: um abraço pro Bosquinho número 1 e pro Bosquinho número 2.
1: Os Bosquinhos.
0: Os dois são gente boa. Os dois são gente boa. Abraço pra você, viu, Bosquinho?
1: Tá, vai.
0: Tava sumido? O que que tinha acontecido que você desapareceu, Amê? Conte pra nós e o que que aconteceu? Trabalhando igual um tigre. Eu não entendi essa frase. O que quer dizer essa frase? O resto da frase?
1: Sei lá, também.
0: Meu Deus, mas você
1: ah,
0: também.
1: Hoje eu...
0: Pelo amor,
1: verdade,
0: pelo amor de Deus,
1: é.
0: Brasil.
1: Hoje eu tô desanimado.
0: Ai, ai, ai, gente. Ai, ai, ai, ai, ai, ai. Estão pedindo o número da moça aqui, viu? Mas eu não posso passar.
1: Não, é passar.
0: Passe o número da moça que eu me garanto com ela.
1: Oh,
0: mas o que tá cheio de homem que se garante também, né?
1: Pois é.
0: O que tá cheio de homem que se garante?
1: Uhum.
0: Tá cheio de homem que se garante aí com essa moça, hein? Tá cheio de homem aqui pedindo o número dela, tá cheio de homem que se garante.
1: Mas você,
0: tem um montão
1: Cleverson,
0: de gente, ó.
1: Você se garantiria?
0: Nossa, que pergunta indelicada, hein?
1: É, responda.
0: Que pergunta indelicada,
1: hein? Tá falando que um monte de homem
0: se garante. Não, achei muito indelicada a sua pergunta.
1: Você se garante também?
0: Não, eu achei indelicada a sua pergunta.
1: Não, mas responda.
0: Achei indelicada a sua pergunta.
1: Você está delicada.
0: Achei, está bem delicadinha.
1: Ah, responda.
0: Achei indelicada a sua pergunta. Achei bem delicada a sua pergunta.
1: Você não vai responder?
0: Ó, boa tarde, estou ouvindo o Sofrido morrendo de rir. Ovo de pato, ou pata que bota, né? Eu acho que essa moça não tá com a bola toda. É os homens que bebem demais nos bailes, ela disse.
1: Olha só.
0: É, também se o cara for meio... Bom, eu não tomo bebida alcoólica.
1: Você não bebe
0: então
1: nada?
0: Então eu não sei como é essa experiência de fazer
1: a
0: brincadeira.
1: Chá.
0: A brincadeira bêbada.
1: Chá você toma.
0: O chá que eu gosto não se serve em xícara. Mas eu não sei, essa experiência eu não tenho, porque realmente eu não sei como que é. Mas quem tá ouvindo e já tortou o caneco, bebam com moderação, pode falar dessa experiência.
1: É, contem.
0: Como que é você fazer o negócio?

0: fácil depois de você tomar umas e outras.
1: Contem aí pra gente.
0: Eu já ouvi alguns amigos falarem que melhora.
1: Você acha? Será?
0: Alguns amigos eu ouvi falarem que eles melhoram o desempenho, né? Porque falou ali que demora mais.
1: Ah.
0: É.
1: Mas acho que depende de organismo para organismo também. E também depende de vários fatores.
0: Ai, beleza, Drauzio Varela. Ai, fale com nós, Drauzio Varela.
1: Depende de cada organismo, entendeu? Um organismo é diferente do outro, entendeu, minha filha?
0: A mulherada estão cada dia mais desprezando os homens, dizendo que não dão conta. Para elas é fácil.
1: Olha.
0: E por que para elas é fácil?
1: Eu não vou falar.
0: Não, responda.
1: Não vou responder.
0: Sem falar palavrão? Quem está reinando hoje, Selma?
1: Ah, na verdade, não sei. Quero ir embora.
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2: 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E aquele programa divertido na sua tarde no rádio brasileiro. Aqui é o Cleberson Danel, descendente de Dom Pedro. Você se lembra quando que Dom Pedro descobriu o Brasil?
3: Quando que Dom Pedro descobriu o Brasil?
2: Você lembra ou não?
3: Não.
2: Alguém que tá ouvindo a rádio lembra quando Dom Pedro descobriu o Brasil?
3: Quando que foi?
2: Ah, vou perguntar novamente. Vou perguntar novamente. Você lembra quando o Dom Pedro descobriu o Brasil?
3: Eu não tinha nascido ainda.
2: Ah, meu Deus do céu. Você não lembra o ano?
3: É, 1851.
2: Ai, meu Deus do céu. Alguém pode responder essa pergunta? Muda a trilha, muda a trilha. Coloca outra trilha aí, sonoplasta. Aquela trilha. A trilha do Show do Milhão. A pergunta é muito fácil. Atenção, Selminha, valendo nada. Você responde, se não vai ganhar nada. Você apenas responde. É, você lembra em que ano que o Dom Pedro II ou Dom Pedro I descobriu o Brasil? A pergunta é muito fácil.
3: Tem opções.
2: Você responde ou você volta para o seu lugar.
3: Me dá as opções.
2: Em que ano Dom Pedro descobriu o Brasil? Olha, uma pessoa tá respondendo aqui. Olha, a pessoa respondeu.
3: Olha.
2: Mas olha só, a pessoa respondeu aqui. Você lembrava disso, Selma?
3: Eu não. Eu lembro que foi lá em Porto Seguro, né?
2: Olha que coisa, hein? Que coisa.
3: Que eles chegaram, né? Com aquelas...
2: Exatamente.
3: Não é canoa, né? Era como que era? Era como que

0: caravelas?
1: Eu não sei.
0: Caramba, não, eu sou teus descendentes.
1: É meu descendente,
0: Eles chegaram de caravela?
1: Eu sou descendente de judeu. Eu sou o Silvio Santos. Eu sou descendente de judeu. Eu não sei. Eu não tava lá. Mas você não lembra, então? Você não lembrava?
0: Não, eu não gosto das coisas.
1: E você não lembrava também que não foi o Dom Pedro que descobriu o Brasil, foi o Pedro Álvares Cabral. Essa foi boa, não acredito que você não se tocou. Olha só, vocês lembraram, meninas?
0: O Dom Pedro gritou independência ou morte. É,
1: foi lá no Porto Ribeiro, inclusive.
0: Foi no Porto Ribeiro,
1: na entrada,
0: né?
1: Ali, tem,
0: é verdade.
1: Exatamente.
0: Independência ou morte, ele gritou.
1: Na verdade, foi o Sentinor que mandou ele gritar, foi ele que teve essa ideia.
0: Foi?
1: Exatamente.
0: Foi
1: ali, né? 1.500, uma pessoa mandou aqui um abraço. Obrigado pela audiência, pessoal acompanhando o programa, ouvindo o Sofrência da Cultura Sul FM.
2: 22 de abril de 1500 foi o dia que descobriram o Brasil.
3: Dom Pedro II.
2: Não foi Dom Pedro II.
3: Dom Pedro
2: I. Foi Pedro Álvares Cabral. Foi Pedro Álvares Cabral, nem foi Dom Pedro.
1: Tá esperto. A gente que é no churrasco de Sofrência mandaram até foto aqui pra gente. Olha que legal, hein?
0: Venham.
1: Você tá onde, hein?
0: Olha, elas são de São Paulo.
1: Vocês são de São Paulo? Mas tá, mas vocês estão passando pela cidade? Vocês querem vir no churrascão de Sofrência? Olha que coisa, diz que os homens não estão com nada. Beijo pra Thaís. Oi, Thaís, um beijo pra você, querida. Abraço pra Aurora também.
0: Beijo, meninas lindas.
1: Pode entrar, entra, abre a porta pra Thaís, abre as portas da esperança. Abre as portas da esperança pra Thaís, ela está aqui. A Thaís está aqui, gente. Tá, mas vocês querem participar do churrascão de Sofrência, vocês vão ficar até quando na cidade? Só estão passando. Fala o nome pra gente, que elas falaram que os homens são mole demais. E estão adorando o assunto de Sofrência.
0: Ai, meninas,
1: beijo para a Bruna e para a Gisélia, que são de São Paulo e estão passando ouvindo a rádio.
0: A gente vai se divertir aqui, elas mandaram um áudio.
1: Só que elas estão só passando, elas não vão estar aqui no dia do churrasco.
4: Oi, aê, beijo. A gente tem um programa também. No SBT. Chama Dicas da Gi Alves.
1: Olha.
4: E chama a gente pro churrasco que a gente volta. A gente vai também.
0: Mas leva a gente pro SBT, vai, leva a gente pro SBT. Leva a gente junto.
1: Que coisa, hein? Que coisa. Beijo pra vocês, meninas. Pra Bruna e pra Gisele. SBT da onde? De qual cidade? É São Paulo, mas qual cidade de São Paulo? Conta pra gente.
0: Não importa, qualquer lugar a gente vai.
1: Olha que bacana, as meninas estão ouvindo a gente.
0: Massa.
1: As meninas do SBT, que coisa.
0: Venha conhecer a rádio.
1: Ô, Thaís, senta aqui, Thaís, pra você dar um oi pra gente, Thaís.
2: Dom Pedro é o Dorbito da Liberdade, não do negócio lá de descobrir o Brasil.
0: Dom Pedro é o bisavô do Cleverson, é isso.
1: É que eu sou descendente de Dom Pedro, gente. Gente, a moça aqui, então eu quero aproveitar e perguntar pras moças de São Paulo, então. Atenção, moças de São Paulo. São José dos Campos, hein?
0: Que massa.
1: Rede Tati, São José dos Campos.
0: Que bacana.
1: Ó, a gente vai colocar o nome de vocês aqui, vocês vão voltar aqui pro churrasco,
0: vocês
1: viu?
0: Vão ter que vir.
1: Nós queremos vocês aqui.
0: Vão ter que vir. Isso.
1: O que que é dar conta pra vocês, então, moças? O que que é dar conta pra vocês? As moças de São Paulo, cidade maior, elas podem responder pra gente. Porque essa moça aqui que mandou a história, ela tá falando pra gente que nenhum homem dá conta dela. E pra vocês, o que é dar conta? Vamos ver, elas estão respondendo, as apresentadoras do SBT que estão passando por São Mateus e estão ouvindo, veja o rádio, hein?
0: Venham aqui na rádio conhecer
1: que coisa,
0: a gente,
1: hein? Olha o que
0: vocês.
1: É o rádio. Chama a Thaís pra dar um oi pra gente.
0: Ai, peraí que agora eu tive que tomar
1: ela se engasgou
0: água.
1: Com a água,
0: peraí,
1: ela se engasgou com a água.
0: Fica sem água,
1: vem
0: né?
1: Pra cá, Thaís.
0: Então, que prazer receber você aqui, que saudade, Thaís, bem-vinda.
5: Oi, boa tarde. Ai, que saudade mesmo, meu
0: Nossa,
5: Deus do
0: que
5: céu.
0: Saudade.
1: Eu não sei qual é mais Falciane, né? Eu não sei qual é mais Falciane.
0: Ai,
1: Falciane,
0: você
1: não sei
0: eu
1: qual
0: também
1: é mais Falciane.
0: Ele não tem, você já viu.
5: É,
1: ficou
5: mas eu
1: aqui
5: tenho.
1: No lugar da outra. Né?
5: Ué,
1: o povo mandando mensagem aqui.
5: Ai,
1: aí
5: é
1: agora
5: é
1: que isso. Atenção, Neuci, traga o óleo de peroba pra passar na cara de pau das duas aqui.
0: Não, a gente se divertiu muito, né, Thaís?
5: Claro.
0: A gente saiu fazer entrevista, a gente foi entrevistar os artistas daquele dia.
5: Nossa,
0: a gente
5: muito
0: se divertiu
5: legal.
0: Pra caramba.
5: Muito bom, né?
1: A Thaís tem uma energia boa.
0: Muito boa,
5: ai,
0: muito boa.
5: Thaís,
0: a gente fez uma dupla
5: ai,
0: bem legal.
1: Ela nasceu na copela, tem uma energia boa. Quer mandar abraço pra alguém, Thaís? Fica à vontade.
5: Ai, quero mandar abraço pra quem?
0: Ó, a Aurora já quer pegar no microfone ali, né, Aurora?
5: Não para
0: quieta. Gostou.
5: Quero mandar um abraço pra minha mãe, certeza que tá ouvindo, né? Tatiane, um abraço. Meu marido também. E é isso.
1: Então tá certo.
0: Ah, que legal.
1: Uma moça mandou mensagem aqui pra gente falando que ninguém dá conta.

0: dela.
1: É.
0: Tá.
1: Ai, meu Deus.
0: Até hoje ninguém dá conta. Ela falou que o marido dela não dava conta, né? O companheiro dela, agora ela tá solteira e até agora ninguém deu conta.
1: Mas, meu Deus do
0: céu. Mesmo vida de solteira, ninguém dá conta dela.
2: O que essa mulher tem?
1: É isso que eu pergunto. Quero saber. O que essa mulher tem?
0: O que que ela tem?
1: Nossa,
0: aí tem duas apresentadoras do SBT que estão passando por São Mateus do Sul, inclusive querem participar do Churrascão de Sofrência, as duas.
1: Sim.
0: A Bruna e a Gisélia. Uhum. Será que foi certo, Gisélia? E elas falaram que os homens estão mole demais. E elas estão adorando o assunto e eu perguntei pra elas, né, o que ia dar conta, vamos ver o que elas responderam.
3: Ah, tem que começar com a preliminar, né, amiga?
4: É, tem que beijar pescoço.
0: Ô, louco.
1: Ai, cuidado, cuidado.
0: Será que vai ou não vai o resto?
1: Qual que é a procedência desse áudio?
0: Meu Deus do céu.
4: Carinho. Geralmente o cara só quer namorar e, tipo, não dá um beijo, não fala um te amo, não faz um carinho legal. Ele só quer ir lá e terminar, não é, gente?
3: Tem que pagar uma breja primeiro. Que isso?
0: Voz bonita das duas, hein?
1: Sim, elas são apresentadoras. Elas têm voz bonita
0: das duas, hein? O rapaz mandou, dou conta dela. E tá cheio de homem que dá conta.
1: Não, mas tá cheio. Nessas horas,
2: aparece os gostosão, eu perguntei
1: se o Cleverson dá conta, ele não responde.
0: É que eu achei uma falta achei indelicado pra moça. Jamais eu falar isso no ar.
1: Só fiz uma pergunta.
2: Mas você garante ou não?
0: Não, indelicadeza agora de ambas as partes. Ambas as partes. Indelicadeza. Achei vocês foram bem misóginos.
1: Nossa.
0: Achei indelicadeza da parte de vocês. Então, o que é dar conta?
2: Ah, dar conta é deixar a mulher satisfeita, não? Na minha opinião, é.
1: Lógico.
2: Deixar satisfeita.
0: Respostinha bem genérica também.
2: Mas é verdade.
0: Respostinha sem vergonha, hein?
2: Mas é verdade.
0: Pelo amor de Deus.
2: Se não deixa satisfeito, não deu conta.
0: Alô, meu amigo Everton. Professor Everton, um abraço. Para todo o pessoal acompanhando a Cultura Sul FM, abraço Everton, tudo de bom. As meninas lá de São Paulo estão mandando mensagem. Agora, a rapaziada aqui já ficaram bem louco por causa das meninas de São Paulo. Já mandaram mensagem aqui, ó. E essas moças de São Paulo aí, em São Mateus?
1: Ai. Cuidado, viu, que é uma marada aqui, é sem vergonha.
0: Ô, moça, vocês estão só passando por São Paulo. Aonde que vocês estão nesse momento? Onde vocês estão nesse exato momento, onde que vocês estão?
1: Conte aí pra gente.
2: Estão perto?
1: Elas vêm no churrasco, hein?
0: Elas vêm.
4: O problema é que o homem acha que a gente é igual fogão elétrico. Apertou, ligou? Não, gente. A gente é igual fogão de lenha. Tem que pôr a madeira, acender o fogo. Na hora que acende, eu vi a noite inteira. É sobre isso, entendeu? A maioria dos homens só quer ter...
0: Cuidado.
4: Prazer primeiro pra mulher, entendeu?
0: Tá certo.
4: É sobre isso.
0: Abraço pra vocês.
4: O problema é que o homem...
1: Gostei dessa resposta.
2: Nossa,
1: é isso mesmo.
2: Ela tá certa.
1: É isso mesmo. É, isso aí. A madeira é a última coisa.
0: Ó, Pedro,
2: tem que ter o cavaco, antes.
0: Fazer a mesma pergunta pra Thaís. Antes de encerrar, eu quero perguntar pra Thaís.
1: Sim, ele ficou sem graça.
0: Não, eu quero perguntar pra Thaís outra coisa. Eu quero perguntar pra Thaís aquilo.
1: Pergunte.
0: Não sei se ela tava ouvindo a rádio nos bastidores.
1: Agora deu calor.
0: Em que ano que Dom Pedro descobriu o Brasil?
2: Ah, vou saber.
0: Em que ano que Dom Pedro... Olha a carinha dela. Olha essa carinha dela.
1: O quê? O Cleverson é muito bom, gente.
0: Mas o quê? Eu sou descendente de Dom Pedro, você sabe?
1: Claro que é.
0: Inclusive, tem uma carta do Dom Pedro ali no Porto Ribeiro. São próximo da Lapa, tão longe. Mas elas vão vir pro churrasco.
1: Elas vêm.
0: Em que ano que Dom Pedro descobriu o Brasil?
1: No ano que ele descobriu o Brasil.
0: Olha a carinha dela mesmo. Você não lembra?
1: Eu não lembro.
0: Você estudou?
1: Não, estudei, mas eu não lembro.
0: Aonde que você estudou? Não fala onde. Não, o pessoal vai entender nada. Tá. Você tem certeza que você não lembra o ano que Dom Pedro descobriu o Brasil?
1: Ah, eu não lembro.
0: Você olha pra gente com uma cara de quem tá julgando. Tá.
1: É, depois chama
0: sabe
1: a gente misógina,
0: que você lembra do Dom Pedro? Você lembra do Dom Pedro? Sabe quem é o Dom Pedro?
1: Claro, sei. Teu avô lá em casa. O teu avô.
0: Você tá aqui perto de um descendente dele, entendeu?
1: Ai, meu Deus. Tenho
0: descendência europeia. Eu sou moreno, lábios carnudos, mas tenho descendência europeia.
1: Mas
0: você sabe quem é Dom Pedro, então. Mas você não lembra o ano que ele descobriu o Brasil?
1: Não.
0: Tá bom, deixa pra lá. Apareceu aqui a...
1: Ai, senhor.
0: Ué, não entendi o que ele mandou aqui.
1: Quem que é Manoel? Ah,

0: Você lembra de Emanuele?
1: Não, eu não lembro, eu não vi.
0: Ah, você também, né? Pelo amor de Deus, né? Ô Thaís, obrigado, viu? Um abraço pra você,
1: tudo de bom.
0: Ah, chamou a moça de Emanuele porque ninguém dá conta. Tchau, Thaís, tudo de bom, felicidades pra você.
1: Tchau, Thaís.
2: Tchau, até mais.
0: Tudo de bom na sua vida.
1: Sempre.
2: Pode deixar.
0: Mas eu não acredito que você tava com saudade da Selma.
1: Ai, para, deixa ele.
2: Deixa ele.
1: Saudade de vocês, vocês dois, o programa.
0: Tchau, tchau, tchau. Vai pra lá, volta pro seu lugar.
3: Amanhã tem mais sofrência. Valeu, meu povo. Tchau, obrigado.

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1: Os acidentes envolvendo animais peçonhentos estão em alta no Paraná, com recordes históricos de ocorrências e mortes em anos recentes. É o que revelam dados do Ministério da Saúde, os quais apontam que nos últimos 5 anos se registrou uma média de uma ocorrência a cada 26 minutos. Segundo o Sistema de Informação de Agravos de Notificação, SINAN-NET, entre 2021 e 2025, houve quase 100 mil registros, 99.428, mais precisamente, de acidentes com animais peçonhentos no Paraná. Aranhas, 44.885, escorpiões, 30.188 e abelhas, 10.206. São os principais responsáveis pelas ocorrências. Serpentes, 4.374 e lagartas, 2.869, aparecem na sequência. Além disso, os registros apresentam tendência de alta. De 14.698 notificações em 2021, o número saltou para 24.293 em 2025, uma alta de 65,3%, um recorde para a série histórica iniciada há quase 20 anos em 2007. Manter jardins e quintais limpos é uma boa forma de evitar acidentes com animais como escorpiões e cobras. Além disso, o uso de botas de cano alto ou perneira de couro podem evitar cerca de 80% dos acidentes com serpentes. Com relação a abelhas, é importante evitar se aproximar de colmeias de abelhas africanizadas, Apis mellifera, sem estar com vestuário e equipamento adequados. E também evitar caminhar e correr na rota de voo dos animais. Além disso, barulhos, perfumes fortes, desodorantes, cores escuras, principalmente preta ou azul marinho, desencadeiam comportamento agressivo e, consequentemente, o ataque das abelhas. 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
1: Golpistas usam promessa de prêmio em dinheiro para roubar dados em General Carneiro. Uma moradora da região central da cidade procurou a Polícia Militar na terça-feira, dia 13, para registrar um boletim de ocorrência após ser vítima de um crime de estelionato. A mulher foi enganada por um criminoso que entrou em contato por meio de um aplicativo de mensagens, afirmando ser representante de um suposto programa de sorteios. Durante a abordagem, o ex-estelionatário informou falsamente que a vítima teria sido contemplada com um prêmio de R$50 mil. Para efetuar a suposta liberação do montante, o homem solicitou os dados bancários completos da moradora e realizou uma chamada de vídeo para orientá-la durante o procedimento. Enganada pela falsa oportunidade de ganho financeiro, a mulher forneceu as informações das suas contas bancárias e realizou o pagamento de uma quantia em dinheiro sob o pretexto de quitar uma taxa cobrada para o depósito do prêmio. Ao constatar que havia caído em uma fraude, a vítima compareceu à unidade policial para formalizar a denúncia. A Polícia Militar orienta a população de que sorteios legítimos jamais exigem pagamentos prévios, transferências via Pix ou fornecimento de senhas bancárias para entrega dos prêmios. Caso receba mensagens semelhantes, desconfie imediatamente, não repasse nenhum valor e procure as autoridades policiais. 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
1: Uma moradora da região central da cidade de Malé viveu momentos de pânico ao ser vítima de um crime de extorsão praticado por meio de um aplicativo de mensagens de celular na terça-feira, dia 13. O golpista entrou em contato com a vítima fingindo ser amigo do seu filho, alegando que o filho possuía uma suposta dívida e fazendo ameaças diretas de morte contra ele caso os valores exigidos não fossem pagos de imediato. Desesperada e temendo pela segurança do familiar, a mãe realizou uma primeira transferência via Pix. Diante do desespero e sob constantes chantagens e novas ameaças por parte do criminoso, a mulher chegou a fazer outras transferências financeiras antes de perceber que estava sendo vítima de uma chantagem sem fim. Ao notar que havia caído em um golpe e que seu filho estava seguro, a mulher procurou o destacamento da Polícia Militar para registrar o boletim de ocorrência. A corporação reforça o alerta para que a população não realize transferências bancárias ao receber mensagens exigindo dinheiro sob ameaça ou envolvendo familiares, devendo manter a calma, tentar contato direto com o parente por outro meio e procurar as forças de segurança imediatamente. 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
1: A Polícia Civil do Paraná indiciou um homem de 41 anos suspeito de sabotar um caminhão estacionado na região central da cidade de Malé. Segundo a investigação, a ação teria sido motivada por uma desavença envolvendo uma vaga de estacionamento em frente à

0: residência do investigado. O inquérito foi concluído na terça-feira, dia 13, pela 10ª Delegacia Regional de Polícia de Malé. O homem foi indiciado pelo crime de dano qualificado. De acordo com a Polícia Civil, o caso aconteceu na madrugada entre os dias 4 e 5 de outubro, após um jovem motorista estacionar o caminhão da empresa em um local que o investigado, também caminhoneiro, costumava utilizar para deixar sua carreta. Conforme apurado durante as investigações, o suspeito teria danificado diferentes componentes do veículo, incluindo a mangueira de combustível, os cabos elétricos e a mangueira do sistema de freio a ar. O proprietário relatou à polícia que, ao tentar movimentar o caminhão, percebeu fortes trancos e não conseguiu retirar o veículo do lugar. Os danos provocaram um prejuízo considerável. A identificação do suspeito foi possível a partir da imagem de câmeras de segurança instaladas em residências próximas. Segundo a Polícia Civil, as gravações registraram o momento em que o homem saiu de casa e se dirigiu até o caminhão. Com a conclusão do inquérito, o investigado foi formalmente indiciado por dano qualificado, conforme o artigo 163, parágrafo único, inciso 4 do Código Penal. 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
1: Um homem foi preso na manhã desta quarta-feira, dia 14, suspeito de furtar a bolsa de uma funcionária de um supermercado no centro de São Mateus do Sul. De acordo com a Polícia Militar, a bolsa foi retirada da área de armários dos funcionários e encontrada posteriormente no banheiro masculino, sem R$150 em dinheiro e a chave do veículo da vítima. Por meio das imagens do sistema de monitoramento, o suspeito foi identificado. Durante patrulhamento nas proximidades, a equipe policial realizou a abordagem e encontrou com ele a chave do veículo da vítima, além de uma pedra de substância análoga ao crack. Ainda conforme a PM, o homem relatou ter utilizado o dinheiro furtado para comprar entorpecentes. O suspeito foi encaminhado ao pronto atendimento para a realização do laudo de lesões e, na sequência, conduzido à delegacia da Polícia Civil, juntamente com a vítima e os objetos recuperados, para as providências cabíveis. Em Irati, uma caminhonete foi furtada da chácara localizada no bairro Marcelo. Segundo o relato registrado pela PM, a chave estava na ignição e o portão de acesso ao imóvel encontrava-se apenas encostado. Após receber informações sobre a possível rota de fuga, a equipe policial iniciou buscas. O veículo foi encontrado escondido em uma plantação de pinos, a cerca de 300 metros da via principal e encaminhado à 41ª Delegacia Regional de Polícia para as providências cabíveis. 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

0: 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Golpistas usam promessa de prêmio em dinheiro para roubar dados em General Carneiro. Uma moradora da região central da cidade procurou a Polícia Militar na terça-feira, dia 13, para registrar um boletim de ocorrência após ser vítima de um crime de estelionato. A mulher foi enganada por um criminoso que entrou em contato por meio de um aplicativo de mensagens, afirmando ser representante de um suposto programa de sorteios. Durante a abordagem, o ex-estelionatário informou falsamente que a vítima teria sido contemplada com um prêmio de R$50 mil. Para efetuar a suposta liberação do montante, o homem solicitou os dados bancários completos da moradora e realizou uma chamada de vídeo para orientá-la durante o procedimento. Enganada pela falsa oportunidade de ganho financeiro, a mulher forneceu as informações das suas contas bancárias e realizou o pagamento de uma quantia em dinheiro sob o pretexto de quitar uma taxa cobrada para o depósito do prêmio. Ao constatar que havia caído em uma fraude, a vítima compareceu à unidade policial para formalizar a denúncia. A Polícia Militar orienta a população de que sorteios legítimos jamais exigem pagamentos prévios, transferências via Pix ou fornecimento de senhas bancárias para entrega dos prêmios. Caso receba mensagens semelhantes, desconfie imediatamente, não repasse nenhum valor e procure as autoridades policiais. 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

0: 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Tudo bem com você? Tudo jóia? Excelente quinta-feira.
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Estamos no ar, por aqui eu, o piazinho do cabelinho jogadinho e zoinho verde. É! Eu sou o Luciano Munhoz, mas pode me chamar de amigo. Pode me chamar de amigo, porque aqui a amizade não tem limites. Ótima quinta-feira, hoje é 15 de outubro. É dia do professor. É dia do professor hoje. Ah, coisa boa. Daqui a pouquinho vamos mandar os parabéns já pro professor. Vamos mandar. Cadê as palmas para os professores, hein? Cadê as palmas? Cadê? Palmas, palmas. Hoje é dia dos professores. Que dia lindo, gente. Que dia lindo. É o dia da educação nacional. Dia do educador ambiental. E dia do professor. Viu quanta coisa? Dia do educador ambiental. E dia do professor. É, então tá bom. Bom dia pra vocês aí, viu? Essa função maravilhosa que todos nós precisamos um dia. Essa função que ainda é desvalorizada, ainda é desvalorizada no Brasil. Como é que pode, né, gente? 5 e 8.

Cultura Sul FM, banda Céu e Cantos, Noite Gelada. Bom dia, agora 5h18. 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

0: Vamos acordando aí, minha gente. Vamos acordando. Tem gente ligando aqui, mandando mensagem no 42998365173. Bom dia, Quinto, né, Sheilinha? A Sheilinha tá em Londrina. Sheila, um beijo pra você. Tava sumida ontem, hein, Sheila? Ontem você deu um nó, né? Deu um nó. Não foi trabalhar ontem. O que aconteceu? Tava de folga prolongada. Bom dia, Sheila. Bom dia pro Antônio Moro, também tá ligado com a gente. Alô, Antônio, aí, Rio Azul. A Fran tá na Vila Americana. Já tá indo trabalhar, já vai trabalhar logo. Vai chover hoje, viu, Fran? A previsão é de chuva, tá? Só pra te avisar. Daqui a pouquinho eu passo maiores informações. Mas hoje é quinta-feira, vou te falar, viu? Já tá mostrando chuva aqui de novo, e mais do que ontem ainda. Ontem choveu pouco e hoje é mais que ontem, pelo que mostra aqui. Tomara que esse negocinho aqui esteja errado, né? Tomara que esteja errado aqui a previsão do tempo. Meu Deus do céu. Renato, e aí, Renato? Tá batendo aquele pratão agora. O Renato tá fazendo o lanchinho da madrugada pra ir trabalhar, né? O que tá acontecendo aí, Renato?
1: Bom dia.
0: Não aguenta nem falar o homem direito, ó. Enquanto não enche a barriguinha, ó. Vai comer lá 3 fatiazonas de pão. A canequinha dele, meio litro de café. Alá, Renato, velho. Uma volta de salame. Só uma voltinha de salame. Isso aí. 4 vinhos fritos. Que tal você, Renato? Olha, mandou o vídeo pra gente, pra mim aqui. Pra fazer inveja ainda, né? Isso aí, Renato. Se alimentar bem, né? O Carazinho, bora pra luta. Ô, Carazinho, tá pulando cedo, hein? Tá com as contas atrasadas. O que tá acontecendo? É, chega uma hora que as contas batem, né? Alô, Paulo Barbosa. Bom dia, Paulo. Paulo Barbosa também. Paulo Barbosa tá ligado. Você já escutou aquela história que panela velha que faz comida boa? Será que ainda é assim ou não? Antigamente era, hein? E hoje? A panela velha faz comida?

Jean e Giovanni, Caçador de Corações, aqui na Cultura Sul FM. Tem, agora são 5:30, né? 5:30 cravado. É isso aí, Potência. Cadê você, meu cavalinho? Cadê você, meu cavalinho? Cavalinho. Cavalinho. Vem, vem, vem, vem, vem. Vem, cavalinho, vem, vem.

nervoso hoje, cavalinho? Tá nervoso ou tá bem de boa? Ah, tá bem de boa. Isso aí, é quinta-feira já, né? Amanhã já é sexta de novo. Amanhã já é sexta-feira de novo. Gente, a temperatura agora em São Mateus do Sul, 16 graus, viu? 16 graus a temperatura. Hoje, quinta-feira, de tempo nublado. Possibilidade de pancadas de chuvas. Pancada de chuva hoje, a máxima pode chegar a 24 graus. Estamos com a mínima, a máxima pode chegar a 24. Mais um dia abafado e com chuvas. Tá marcando chuva aqui. O mapa tá marcando chuva. Olha, é meio, como é que eu posso dizer pra você? É meio complicado, né? A gente não sabe as vontades de Deus, né? Quem manda é Deus. Mas a previsão do tempo aí, pelo que eu tava lendo, tava dando uma olhada, a gente também não pode acreditar em tudo que a gente vê, né? Claro, a gente não pode acreditar assim em tudo que a gente vê na internet. Até porque tem muita gente se passando por especialista, tem muita gente na internet que é professor, tem muito médico que não é médico na internet, tem muito político que não é político na internet. Enfim, tem de tudo na internet, né? Mas, eu já tinha visto isso até na TV e agora na internet, de que o mês de novembro ainda será mais chuvoso do que outubro.

Olha, se você acha que o mês de outubro choveu, aguarde o mês de novembro, segundo os meteorologistas, né? Imagina, é o fator super El Niño. Super El Niño, não é nem El Niño, mas é super El Niño que vai até final de janeiro, começo de fevereiro. O José Jovaldo tá ligado com a gente. Bom dia, bom trabalho a todos. Ele tá desejando aqui. Obrigado, Zé. Zé Jovaldo. Alô, Eleni. Bom dia, Luciano. Meus parabéns para todos os professores. Que Deus abençoe. A Eleni Maciel da Vargem Grande. Valeu, Eleni. Obrigado pela participação. E vamos que vamos aqui no embalo do Mano Lima. Cutuca, cutuca essa sanfona, vai.

0: Fala, Nolima, cadela, banha. Oi, gauchada, 5h36. É, meu povo, que saudade do sol, né? Vai dar saudade do sol, tá nublado ao mesmo tempo agora. O tempo tá nublado aqui em São Mateus do Sul e tá abafadinho. O que é, Renato?
1: Bom dia, Luciano. Vamos que vamos pra lida. Nem que chova, mas não tá chovendo.
0: É aproveitar enquanto não tá chovendo, né, Renato? Já encheu a barriguinha aí? O Ulisses também tá ligado com a gente, Ulisses Marques, grande Ulisses. Ele escreveu aqui, deixe que chova, Luciano, dinheiro no banco não morre.

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Bom dia pro pessoal aí de Taquarussu. Alô, Taquarussu, alô, Endo. Como é que tá a pescaria aí? Isso, já pescaram mais ou menos 50 quilos de peixe, mais ou menos, né? Aí tem pescador, né, no Taquarussu, velho de guerra.

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1: É música apaixonada na manhã de quinta-feira. Bom dia pra você que tá despertando, acordando ao som da Cultura Sul FM. Já ligou o rádio agora, tá tomando chimarrão, tomando aquele mate, aquele chimarrão gostoso. Bom mate, bom chimarrão pra vocês. Alô, meus amigos aí da Lida do Leite. Vocês aí que estão na Lida aí do Leite, né? Trabalhando aí com as vaquinhas, com os boizinhos, cuidando da criação, tirando aquele leitinho. O mimoso tá aqui, eu falo que estão tirando leite, o mimoso já fica se lambendo. O que que foi, mimoso? Ah, bom. Mimoso fica ciumento, né, mimoso? Ciumentinho. Olha, vou falar uma coisa pra você, viu? Vou falar um negócio aqui pra você. Tem um pernilongo aqui no estúdio. Quem me conhece sabe que eu sou um cara magrinho, né? Eu sou magro. E tem um pernilongo aqui no estúdio que se ele me picar, ou é eu ou é ele. Se ele me picar, eu vou desmaiar. Mas olha, é desse tamanho assim, ó. Parece um morcego, o pernilongo que tá voando aqui. Eu vou achar esse miserável agora aqui. Aqui, ó, achei. Achei. Ué, eu ou é você, miserável? Ah!

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Mas diga se não é um bicho miserável, ó. Ele quer entrar na orelha da gente, quer entrar na orelha da gente, esse bicho miserável. Não tem coisa pior que pernilongo, e esse é grande, gente. Esse eu vou ter que sair no soco com ele agora. Matei. Foi uma luta, mas acabei com o bicho.

Alô, Jorge Quirino, meu amigo Jorge Quirino, bom dia, ele tá na Vila Bom Jesus. Ele falou, vamos acelerar para Rio Branco do Sul, Luciano, 80 no velocímetro, 97.5 no rádio. É isso aí, Jorge, boa viagem para você, meu irmão. Deus na frente e é só correr pro abraço, não tem como dar errado.

0: viu? Bom dia, excelente quinta-feira. Faltando 4 minutos para as 6 horas da manhã. O Luciano vai quebrar o estúdio aí com esse pernilongo.
1: Nós precisamos conversar.
0: É grande o bicho, viu, Padilha?
1: Vai ser.
0: Bicho grande. Mais ou menos, um pernilongo num 1,2 kg, 1,3 kg.

Cultura, sua FM, quem tem cultura tem tudo, Mato Grosso e Matias, frente a frente. Agora são 6 horas pontualmente, 6 em ponto, 6 em ponto na Cultura, sua FM. Os professores já estão em pé, os professores já acordaram, os professores estão ouvindo a rádio, sim ou não? E hoje eles merecem todo o nosso carinho. Eu vou aproveitar que a minha chefe já acordou, a Eli Cabacil, ela também é professora, ela é professora. E eu quero parabenizar a Élica e todos os professores e professoras pelo dia de hoje. Parabéns para você que é professor, para você que é professora, educador, né? Que hoje também

É o Dia Nacional do Educador, Dia da Educação Nacional, é Dia do Educador Ambiental e é Dia do Professor. Palmas para eles, que eles merecem! Olha, quem compartilha o que sabe, muda a história de quem aprende. Quem compartilha o que sabe, muda a história de quem aprende. Feliz Dia do Professor!

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1: Os acidentes envolvendo animais peçonhentos estão em alta no Paraná, com recordes históricos de ocorrências e mortes em anos recentes. É o que revelam dados do Ministério da Saúde, os quais apontam que nos últimos 5 anos se registrou uma média de uma ocorrência a cada 26 minutos. Segundo o Sistema de Informação de Agravos de Notificação, SINAN-NET, entre 2021 e 2025, houve quase 100 mil registros, 99.428, mais precisamente, de acidentes com animais peçonhentos no Paraná. Aranhas, 44.885, escorpiões, 30.188 e abelhas, 10.206. São os principais responsáveis pelas ocorrências. Serpentes, 4.374 e lagartas, 2.869, aparecem na sequência. Além disso, os registros apresentam tendência de alta, de 14.698 notificações em 2021. O número saltou para 24.293 em 2025, uma alta de 65,3%, um recorde para a série histórica iniciada há quase 20 anos em 2007. Manter jardins e quintais limpos é uma boa forma de evitar acidentes com animais como escorpiões e cobras. Além disso, o uso de botas de cano alto ou perneira de couro podem evitar cerca de 80% dos acidentes com serpentes. Com relação a abelhas, é importante evitar se aproximar de colmeias de abelhas africanizadas, Apis mellifera, sem estar com vestuário e equipamento adequados, e também evitar caminhar e correr na rota de voo dos animais. Além disso, barulhos, perfumes fortes, desodorantes, cores escuras, principalmente preta ou azul marinho, desencadeiam comportamento agressivo e, consequentemente, o ataque das abelhas. 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
2: Rio Azul, bom dia! Cultura Sul. Bom dia, Samas! Bom dia a toda a região.
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2: Bom dia pra você, pra você, pra você, pra você, pra você, pra você.
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2: E pra você também, por aqui sou eu, o Piazinho do cabelinho jogadinho, zoinho verde, até às 7.

Acorda, acorda, acorda. Acorda aí, acorda aí. Vão acordando, minha gente. Vão acordando, minha gente. Bom dia pra quem tá na estrada. Bom dia, amigos caminhoneiros, caminhoneiras. Bom dia, você motorista. Bom dia.

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Bom dia, Marcelo. Alô, Marcelo, tá ligado aí? Ligadão, ligadaço. Escutando a gente aí, fazendo eco, né, Marcelo? Bom dia. Bom dia, Orlin. Olá, meu amigo, estamos aqui na escuta do programa no Mato Queimado, Lapa. Alô, meu amigo aí do Mato Queimado, na Lapa. Um abraço, Orlin. Gente boa no Mato Queimado ouvindo a gente. O Juarez também tá ligadão lá, Luciano, meu amigo. Aqui é o Juarez, Pajeski, da Colônia Iguaçu. Essa noite eu consegui pegar... Como é que é aqui? Consegui pegar a minha mulher... Opa, opa! Ah não, pera aí, deixa eu terminar de ler, né? Pelo pé. Só o pernilongo. Tava tirando ela pela janela já. Ah, o pernilongo tava roubando a tua mulher. Ô, pernilongo miserável. Pernilongo ladrão de mulher. Olha aí, esse não é bobo não, esse pernilongo aí, viu? Tava tirando ela pela janela. Já dava uns 15 quilos, bichinho. Olha que isso aí não é pernilongo não, hein? Você viu mesmo se era pernilongo? Viu mesmo que não tava de jaqueta, nada, né? Brincadeira, viu, Juarez? Tem aqui o que eu peguei aqui agora há pouco. O que eu matei aqui tem mais ou menos um quilo e meio, 1,3 kg, assim, mais ou menos, pernilongo aqui. Mas não foi fácil pegar o danado aqui. Em termos de uma luta corporal aqui, que eu vou te falar uma coisa, rapaz. Vou te falar uma coisa. Até o tostado me ajudou, né, tostado? É, viu como é, viu como é verdade? Alô, G, bom dia, G, Geralda, da Vila Palmeirinha, bom dia, Geralda, aí na Vila Palmeirinha, o Erasmo também tá ligado, bom dia, Erasmo, bom dia, Erasmo, bom dia, bom dia, bom dia. Ô, Juarez, te falar uma coisa, viu, pernilongo é uma desgrama. Ah, o Juarez falou que lá na casa dele a janela é alta, não tem perigo. Então era pernilongo mesmo, né? Então era pernilongo mesmo. Cuidado! Quem mais tá com a gente por aqui? A Sheilinha falou que o pernilongo tava entrando até na orelha.

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2: Olha, já já você vai ouvir essa aqui, ó.
3: Ó. 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
2: já já tem essa aqui, como diz o meu amigo Carazinho. É de chorar no fundo da oficina, hein? Já já, já já, já já. 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

Pico Pico. Aqui não, Pico Pico. Bom dia pra Marlene de Paula, da Vila Palmeirinha. Alô, Vila Palmeirinha. Oi, Marlene. Marlene, bom dia. Um bom dia bem dado, espanta até mal olhado.

Cultura Sul FM e o Christian Ralph cantou Vira Virou. Essa é boa, né? Quem sabe canta. Essa faz parte daquelas que estão aí nos karaokês.

Ô Luciano, posso cantar uma música? Pode, já falei que pode. Cadê a música? Cadê a música, Mariana? Tô esperando a música, Mariana. Cante, cante. Até porque quem canta os males espanta. É lógico que você pode cantar, Mariana. Você canta muito bem, tem uma voz bonita, sabe cantar, né? Sabe cantar. Daí queremos anunciar você aqui, Mariana Inês, diretamente da Lagoa da Cruz. Cadê a música, Mariana? O Alexandre também tá ouvindo a gente. O Alexandre, bom dia. O Alexandre tá fazendo massa. É massa de pastel, Alexandre? De novo? Massinha de pastel? Tá lá tomando um cafezinho. Você tá em Rebouças, né? Um abraço, Alexandre. Povo de Rebouças aí com a gente. Quero mandar aqui um salve pra galera aí, pro pessoal, pro povo de da Vila Palmeirinha. Ó, parabéns, hein? Vila Palmeirinha, Vila Palmeirinha. A Cultura Sul anda fazendo eco na Vila Palmeirinha. A Cultura Sul faz eco na Vila Palmeirinha, já cedo. Ei, a Cultura Sul, véia, fazendo eco nas canhadas.

0: Agora 6:33.
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4: Olha, não saia da sintonia porque já já você vai ouvir essa aqui, ó.

0: Já tem essa pra você aqui na Cultura Sul.
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0: Ó, daqui a pouquinho, às 7h15 da manhã, tem Cultura Sul Notícias, primeira edição, Sérgio Soriani, Cleverson Daniel. Aliás, o Sérgio já tá por aqui para trazer os destaques dessa manhã. Bom dia, Sérgio.
1: Um abraço, Luciano. Bom dia, ouvintes, né? E hoje tem novidades aí no Cultura Sul Notícias.
0: Tem
1: estreia.
0: Opa, me conte.
1: Tem estreia. Calma que o ouvinte fique ligado aí que vai saber aí.
0: Conte-me tudo, não esconda-me nada.
1: Vou contar sim aqui, ó. Oitava Companhia Independente reúne ocorrências atendidas entre quarta e hoje em municípios da região, por exemplo, em Rebouças. Uma residência aí na Vila Santa Clara foi encontrada arrombada. Rio Azul, homem preso por suspeito de tráfico. Tivemos aqui em São Mateus do Sul ontem a Polícia Militar prendendo um homem aí que furtou uma chave de veículo, R$150 em dinheiro e uma bolsa de uma funcionária de supermercado. Ele entrou no supermercado e acabou furtando.
0: Que barbaridade.
1: E foi preso em flagrante. Se ferrou, né? Também o noticiário local, regional, a sua participação. Fiquem ligados conosco daqui a pouquinho.
0: Tá certo, daqui a pouquinho isso, tudo isso e muito mais.

gaita gaiteira. Abre a gaita gaiteira, que aqui é a rádio de respeito, tchê. Aqui é a rádio de nome e sobrenome, aqui é a Cultura Sul FM. Aqui não, Pico Pico. Aqui não tem lero lero e vem cá que eu também quero.

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dia, bom dia quem... Um bom dia bem dado, espanta até mal olhado, né? Luciano, manda um abraço pros meus filhos Eric, Bruna e Maria Isabel, para o maridão Lauro e para todos que estão na escuta. Quem tá mandando aqui é a Maria Rosa dos Santos, da Água Azul de Cima. Alô, vocês da Água Azul de Cima, bom dia!

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0: Que foi, tia? Fala, tia, fala, tia.
1: Como é que amanheceram hoje? Animado?
0: Aham, estamos tudo animado. Uma animação que eu vou te falar uma coisa. Uma animação que dá até medo. Ó, quem tá animado aqui, ó. Quem tá animada é a Maria.

0: Ana, da Lagoa da Cruz. Ela quer cantar. Ela falou: Luciano, posso cantar uma música? Pode cantar música, Maria.
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0: Olha aí, ó.
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0: Ei, Mariana, parabéns, Mariana.

bom, gente, ponto final aqui no Acorda Meu Povo, que tá de volta amanhã, 5 da manhã. Eu tô de volta também meio-dia e 10, eu conto com a sua presença aqui no Zap do Povão, tá? Vem aí o horário eleitoral gratuito e logo em seguidinha, tem o Cultura Sul Notícias com novidades hoje pra você, tá? Fica ligado aqui, novidade, prêmios, música boa é aqui. Tchau, potência! Tchau, tostado! E tchau pra você também, Mimô.

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0: Bom dia pra você, agora às 7 horas e 15 minutos, uma excelente manhã de quinta-feira. Quase início de final de semana. 15 de outubro, bom dia pra você de São Mateus do Sul, bom dia pra você de toda a nossa região.
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1: Bom dia para você, agora 7:17. Alô, São Mateus do Sul e toda a nossa região. Mais uma edição do nosso jornal para você a partir de agora, nesse dia 15 de outubro. Eu sou o Cleverson Daniel. É sempre muito bom ter você ligado aqui na Cultura Sul FM. Bom dia para você de São Mateus, bom dia para você da região, bom dia para você das mais de 40 cidades que acompanha aqui a nossa programação, já que esta é a rádio mais potente do sul do Paraná e também do Planalto Norte de Santa Catarina. Bom dia para você. Bom dia, Thaís.
2: Bom dia, bom dia. Bom dia a você, ouvinte da Cultura Sul. Gente, estou por aqui a partir de hoje, junto com Cleverson Daniel, também o nosso repórter Sérgio Soriani, trazendo as primeiras informações do seu dia. Olha só, gente, manhã nublada por enquanto, né, Cleverson?
1: Exatamente. Já a previsão do tempo completa para você que está ligado na Cultura Sul FM. Bom dia para você que está no carro e está levando a cultura de carona. Bom dia para os amigos professores, para as professoras. Afinal, hoje é dia do professor também, 15 de outubro. Parabéns para todos os professores e professoras, Thaís.
2: Exato, gente. Hoje é um dia especial, dia que a gente celebra a figura, né? A imagem do professor, né? Que é uma profissão tão importante, Cleverson. Afinal de contas, é como diz a frase, é a profissão que forma todas as outras profissões. Então, todos nós, né? Já passamos pelas mãos de professores e cada um deixa uma marca, uma marquinha registrada na nossa vida, dedicando, né? Os professores que dedicam a sua vida a repassar, a transmitir conhecimento. E já que hoje, né, essa data especial, dia 15 de outubro, dia do professor, nós temos uma matéria especial hoje, Cleverson, com uma professora, a professora Jussara Romanyuk. Ela é moradora lá de Rio Azul e ela faz um trabalho, desenvolve um trabalho muito bacana nas redes sociais. Ela é professora há mais de 20 anos, professora de história, e aí na pandemia ela começou a produzir conteúdo em vídeo, né? Na pandemia, as aulas presenciais foram paralisadas por um momento ali, ficou nas aulas remotas, e aí os professores precisaram se reinventar, começar, né, a ter um contato online com os alunos, e foi nesse momento que ela começou a produzir conteúdo, né, em vídeo. E aí o que era para ser só provisório, momentâneo, acabou se tornando um sucesso, sabe aonde? Nas redes sociais. E ela tem crescido bastante. No Instagram já são quase 10 mil seguidores, no TikTok 125 mil seguidores.
1: É bastante coisa, né?
2: É, muita coisa, viu?
1: Bastante coisa. Daqui a pouco tem essa reportagem completa para você aqui na programação. Agora 7:19, manda sua mensagem aqui pra Cultura Sul FM. Nós temos o quadro do Povo Reclama, se fica à vontade para participar com a gente. E para mandar aquele abraço especial para você que tá ouvindo a Cultura Sul, você que tá tomando seu café, você que tá se preparando para mais um dia de trabalho, bom dia. Para você que já está trabalhando também, um abraço. Para quem trabalhou durante a madrugada e tá chegando em casa agora, os amigos vigilantes, enfim, quem trabalha aí no turno da zero hora, né? Enfim, pessoal das indústrias de São Mateus e de toda a nossa região. 7:20, bom dia para quem tá ouvindo pelo velho, tradicional e bom rádio. Bom dia para quem tá ouvindo pela internet. Lembrando que você pode ouvir a Cultura Sul FM também pela Alexa, né? Pode baixar o aplicativo Cultura Sul FM. Sim, são várias possibilidades para você ouvir a nossa programação. Agora 7:20. Bom dia, São Mateus. Bom dia a toda a nossa região.
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2: Vamos à previsão do tempo, gente, de olho no tempo que acontece hoje e tem mais chuva prevista para esta quinta-feira, eu sei, né? Você deve estar cansado também de tanta chuva, foram vários dias de chuva, mas hoje ainda a gente tem chuva prevista. De acordo com a previsão do CIMEPAR, são 18 milímetros esperados, tá? Então, neste início de manhã, tempo, né, nublado, fechado, e ainda durante a manhã há a possibilidade da gente ter pancadas de chuva. Amanhã, sexta-feira, não há previsão de chuva a princípio, só que a tendência para amanhã é de tempo mais nublado, mais fechado, viu, gente? Neste momento, a temperatura em 16 graus em São Mateus do Sul e a máxima fica na casa dos 21.
1: Agora 7:21 ainda, o Paraná terá um frio fora de época, com temperaturas próximas de 3 graus. Para você que está ouvindo a Cultura Sul, uma massa de ar frio deve provocar uma queda acentuada nas temperaturas no Paraná nos próximos dias, trazendo de volta o frio em plena primavera. A previsão indica que os termômetros podem chegar aos 3

0: graus em municípios do sul do estado entre o fim de semana e também o início da próxima semana. De acordo com a previsão do Sistema de Tecnologia e Monitoramento Ambiental do Paraná, o SEMEPAR, as mudanças nas condições do tempo será mais perceptível nas cidades da região sul, onde as temperaturas mínimas devem atingir valores típicos de inverno, apesar de outubro já marcar a segunda metade da primavera. O resfriamento está previsto para ocorrer entre sábado e segunda-feira, dia 19, período em que algumas cidades paranaenses poderão registrar temperaturas abaixo dos 5 graus. Nas demais regiões, o frio também deve ser sentido, mas com menor intensidade. Entre os municípios com previsão de temperaturas mais baixas está General Carneiro, no sul do Paraná, e segundo o SEMEPAR, os termômetros devem registrar mínimas que variam entre 8 e 3 graus de sábado até segunda-feira, dia 19. Em Palmas, também na região sul, a previsão aponta temperaturas mínimas entre 8 graus e 4 graus durante o mesmo período. Os valores colocam os dois municípios entre os locais com maior intensidade de frio prevista para os próximos dias. Já na nossa capital do estado, Curitiba, a previsão indica temperaturas mais amenas durante o fim de semana e o início da próxima semana. Entre sábado e segunda-feira, as mínimas devem oscilar entre 11 e 9 graus, conforme os dados do SEMEPAR na capital paranaense.
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0: 7:23, 7:23. Para você, uma excelente manhã. Para você, uma excelente quinta-feira. Para você de toda a nossa região que está acompanhando a Cultura Sul FM aqui em São Mateus, nas cidades vizinhas, um bom dia para você. O Dia das Crianças, setor de presentes, caiu e restaurante subiu.
2: Olha só, gente, a Mega Sena acumulou para 170 milhões de reais.
0: 170 milhões é muito dinheiro, hein?
2: É muito dinheiro, Clavis Nodelinha. Imagina só a gente com um valor desse na conta, hein?
0: Eu sempre pergunto pro Sérgio Sorano o que ele faria com esse valor. E você, Thaís, o que você faria com 170 milhões de reais na sua conta?
2: Olha, eu sempre digo, gente, que se eu recebesse um valor desse tamanho, assim, do nada, primeira coisa, eu acho que eu iria investir. Porque o dinheiro precisa ser multiplicado, viu? Se você recebe e ganha um valor alto desse, aí acha que tá tudo certo, dá pra sair gastando, comprando tudo, quando vê, você fica sem nada, porque dinheiro não aceita desaforo, não.
0: Pois é, mas e bem material, assim, que você gostaria de realizar? Primeiro bem material que você compraria?
2: Todo
0: mundo tem um sonho do bem material, né?
2: Uhum.
0: Bem material, seja um carro, seja uma casa, seja, enfim, uma fazenda, uma chácara, algo nesse sentido, até mesmo, né, algo... Uma casa num bairro que sonha, uma casa na praia, uma casa em outro país.
2: Eu não tenho nenhum sonho assim de ostentação, de né? Claro que a gente tem sonhos, enfim, mas eu acho que eu começaria pelo essencial, assim. É. O carro dos sonhos, a casa dos sonhos, esse tipo de coisa, viu?
0: Qual que é o carro dos seus sonhos?
2: Ah, tem alguns, viu?
0: Mais um, o primeiro que vem na sua mente.
2: Tem alguns. Mas tem um, gente, que... Ah, com certeza, um carro que eu acho muito lindo é... Eu ia querer, com certeza, um Civic Zero, viu? Zero, cheirando novinho, direto da concessionária.
0: Branco.
2: Ah, tem que ser branco, eu gosto de cor branca, viu?
0: Tá certo.
2: Carro, eu gosto branco.
0: Agora, 7:25, 7:25, manda sua mensagem, participa com a gente, falando também de política. Coeste, segundo turno, intenção de votos por região, gênero e idade. Saiu a primeira pesquisa do segundo turno, daqui a pouco completo para você a notícia aqui.
2: E olha só, gente, vai acontecer mais uma caminhada do Rosário na Serra da Esperança, em Rio Azul, nesse próximo domingo, viu? Um momento muito bonito de fé, daqui a pouquinho a gente te conta tudo.
0: Fábio põe 100 anos de sigilo em lista de passageiros de jato de Vorcaro.
2: E o Senado aprova fim da escala 6x1 e redução da jornada de trabalho.
0: Para você que está buscando trabalho, né? Falando em trabalho, daqui a pouco tem as vagas da Agência do Trabalhador também aqui de São Mateus do Sul para você.
2: E contratação de temporários esquenta o mercado de trabalho do Paraná no fim de ano.
0: Governador eleito Sérgio Moro reúne cerca de 230 prefeitos e apoiadores em encontro político após eleições no estado do Paraná. E ainda, gente, mais falando aqui de São Mateus do Sul, falando aqui da nossa cidade, quase uma tonelada de tilápia. O Colégio Agrícola de São Mateus do Sul é pioneiro em...
2: Na piscicultura?
0: Isso mesmo. Pioneiro não saiu. Obrigado, Thaís, eu dei uma travada aqui. Tá
2: faz
0: certo
2: parte.
0: Ali? Tem alguma coisa errada
2: não,
0: ali.
2: Não, tá.
0: Tá certo?
2: Não tá. Tem uma coisa
0: tem,
2: a mais
0: tem
2: aí.
0: Um detalhe
2: uma
0: a mais.
2: Sílaba a mais.
0: Isso que deu uma mexida no meu cérebro ali.
2: Isso, nessa manchete. Exato.
0: Agora 7:26, bom dia pra você mais uma vez. Nós estamos aqui com a Thaís, que é a nova integrante aqui do jornal, né? E você que está ouvindo a Cultura Sul FM, os amigos caminhoneiros, caminhoneiras, pode mandar mensagem também, né? Você que está aí na estrada.

0: Pode participar com a gente, mandando a sua mensagem no 429-9836-5173, tá bom? Você que tá indo sentido Curitiba, você que tá indo sentido Ponta Grossa, enfim, tá indo sentido as cidades aí da região, pode mandar mensagem pra gente falando como que tá o trânsito, como que tá a movimentação nesta manhã de quinta-feira.
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0: Pois é, algumas informações policiais pra você, o Giro Regional de Informações falando de Rebouças, Rio Azul, Imbituva e também aqui de São Mateus do Sul, né? Dois homens são presos por tráfico de drogas, a polícia prende ainda dois homens por tráfico de drogas e outro por estelionato na cidade de União da Vitória. Tivemos também um acidente. Jovens ficam feridos gravemente após colisão frontal na PR-364 na cidade de Irati.
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0: Você ligado aqui na Cultura Sul FM na sua manhã de quinta-feira. Hoje é dia do professor. Mais uma vez um abraço para todos os professores que estão acompanhando a programação. Hoje também é dia da Educação Nacional e dia também do Educador Ambiental. E estamos esperando aqui o Sérgio Soriani, né, que saiu para dar uma rodada na cidade, né, fazer um giro aí para falar também da questão do rio que subiu, né, subiu o rio e estamos aguardando aqui o Sérgio Soriani, ele já mandou a primeira informação aqui diretamente da Praça do Rio Iguaçu, já que a praça, né, do Rio Iguaçu é uma praça muito conhecida, uma praça muito movimentada, uma praça de lazer, porque as pessoas vão muito na Praça do Rio Iguaçu, né, as famílias vão passear no final de semana, né, e aí, quando enche ali, chega água no... Deu um branco agora. Banco. Tô meio dormindo. Banco. É banco que fala, né? Que as pessoas sentam, é banco que
2: sim,
0: fala.
2: Sim, exato.
0: Então, sabe aqueles bancos lá? Então, ali...
2: Calma, sexta-feira tá chegando.
0: É, ali o pessoal gosta de passear. E vamos lá trazer informações, então, com o Sérgio Soriani, direto da Praça do Rio Iguaçu. Fala, Sérgio Soriani, bom dia.
3: Bom dia, ouvintes do Cultura Sul Notícias. Bom dia, Cleverson. Bom dia, Thaís. Olha, estamos chegando para trazer informações aí com relação ao Rio Iguaçu. Estamos falando aqui direto da Praça do Iguaçu, onde nesse momento a régua marca 4,39 metros, 4,39, né? Que está acima da média aqui o Rio Iguaçu. Temos aí já uma parte aqui da praça com água, né? Os bancos aí estão pegando ali na parte de baixo, né? Não está cheio como estava já nas semanas anteriores, mas né, está aí já expirando cuidado. Então, uma parte da praça já está com água fora da caixa do Rio Iguaçu, 4,39 metros, repito, e a expectativa é que pare de chover. São Mateus do Sul amanheceu aí com o céu parcialmente nublado, né? E a água, ela está escoando aqui, ela está descendo, né? Não tem água parada, né? Ou remanso, ainda bem que ela está descendo. Ela descendo, aí fica mais difícil de termos maiores alagamentos, né? Por enquanto, não temos pessoas desalojadas e nem desabrigadas, graças a Deus. E daqui a pouquinho nós vamos trazer informações aí direto da Vila Amaral. Para o Cultura Sul Notícias, na primeira edição, repórter Sérgio Soriani falando aqui direto da Praça do Iguaçu, no centro de São Mateus do Sul.
0: Muito bem, bom dia, nosso repórter Sérgio Soriani, então, direto da Praça do Rio, ele vai fazer mais um giro aí, indo lá na Vila Amaral também, na famosa Curva do Rio, ali sentido Tamareira, né? Vai também ali na Usina Velha, né, Sérgio? Então, um abraço para os moradores que estão acompanhando a nossa programação. Bom dia para o Daniel, está ouvindo a Cultura Sul FM. Ó, Thaís, seja bem-vindo à nossa equipe. Valeu, Daniel, um abraço.
2: Obrigada.
0: Abraço para o Jorge também, está ouvindo a Cultura Sul FM. Alô, Jorge, um abraço para você. Obrigado pela audiência, né? E ele está agradecendo aqui, né, falando que a luz voltou. Nós temos o quadro do Povo Reclama, onde teve a reclamação relacionada à luz. E ele falou que a luz voltou, né, agradecendo aqui, já que ontem teve a reclamação. E o Sérgio entrou em contato com o pessoal da Copel, né?
2: Uhum.
0: E aí, né, ele falou que voltou. Então, que bacana, né?
2: Que bom, olha só, gente. É exatamente esse o papel do jornalismo, né?
0: Sim.
2: E que bom, viu? Porque energia elétrica, água, gente, não tem como ficar sem, viu? É o básico, gente. É o básico de todo dia. Não tem como ficar sem energia elétrica, sem água. Então, que bom que foi resolvido.
0: É, e você vê a importância do rádio, né? Que é a voz aí da cidade, a voz do povo. Ele falou, se não fosse a rádio, não sei que horas que voltaria né, a luz aqui em casa. Obrigado, viu, Jorge, pela sua audiência. Bom dia para a Aline também. Oi, Aline. Aline, que é da Sanepar, então ouvindo a Cultura SUFM, dando as boas-vindas para você, viu, Thaís?

0: Obrigada, Aline. É um prazer estar aqui, viu?
1: Valeu, Aline. Aline é ouvinte da Cultura Sua FM, ouve os programas e está sempre acompanhando, né, Aline? Um abraço para você, minha amiga. E obrigado aí pela sua audiência, pela sua participação sempre. Fica à vontade para mandar mensagem. 42998365173. Você participa. E esse é o Cultura Sul Notícias aqui na sua manhã de quinta-feira.
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4: Olá, no Giro Sistema FIEP desta semana, nova edição do Conecta Mundo e o intercâmbio com Portugal no setor de panificação. Destaque para o evento Posso Comer, que trouxe as tendências em produtos funcionais e inclusivos. No SESI Paraná, o foco é a gestão estratégica do plano de saúde. A nova consultoria analisa dados de uso do benefício para controlar custos e promover a saúde do trabalhador industrial. Inteligência artificial, nuvem e cibersegurança não são exclusividade de gigantes. Para acelerar a produtividade das pequenas e médias indústrias, o Senai Paraná oferece trilhas de aperfeiçoamento que capacitam sua equipe da base a um nível avançado. Começa por Curitiba a nova rodada do IEL Convida, que reúne lideranças para debater o futuro da gestão de pessoas e a atração de talentos. Fique atento ao calendário para inscrever seu time. 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
2: 7 horas e 36 minutos, bom dia.

0: Pra você.
1: Obrigada. Né?
0: Uma voz feminina é muito bacana, faz diferença. E sobre as reclamações ontem dos buracos da 476, em especial no trevo do Triângulo e a cabeceira da ponte, até vieram o pessoal do DENIT, né? Estavam ali fazendo o tapa-buracos, mas faltou algum encarregado, né? Pra orientar, pra fazer o serviço direito, né? Porque taparam pela metade os buracos. Será que não vão voltar pra terminar o serviço? Então, se alguém tiver ouvindo aí do DENIT, né? A reclamação de que não foi feito direito o serviço. Será que vão voltar? Não sei, tem que ver, né?
1: Fica o questionamento.
0: Enfim, o Sérgio Soriano com certeza vai falar alguma coisa em relação a isso aí. Tá bom, Veiga? Um abraço pra você, obrigado pela audiência, obrigado pela participação. Você que tá ouvindo o nosso programa, qual foi o professor que marcou a sua vida? Porque todo mundo tem um professor, seja na faculdade, ou seja aí no ensino fundamental, ou no primário, ou até mesmo aí no segundo grau, que marcou a sua vida. E qual foi o professor que marcou a sua vida? Você que tá ouvindo, manda uma mensagem pra cá e conta pra gente falar aqui, porque é muito importante, né? Homenagear os professores, falar deles. Então conta qual professor que marcou a sua vida. Manda mensagem agora aqui e fala pra gente. 429-9836-5173. Esse é o novo contato aqui da Cultura Sul. 429-9836-5173. E você, qual professor ou professora que marcou a sua vida, Thaís?
1: Olha, tem alguns. São vários, na verdade, mas eu lembro com muito carinho da professora Solange. Agora, deixa ver se eu lembro o sobrenome dela, mas eu acho que é Karvoski, professora Solange. Se eu errei seu sobrenome, perdão, viu? Mas se não me engano, é Solange Karvoski. A professora Marli, também não me recordo o sobrenome dela. Mas, enfim, gente, são vários professores que passaram pela minha vida, né, escolar, e fizeram a diferença, deixaram a sua marquinha, né, que a gente guarda aqui no coração.
0: Tá certo. Tá, então, e você que tá ouvindo, qual professor que marcou a sua vida? 429-9836-5173. Manda a sua mensagem e participa com a gente aqui do Cultura Sua Notícia. Daqui a pouco o Sérgio Soriano retorna, trazendo mais informações relacionadas aí ao Rio Iguaçu, já que tá subindo, né, gente? Infelizmente tá subindo, tem mais chuva vindo por aí, a gente espera que a previsão do tempo não se concretize, que as previsões realmente não aconteçam, que o tempo dê aquela mudada, porque não é fácil mudança, né? O pessoal que mora na Vila Amaral, o pessoal que mora nas áreas de risco, enfim, lugares também que dão muito enxurradas e acaba prejudicando todo mundo a enchente. A Vila Amaral, né, principalmente aquele trecho ali do Antônio Bisinelli e Ney Braga, os moradores da Vila Americana, os moradores das Tamareiras, Colônia Taquara, Colônia Iguaçu, todo mundo faz aquele trajeto. E aí, quando enche o rio, todo mundo tem que dar a volta lá pela BR. Todo mundo tem a preferência para passar ali por dentro do bairro da Vila Amaral, que fica mais fácil o caminho e, com certeza, muito mais rápido. E aí prejudica toda uma logística de várias pessoas, né? Claro que quem acaba tendo a casa aí alagada é muito pior, mas acaba atrapalhando toda uma logística aí do dia a dia de todos os moradores ali daquela região. Bom, falando em dia do professor, tem uma reportagem especial aqui, Thaís?
1: Temos. Como eu adiantei no início do programa, gente, conversei com a professora Jussara Romanhuk, ela é moradora de Rio Azul, e ela começou um trabalho na pandemia, né? Pandemia, aquele período que as aulas foram paralisadas presencialmente, os professores precisaram começar a produzir material, né, online, vídeos, para conseguir passar o conhecimento para os alunos, para as crianças, enfim. E o que era para ser provisório, Cleverson, agora se tornou um fenômeno na internet, viu? Os vídeos dela têm viralizado.
0: Vamos conferir a reportagem, agora 7h41.
2: E todo o percurso da passagem do trem, você vai notar que tem esse tipo de planta aqui, ó.
1: Levar a sala de aula para além dos muros da escola e transformar a história local em sucesso na internet. O que começou durante a pandemia como uma alternativa para se conectar com os estudantes por videoconferência, evoluiu para vídeos curtos que hoje conquistam milhares de seguidores nas redes sociais. Neste Dia do Professor, conhecemos um pouco do trabalho da professora Jussara Romanhuk, moradora de Rio Azul, que tem viralizado nas redes sociais.
3: A gente precisava trazer os alunos para as videoconferências, né? E era um meio de comunicação meu com eles, num período que não tinha WhatsApp, e eles tinham redes sociais. Começou com o TikTok, né? E aí eles pediam as explicações das matérias por vídeo. E eu deixava esses vídeos gravados para eles lá. E algumas pessoas que não eram do nosso núcleo ali começaram a ver e começaram a gostar também. Eu estava trabalhando em sala de aula e eles pediram para que eu mostrasse em forma de vídeo, né, para os pais ver isso. E eu achei interessante, pensei, vou marcar, né, vou gravar, e eles que gravem, né, que levem para casa.

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1: Sua manhã, aqui na Cultura Sul FM, com você muito bem informado, você por dentro de tudo que acontece em São Mateus e na nossa região. Hoje é dia do professor, dia 15 de outubro, mais uma vez, um abraço para todos os professores que estão ouvindo, acompanhando a Cultura Sul FM. Bom dia aí pro Veiga que tá ouvindo a nossa programação, mandou mensagem. Bom dia, Thaís, sucesso.

0: pais gostaram e acabaram começando a seguir os vizinhos, e Ryuazu me descobriu. Eu tinha notado que as histórias estavam morrendo com as pessoas. E são histórias assim que um pequeno conteúdo aqui, um pequeno comentário ali, numa roda de chimarrão, uma conversa na varanda com alguém, uma conversa com a minha mãe, e as pessoas sabiam de muitas histórias e eu fui marcando isso, né?
1: E por trás de cada vídeo, horas de dedicação. Muita pesquisa em atas antigas de câmaras de vereadores e prefeituras. E claro que o resultado aparece nos números. O perfil no Instagram da professora Jussara saltou de 5 para quase 10 mil seguidores. Já no TikTok, a professora acumula 125 mil seguidores.
0: Levei os alunos no museu sexta-feira, né? E uma pessoa de Campinas, de São Paulo, estava no museu e ela me conheceu de algum lugar. Eu falei, não sei de onde, né? Aí o marido dela, não, é a guria dos vídeos da rede social. Eu falei, meu Deus, então tá chegando muito longe. E a curiosidade levou eu a pesquisar as atas da prefeitura, as atas da Câmara dos Vereadores. Fui até para São Mateus para descobrir, né, que Porto Soares ali fazia parte de São Mateus, né? Então, eu sou muito fuçona nesse sentido. Eu gosto de saber de onde vem, para que vem, por que que esse nome. E eu acho que isso está identificando as pessoas, né? Então, eu transformo a ata da Câmara dos Vereadores, né, que tinha uma ata lá, por exemplo, imposto sobre veículos não motorizados. Veículo não motorizado, uma carroça. Então, se você não identificar direitinho ali o texto, né? Você vai pensar, o que que é um veículo desse? Então, imposto de carroça e de bicicleta que tinha. Então, eu transformo um documento num vídeo curto e acessível para as novas gerações e para as gerações antigas se identificar com eles.
1: Relembrando marcos fundamentais do desenvolvimento da região, a professora cita a importância histórica do rio Potinga e dos antigos portos no escoamento de erva mate e madeira.
0: Então, o Rio Potinga, ele pertencia a São Mateus. Então, a curiosidade é que, como o rio navegável naquele período? Então, a formação dele, né? Então, a largura dele era bem, né? Esse Rio Potinga, ele foi essencial para a colonização nossa. Então, os imigrantes, os bandeirantes, até os jesuítas chegaram pelo Rio Potinga. Então, se não fosse o Rio Potinga, esse rio navegável, talvez essa nossa região demorasse bem mais para ser construída. Então, os nativos que estavam por aqui também utilizavam o Potinga. Então, a importância desse nosso rio aqui, eu acredito que seja uma importância histórica muito grande para nós. Então, o Porto Soares nosso, né? O Porto Soares, o Porto Cortiça, o Porto dos Mineiros, são portos que exportavam nossa erva mate, nossa madeira, né? Então, eles ligavam as comunidades. Então, para mim, essa questão do Rio Potinga ali é a minha história preferida.
2: Essa caixa d'água era a caixa d'água que alimentava os trens movidos a vapor.
1: Jussara serve de inspiração para outros professores que possuem o desejo de começar a produzir conteúdo para o digital, mas ainda esbarram na timidez.
0: Então, se a gente não se adapta a essas novas gerações, por exemplo, eu me adaptei com as mídias, me adaptei com a linguagem deles. Se a gente não se adapta a essa forma deles aprender, a gente fica obsoleto, a gente fica para trás. E eu estou trazendo de volta agora, talvez seja uma utopia, né? Mas eu estou tentando fazê-los ler novamente. Né? Aí eles perguntam para mim, prof, da onde que você tira tanta história? Eu falei, da leitura, da conversa. Então, eu estou tentando fazer eles entender que é necessário muita leitura, muita interpretação e principalmente o diálogo com as gerações, senão a gente não chega a lugar nenhum.
1: Histórias como a da professora Jussara mostram que a educação vai muito além da sala de aula. Educar é também fazer a comunidade se reconhecer no próprio passado.
0: Essa oralidade que eu estou captando, né, nas comunidades, elas vêm com as pessoas simples. E do jeitinho delas, elas têm me contado muita coisa. Muita coisa que eu não sabia, que a minha mãe não sabia, que não tem nos livros. E daí depois, pesquisando, eu consigo chegar nisso, sabe? Então a história local eu estou construindo com as pessoas. E isso está sendo muito bom. Ser professor hoje em dia é um desafio. É um desafio tecnológico, um desafio pedagógico, um desafio social, principalmente estrutural. Porém, eu acredito que cada professor vai deixar uma sementinha. E se a gente for de sementinha em sementinha, você consegue fazer um grande jardim, uma plantação. Então, a gente tem

0: começar aos poucos. Não dá para desanimar, não.
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3: Então, agora 7:47, 7:47, hoje dia do professor, né? Você que tá ouvindo a Cultura Sua, eu me perguntei para você aí, né? Qual professor que marcou a sua vida? Ó, o professor que marcou a minha vida, foram vários, né? Mas tem dois em especial, que é o professor Ivan. Aliás, o professor Ivan é um professor espetacular, inclusive ele já deu uma entrevista aqui no Cultura Sua Notícias, né? Que a gente tinha o quadro do professor que marcou a sua vida. É um quadro muito interessante, bem bacana. E o professor Ivan foi o primeiro convidado, se eu não me engano, que veio participar aqui do jornal. Professor Ivan, um abraço para o senhor aí. Ele foi diretor muitos anos do Colégio São Mateus e, sem dúvida, é um professor que marcou a vida de muita gente, né? Um professor, além de ser um excelente professor, sempre foi uma pessoa muito boa, que eu nunca ouvi nenhum aluno falar que não gostava do professor Ivan. Então, um abraço para ele, né? Muito parecido com o Antônio Fagundes, o professor Ivan, né? Muito parecido com o ator Antônio Fagundes. Sempre encontro ele no supermercado Brongio ali, que ele sempre tá por ali, né? E ele sempre acompanha a Cultura Sua. Então, um abraço para o professor Ivan, para a esposa dele e um ouvinte aqui mandando, viu, professor? Falando que você marcou a vida dele aí, viu? Professor de Educação Física e diretor do colégio. E a professora também de História, que é muito falada, muito comentada, a professora Cláudia Portes. Então são os dois professores que marcaram a vida desse ouvinte, professor Ivan e professora Cláudia Portes, que é a professora de História. Um abraço, valeu. Abraço pro Daniel também, tá ouvindo lá na cidade de União da Vitória. Alô, Daniel, um abraço para você. Obrigado pela audiência. Obrigado pela sintonia ouvindo a Cultura Sua aí, Daniel. Obrigado, tudo de bom. Tem reclamação? E daqui a pouco eu vou trazer a reclamação, daqui a pouco eu volto com o Sérgio Soriani também. E tem uma pessoa que mandou mensagem que sumiu um cachorro, é isso, Thaís?
4: Exato, gente. Tem uma cadelinha desaparecida, a gente. Ela fugiu próximo ao cemitério, viu? A dona contou aqui pra gente que ela escapou ontem às 11:30 da manhã, então ela está desaparecida. Ela relatou também que tem dois meninos pequenos que são muito apegados com a cadelinha. A gente sabe, né? Você que tem animalzinho de estimação, você sabe. É um apego que a gente tem, o carinho, o amor, principalmente criança. Então, se você tiver alguma informação, é uma cadelinha da raça Lhasa, tá? Então, ela tem, eu tô vendo aqui a pelagem dela, a gente, é preto e branco, tá? Se você tiver alguma informação, entre em contato pelo 42 988 06 1135.
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3: Agora 10 minutos faltando para as 8, 10 para as 8, já as informações policiais para você aqui na Cultura Sul FM e vai respondendo a pergunta, viu? Dia do professor, qual professor que marcou a sua vida? Conta pra gente, 429-9836-7173, mande a sua mensagem, agora é a hora, agora é o momento. 429-9836-5173, mandando um abraço aqui para quem tá na sintonia. Alô, Jair, um abraço para você, obrigado pela audiência, Jair. Enfim, algumas pessoas mandando áudio, participando aqui com a gente. Daqui a pouco tem mais abraço aí e vai contando qual professor que marcou a sua vida. Daqui a pouco tem também as vagas da Agência do Trabalhador e tem ainda as informações policiais.

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1: Agora 7:57. Bom dia, São Mateus do Sul. Bom dia a toda a região nessa manhã de quinta-feira, dia do professor. Mais uma vez um abraço para todos os professores que estão ouvindo a Cultura Sul FM. Eu estou perguntando qual professor que marcou a sua vida. Manda mensagem para cá e conta.

0: Pra gente no 9836-5173. 429-9836-5173. O Felipe mandou mensagem aqui falando que o professor que marcou a vida dele foi o Márcio, professor de história. Ele tocou sapato 36 do Raul Seixas no primeiro dia de aula.
1: Olha.
0: E fez uma reflexão sobre a música. Até hoje, nós somos amigos. Um abraço, Felipe.
1: Viu só que bacana, gente? E às vezes são essas coisas, assim, um detalhe, uma música, uma atividade diferente que o professor fez, às vezes no primeiro dia de aula, que marca. Que marca fica guardada na memória, no nosso coração.
0: Com certeza. Bom dia, sou a Maricleia, né? Tô ouvindo a Cultura aqui em Cantagalo, cidade de Palmeira, gente. Por isso que eu falo que a Cultura é a rádio regional, porque todas as cidades vizinhas aí nós vamos longe, tem muita gente que participa, interage. Ela disse que ela teve duas professoras que marcaram, né? A Mari, a Aparecida Miller Varchak, mais conhecida por Cida, e hoje ela é minha madrinha, né? Minha madrinha. E a Sueli Miller Albasque, né? Que são lá de Floresta São João, município da Lapa. Alô, professora Sueli Miller. Alô, professora Mari Aparecida. Vocês marcaram a vida da nossa ouvinte, da Mari Cleia, que mandou mensagem aqui pra gente. Tem mais mensagem, né? É, Marlene tá ouvindo. Alô, Marlene de Paula, Vila Palmira. Né? Você falou que é ouvinte de todos os dias. Um abraço pra você, obrigado pela audiência. Eu vou acionar mais uma vez o Sérgio Ciorani, que traz mais informações pra gente. Agora ele fala direto lá do Trevo, do Triângulo, teve as reclamações dos buracos, enfim. Mais uma vez, bom dia, Sérgio.
2: Pessoal, estamos retornando aqui na programação da Cultura Sul, no Cultura Sul Notícias. Estou falando aqui do Trevo do Triângulo, BR-476, inclusive. Nós fizemos uma reportagem aí de áudio e vídeo, né? E essa reportagem está no portal P97, da questão dos buracos. Os buracos que se abriram aqui no trevo do Triângulo. Olha, foi feito um tapa-buracos ontem. Mas já tem alguns pontos aí que começam a ficar precários. Se a chuva persistir, possivelmente esses buracos se abrirão novamente. Então, o que é necessário aqui? É necessário um recape geral aqui na BR-476. Claro que, temporariamente, os buracos estão tapados, né? E a gente espera aí que venha esse recape para dar toda a condição aí para o usuário da rodovia. Nesse momento, aqui na 476, o tráfego de veículos e caminhões é intenso, né? É uma rodovia que liga capital, que liga Santa Catarina, que liga União da Vitória. Então o movimento é intenso nesse momento. Caminhões, carros, né? Que estão transitando por aqui na 476, no trevo do Triângulo. E a gente fala ao vivo daqui nesse momento. Daqui a pouquinho eu volto com mais informações. Para o Cultura Sul Notícias, repórter Sérgio Ciorani.
0: Muito bem, agora 8 horas. Obrigado, Sérgio Ciorani. Abraço para você. Obrigado pelas informações. Daqui a pouco ele retorna com mais informações aqui na programação. Hoje, dia 15, então, dia do professor. André mandou mensagem falando que o professor que marcou a vida dela, a professora foi a Odicleia Soares, do segundo ano. Tem muito carinho por essa profissão, pois através dela vem outras. Parabéns aos professores. É como diz a frase, né? A profissão mais importante do mundo é a de professor, porque todo mundo tem que ter um professor.
1: Exato.
0: O professor que marcou minha vida, infelizmente, foi o saudoso Fraga, né? Abraço, né, pra você que mandou mensagem, né? Ai, ai, ai. Isso é uma piada ou isso é uma...
1: Ai, ai, ai.
0: Fica o ponto de interrogação.
1: O que será que aprontou, hein?
0: O que você fez, hein? Conta pra gente, hein?
1: Tem aluno danado, viu? Que não é fácil de lidar, não.
0: Ainda mais você, né? Você que eu tô reconhecendo aqui, essa imagem aí no seu WhatsApp aqui, é totalmente ao contrário, hein? Porque eu conheço você, hein?
1: Ah, você conhece?
0: Eu conheço você. Um abraço, viu? 8:01. Tenho duas professoras que, infelizmente, tenho duas professoras, né, que já faleceram, infelizmente, mas estão vivas na memória. Uma se chamava Maria Lúcia Schmidt e a outra Maria Clair, uma delas é de Antônio Linto. A Sueli Terezinha, que mandou mensagem pra gente. Abraço pra você, obrigado pela audiência. Enfim, pra todos os professores que estão ouvindo, acompanhando a Cultura Sul FM, acompanhando aqui a nossa programação. 829-9836-5173. Tem mensagem do povo reclamando aqui, daqui a pouco eu vou falar também.
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0: Para você que está à procura de emprego, atenção para as vagas da Agência do Trabalhador de São Mateus do Sul.

0: Tem vagas para analista comercial para metalúrgica.
1: Auxiliar de cozinha para panificadora.
0: Auxiliar de eletricista para refrigeração.
1: Auxiliar de frente de caixa para supermercado.
0: Auxiliar de higienização para supermercado.
1: Auxiliar de mecânica para oficina de linha pesada.
0: Vaga em São Mateus do Sul, auxiliar de mecânica para oficina de linha pesada.
1: Também tem auxiliar de produção para ervateira.
0: Auxiliar de produção para panificadora.
1: Auxiliar de serviços gerais para supermercado.
0: Balconista para panificadora tem duas vagas.
1: Também tem caixa para loja de calçados.
0: Consultora de vendas para perfumaria.
1: Eletricista profissional para construtora.
0: Pois é, são duas vagas para eletricista. Tem vaga também para encanador para construtora.
1: Fiscal de caixa para supermercado também são duas vagas.
0: Gerente para clínica. De estética.
1: Monitor de segurança externo para empresa de segurança.
0: Montador de móveis planejados para marcenaria.
1: E também tem montador de móveis para empresa de ambientes planejados.
0: Tem vagas para motorista carreteiro.
1: Motorista rodoviário, truck para empresa de aerossóis.
0: Motorista para loja de materiais de construção, também vagas na agência do trabalhador.
1: Operador de caixa para supermercado, também são duas vagas.
0: Operador de caldeira para madeireira.
1: Operador de empilhadeira para loja de materiais de construção.
0: Operador de empilhadeira para supermercado.
1: Vaga para repositor para mercado.
0: Vaga para repositor de hortifruti em supermercado.
1: Vaga também para secretária para centro de estética.
0: Soldador para empresa madeireira.
1: Técnico de segurança do trabalho.
0: Técnico em controle de qualidade para ervateira.
1: Mais uma vaga para vendedora para loja de calçados.
0: Vendedora para loja de aviamentos e confecções. Então, os interessados compareceram na agência do trabalhador das 9 até as 11, também das 13 às 16. Então, foram as vagas da agência do trabalhador aqui de São Mateus do Sul para você. Agora, 8 horas e 4 minutos, mais uma vez, retornamos com o Sérgio Soriani. Ele traz uma notícia para a gente, infelizmente, de um acidente que teria ocorrido, uma morte, né? Então, é de São João do Triunfo, é isso? Fala com a gente, Sérgio Soriani.
2: Olha, estamos retornando na programação porque recebemos uma informação de um acidente de trabalho com morte. Esse fato ocorreu ontem, por volta das 16h34. A Polícia Militar acabou atendendo na rua Francisco de Almeida, em São João do Triunfo. A equipe policial foi acionada via WhatsApp por médicos e enfermeiros do SAMU, os quais relataram que vieram realizar a transferência do paciente e, ao chegarem ao hospital, constataram que ele já estava em óbito. Em contato com a enfermeira do hospital, foi informado que a vítima sofreu uma queda de telhado enquanto trabalhava na localidade de Boa Vista, São João do Triunfo. Sendo socorrida pela equipe do SAMU, foram repassadas as orientações cabíveis e informada a Polícia Civil para o acionamento do IML. Então, a vítima aí de queda, né, de trabalho, acidente de trabalho com morte, ela foi encaminhada ao Instituto Médico Legal. Essa informação que vem de São João do Triunfo, repórter Sérgio Soriani. Daqui a pouquinho, mais informações aqui direto da Vila Amaral.
0: 8 horas e 5 minutos.
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0: E sempre aqui o espaço para o povo. No 9836-5173, você pode mandar a sua mensagem para a Cultura SFM e participar com a gente sempre aqui na programação. Aí tem uma reclamação aqui de uma ouvinte que ela está falando que está acontecendo no núcleo de saúde, onde é marcado as viagens para Curitiba. Meu pai, assim como muitas pessoas idosas, vão até o núcleo para marcar consultas. O que acontece é que agora a pessoa tem que marcar, né? Resumindo, eles fazem a ligação e largam na mão da pessoa idosa para marcar a bendita consulta. Mas a ligação cai na secretária eletrônica do hospital. E durante a ligação, vai pedindo, por exemplo, para a recepção, técnico, enfim, todo aquele procedimento que a gente já sabe, né? E infelizmente, para a pessoa idosa, isso acaba complicando em vez de facilitar essa questão, né? Um para da recepção, um para cardiologia, enfim, a PET 2 para não sei o quê e por aí em diante. Agora me diga, como que uma pessoa com pouca instrução, uma pessoa simples, vai fazer todo esse procedimento que eles pedem? Meu pai, além de tudo, ele é surdo, quase surdo. Ligação com volume, segundo ele, né, muito baixo, com interferência, com eco. Para ajudar, o telefone fica ainda... o telefone fica já na entrada, com muitas pessoas conversando, atrapalhando a ligação. Custa eles ligarem para marcar a consulta? Custa eles entregarem o telefone apenas quando a ligação já estiver no setor responsável? Pois é, gente, está muito tenso, várias pessoas idosas estão perdendo suas consultas, por isso nós pedimos ajuda na rádio. Se realmente é o paciente que tem que ligar, por que não deixa um lugar reservado e alguém auxiliando? Pois é, então já vou mandar mensagem aqui.

0: Já vou encaminhar essa mensagem para o responsável, né? Para a responsável em relação às consultas. Logo a gente vai ter uma resposta em relação a isso. Mas realmente, né? A gente precisa que facilite para a população, não que complique. É. Principalmente para as pessoas idosas. São pessoas, na maioria das vezes, com pouca instrução, né? Como ela mesma citou, o pai dela já tem problema ali de audição. Então, realmente, complica em vez de facilitar. E não custa falar mais uma vez aqui que quem paga por todo esse serviço público é a população. Então, os salários de todos, sejam dos políticos, seja dos funcionários públicos, quem paga é a população. Então, ela tem direito, sim, de facilidade, não complicação, principalmente nessas questões de saúde, que é algo muito sério.
1: Exato, Cleverson Daniel. Tem que ser prático, tem que ser fácil, né? Tem que pensar em todos. É um detalhe a ser pensado, viu? Porque tem que ser fácil, acessível para mim, para você ouvinte que tá aí, né? A pessoa idosa que não tem muita habilidade com o celular, com tecnologia. Tem que ser pensado nesses detalhes, viu, gente? Porque somos nós que alimentamos a máquina pública, são os nossos impostos. E não é pouco imposto não, viu, gente? É bastante. Você que trabalha, sai da cama todo dia cedinho, levanta aí pra trabalhar, você sabe o quanto que é difícil ganhar, né, o dinheiro, o sustento de cada dia. E aí, se tanto de imposto, né, que a gente paga, Cleverson Daniel, tanto de imposto, e aí quando você precisa de um serviço essencial, básico, quando tem, ainda é difícil, né, de acessar, de conseguir. Então, é um detalhe a ser pensado, viu?
0: 8:09, vamos aguardar a resposta.
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0: Já já as informações policiais para você aqui na programação na Cultura Sul FM. Você por dentro de tudo que acontece aqui em São Mateus do Sul, na nossa região. E sempre o espaço aberto para você participar aqui no 429-9836-5173. Agora o Sérgio Sorani retorna. Agora ele vem direto da Vila Amaral com as informações para a gente.
3: Estamos aqui na Vila Amaral, na Praça Nossa Senhora dos Navegantes, aqui no Rio Iguaçu, onde, nesse momento, a gente percebe aqui, né, claro, o rio está fora do leito, né, está fora da caixa, e as águas já pegaram aqui, né, a capelinha, né, a base da capelinha de Nossa Senhora dos Navegantes. Claro que não transbordou para a rua, né, mas já inspira aí um certo cuidado, porque subiu, né? E já está pegando aqui na base da capelinha da imagem de Nossa Senhora dos Navegantes aqui na Vila Amaral. A expectativa é que pare de chover, previsão do tempo marca chuva ainda para hoje. Nesse momento, São Mateus do Sul está com o céu nublado, né? Então, inspira cuidados aí essa situação com relação ao Rio Iguaçu. Está acima da média, né? 4,39 metros, centímetros, né? A gente visualizou há pouco, 4,39. Então, tomara que dê uma estiada, né? Que pare de chover, para que a população tenha tranquilidade, mas está acima da média aí o Rio Iguaçu, né? Estamos falando aqui direto da Vila Amaral para o Cultura Sul Notícias, repórter Sérgio Soriani.
0: Abraço, Sérgio Soriani, pode voltar a qualquer momento, né? De repente falar com alguns moradores aí, né? Que, como tá a perspectiva do pessoal, o pessoal que conhece bem essa região, porque muita gente acaba se assustando, né? Vai lá na Vila Amaral, muita gente aqui da Pinheirinho mesmo, que vai de curiosidade lá, e como sempre falam, né? Se cada curioso levasse um balde, eles iam dar uma esgotada na água lá, porque o que incomoda os curiosos que vão lá e daí ficam de pé e ficam conversando, aí os moradores querem sair de carro, aí do nada tem um povo que não tem nada a ver com a água e estão lá incomodando. Então você que vai de curioso, leva um balde de água, aí você ajuda a esvaziar um pouco o rio, né?
1: Contribui.
0: Exatamente. E tem muitas casas, principalmente ali na Neibraga, que são as últimas a pegarem água, viu, gente? Muita gente pensa, essas casas aqui próximas ao rio, não. Tem muitas casas que demoram para. O que acontece é que as pessoas acabam ficando ilhadas. Mas as casas próximo à máfia, próximo ao ginásio de esportes da Vila Amaral, são as primeiras a chegarem água, porque tem a famosa lagoa da Prainha. Né? A água vem vindo ali, né, por trás. O CTG também tem algumas regiões ali que acabam alagando primeiro do que lá no famoso trajeto da curva do rio, né? Então você não tem nada que você fazer de curioso, vai lá só se for para ajudar. Ou para incomodar, não apareça na Vila Amaral, incomodar os moradores que já são estressados aí com essa questão aí do rio, da água, e aí aquela movimentação na frente da casa das pessoas lá, que é só para incomodar. Agora 8 horas 12 minutos, 8 e 12. Gente, falando de política, né, a FAB põe 100 anos de sigilo em lista de passageiros de jato de Vorcaro. A Força Aérea Brasileira.

0: Air impôs sigilo de 100 anos sobre a lista de passageiros da aeronave do banqueiro Daniel Vorcaro, né? Esse rapaz que tá dando dor de cabeça para muito político, para muita gente, para muito empresário, enfim, né? Para muitas pessoas. Bom, em resposta a um pedido de lei à informação, o comando da aeronáutica explicou que é necessário proteger a intimidade e a vida privada desses passageiros. Invocou o artigo 31, né, da lei que estabelece o sigilo centenário. Nas eleições de 2022, eu lembro muito bem, o atual presidente, ele havia prometido sim acabar com o dispositivo previsto desde a publicação da lei em 2011. A promessa foi cumprida? Não foi. É. Não foi cumprida a promessa. E tá aí, né? Querem preservar. Você não tá devendo nada pro Vorcaro? Não emprestou um milão dele também? Um dois mil?
1: Olha, não sei, né? Tem que ver. É.
0: Eu perguntei pro Sérgio Soriano aqui, ele se assustou, né? Porque aparece o nome de tanta gente. Uhum. Meu Deus do céu, acho que não
1: parece
0: tem...
1: Parece que só a gente que não recebeu mensagem,
0: não,
1: né?
0: Não tem uma pessoa que não esteja com a consciência. Puxa vida, daqui a pouco aparece o meu nome aí. Parece o meu nome nesse negócio. 8h13, bom dia pra você. Daqui a pouco nós voltamos com as informações policiais. E dá tempo de você mandar mensagem aqui e falar qual que é o professor que marcou a sua vida. Porque hoje é dia do professor. Mais uma vez um abraço para todos os professores que estão ouvindo a nossa programação.

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1: Agora 8 horas e 18 minutos, 8 e 18. Bom dia para você que está acompanhando aqui as informações na sua manhã de quinta-feira. Ligado na Cultura Sul FM, dois homens são presos por tráfico de drogas. A primeira ocorrência foi registrada por volta das 15 horas na região de Ponte Nova, em União da Vitória. Durante o patrulhamento realizado em uma área alagada pelas cheias, as equipes da ROCAN, né, avistaram dois homens que tentaram esconder drogas ao perceberem a presença policial. Na abordagem, os policiais localizaram 35 pedras de crack. Os dois suspeitos foram presos em flagrante pelos crimes de tráfico de drogas e também associação para o tráfico.
2: E homem é preso por estelionato. Por volta das 16h, a Polícia Militar cumpriu um mandado de prisão preventiva contra um homem identificado na rua Benjamin Constante, na região central do município, viu, Cleverson? O mandado foi expedido pelo crime de estelionato. A prisão ocorreu sem resistência e não houve necessidade do uso de algemas. Após a abordagem, o homem foi encaminhado à unidade prisional de União da Vitória, onde permaneceu à disposição da Justiça.
1: 8h19, nosso giro regional de informações em Irati. Dois casos de estelionato foram registrados após vítimas receberem ligações de pessoas que solicitavam dados bancários e acesso às contas sob a justificativa de transferências de valores. Em uma das situações, a vítima realizou operações via Pix e teve o celular bloqueado. Em outro caso, uma pessoa compartilhou a tela do aparelho com um suposto golpista. Uma vizinha também relatou ter passado por uma situação semelhante, mas desconfiou da abordagem antes de fornecer mais informações. As vítimas receberam orientações sobre segurança digital e proteção das contas bancárias.
2: Ainda em Irati, um homem de 20 anos foi abordado com 1,5 grama de maconha e foi encaminhado para a lavratura do termo circunstanciado. A Polícia Militar também atendeu duas ocorrências de violência doméstica. No bairro Vila Matilde, uma mulher relatou ter sido ameaçada pelo filho. E já no Jardim Planalto, uma mulher informou ter sido empurrada pelo companheiro contra a parede, batendo a cabeça.
1: 8h20, em Rebouças, uma residência na Vila Santa Clara foi encontrada arrombada após a moradora retornar de uma ausência de 5 dias. Entre os objetos furtados estavam eletrodomésticos, calçados, lâmpadas e alimentos. A Polícia Militar também realizou uma ação preventiva da Operação Mulher Segura, com abordagem de aproximadamente 40 pessoas. Distribuição de materiais informativos e orientações a comerciantes sobre a prevenção da violência doméstica.
2: Em Rio Azul, um homem foi preso por suspeita de tráfico de drogas após ser abordado no bairro Beira Linha com 13 pedras de crack, totalizando aproximadamente 6 gramas. Ele foi encaminhado à delegacia de Rebouças e também no município foi registrado o furto de cerca de 100 metros de fios elétricos de uma quadra esportiva de uma escola.
1: 8h22, outra ocorrência de violência doméstica foi atendida em Rio Azul, na Vila... Como que fala o nome dessa vila? Jambaroski. Eu não conheço muito bem Rio Azul, então não sei decorar o nome desses bairros aí.
2: Estamos quites porque eu não conheço muito bem São Mateus ainda, viu?
1: Segundo a vítima, o ex-companheiro... o ex-companheiro enviou uma foto de um canivete... deixa eu voltar aqui. O ex-companheiro enviou uma foto de um canivete à mãe dela e fez ameaças. O homem também teria tentado forçar a entrada na residência da ex-companheira, fugindo antes da chegada da equipe policial.
2: Já em Imbituva, a Patrulha Maria da Penha registrou uma denúncia de descumprimento de medida protetiva após uma mulher receber 3 ligações do ex-companheiro contra quem possui uma ordem judicial.

0: No município, a equipe da Rotan também atendeu uma ocorrência de violação de domicílio envolvendo um homem que teria entrado na casa de moradores sem autorização. O suspeito, que apresentava sinais de embriaguez, foi encaminhado com os envolvidos para a lavratura do termo circunstanciado.
1: 8 horas 22 minutos em Irati, um homem procurou a polícia militar após perder um cartão bancário e identificar compras realizadas por aproximação. Em Rebouças, a polícia militar atendeu uma ocorrência de perturbação do sossego e realizou o policiamento durante jogos do Campeonato Municipal de Futsal.
0: E o relatório da Polícia Militar também registrou visitas de fiscalização de medidas protetivas em Inácio Martins, Teixeira Soares, Fernandes Pinheiro, Ivaí, Ipiranga e Guamiranga. As mulheres atendidas informaram que as determinações judiciais estavam sendo cumpridas.
1: 8h23 foram as informações policiais para você e a Polícia Militar orienta que as vítimas de violência doméstica acionem o telefone 190 em situações de emergência. Denúncias também podem ser feitas pelo aplicativo do 190. Tivemos ainda um acidente. Jovens ficaram gravemente feridos após colisão frontal na PR-364 em Irati. O piloto e o garupa de uma moto ficaram gravemente feridos após uma colisão frontal com um carro na PR-364 no município de Irati. Conforme informações da polícia, um Santana com placas de Irati transitava sentido Irati a Inácio Martins, enquanto a moto, também com placas de Irati, seguia em sentido oposto. No entanto, ao alcançarem o quilômetro 91, os veículos acabaram colidindo frontalmente. No impacto da batida, o condutor e o garupa da moto, de 22 e 20 anos, sofrendo ferimentos graves, sendo encaminhados à Santa Casa de Irati. Já o motorista do carro, de 50 anos, não ficou ferido. Foram as informações para você, que você acompanha aqui na Cultura Sul FM, as informações policiais de São Mateus e também de toda a nossa região. Agora 8h24.
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1: Bom, perguntei para os ouvintes aqui, qual professor que marcou a sua vida, já que hoje é dia do professor. E muita gente mandou mensagem aqui no 429-9836-5173. Tem um áudio de um ouvinte.
3: Bom dia, pessoal da cultura. Tudo bem? Então, eu lembro de todos os meus professores do primário aqui, do Odimira Cunha. Foi a dona Maria de Lourdes Machado, foi a dona Marli Bieda, foi a dona Sebastiana Pschibicheski, que me deu aula 2 anos. E a que mais me marcou foi a dona Sebastiana Pschibicheski, assim, que ela fazia teatro com a gente na escola. Ela ensinava como se comportar, como sentar, como levar bandeja, servir. Então foi uma professora assim, que me marcou muito. E até hoje eu encontro ela na igreja, quase toda sexta-feira, meio-dia, eu vou na missa e encontro ela. E fico muito feliz. Feliz dia dos professores para todos.
1: Obrigado, viu, Sueli, pela sua mensagem, pela sua participação. É muito importante sempre essa interação de você, que está do nosso lado sempre, ouvindo a programação da Cultura Sul FM. E auxilia, ajuda a gente a fazer aqui a programação de todos os horários, né? Porque você que tá ouvindo aí do outro lado, do nosso lado, não do outro lado, do nosso lado, você é a pessoa mais importante sempre, tá? Então, sempre liberado aqui, espaço aberto para você no 9836-5173, que é o nosso WhatsApp aqui da Cultura Sul FM, é o nosso novo número, nosso novo contato. Agora 8h26.
0: Não foi desta vez que eu fiquei rica, viu, Cleverson Daniel? Ninguém
1: agora
0: acertou as 6 dezenas da Mega Sena do concurso 3070, que foram sorteadas nessa última quarta-feira, ontem, no Espaço da Sorte, em São Paulo. O prêmio acumulou e está estimado em 170 milhões para o próximo sorteio. Atenção, os números sorteados são 19, 27, 29, 43, 54 e 60.
1: Então tá aí, acumulado a Mega Sena.
0: Gente, não foi dessa vez não, viu?
1: O próximo sorteio é quando?
0: Olha só, o próximo sorteio tá programado pra acontecer no domingo. No domingo, dia 18.
1: Domingo, dia 18.
0: E as apostas podem ser feitas até às 10 horas da noite do sábado, dia 17. Em qualquer... nas lotéricas, no horário de atendimento das lotéricas, ou pela internet ou site, o aplicativo da Caixa, que também é uma praticidade, dá pra fazer aposta online de casa, viu? Até esse horário.
1: Tá certo. Boa sorte pra você. De repente, 170 milhões vai mudar a sua vida, sem dúvida nenhuma. Muda a vida de todo mundo, porque é um dinheiro que resolve as suas questões financeiras. A gente sabe que dinheiro resolve boa parte aí da, da vida das pessoas.
0: Sem dúvidas. E olha só, Cleverson, Daniel, no próximo domingo acontece a Caminhada do Rosário lá na Serra da Esperança, em Rio Azul, viu? É um momento

0: momento em que muitos fiéis participam, inclusive vai fiéis de outros municípios, viu, participar dessa caminhada. É uma caminhada que o pessoal sobe a Serra da Esperança, um momento muito bacana, que começa lá na comunidade de Faxinal dos Limas, em Rio Azul. Então, no domingo, dia 18, a partir das 7 da manhã, mais uma edição da Caminhada do Rosário. É uma atividade religiosa que vai reunir fiéis em um percurso de aproximadamente 6 quilômetros pela serra acima, né, com destino lá ao topo, ao alto da serra, ali no limite entre os municípios de Rio Azul e Inácio Martins. A caminhada é um momento de devoção, oração e comunhão entre os participantes que percorrem o trajeto em meio à natureza. E claro, né, gente, que além desse significado religioso, a atividade oferece também a oportunidade de contemplar as paisagens da Serra da Esperança. Gente, a vista de lá é muito linda, viu? É lindíssima. Bonita. Muito bonita.
1: Muito bonita mesmo. Agora, 8h28, tivemos uma pesquisa aí divulgada nessa quarta-feira para presidente da Coaeste, mostrando que o Flávio Bolsonaro tem 46% das intenções de voto contra 44% do candidato Lula no segundo turno para as eleições de 2026. Os dois estão em empate técnico dentro da margem de erro, que é de 2 pontos percentuais para mais ou para menos. Então, essa pesquisa que saiu da Coaeste ontem, né, tem mais pesquisas que sairão ainda no decorrer até a realização do segundo turno. Agora, 8h29.
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1: E assim nós encerramos a nossa edição aqui do Jornal. Um abraço para você que estava acompanhando a Cultura Sul FM. Mais uma vez, um abraço para todos os professores e professoras que acompanham a nossa programação. Um abraço. A Regiane aqui está falando, seja bem-vinda, Thaís.
0: Obrigada,
1: sucesso.
0: Regi.
1: Valeu, a Regi é ouvinte nata aí da Cultura Sul FM, está sempre ouvindo a gente. Um abraço, Regi, tudo
0: uma
1: de bom.
0: Querida.
1: Abraço para todos, até mais, Thaís, até amanhã.
0: Até mais, Cleverson, Daniel, para você, ouvinte, um excelente dia.
1: 14h, eu retorno no Sofrência.
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4: Muito bom dia, ouvintes da Cultura Sul FM 97.5. Você que acompanha o Show do Esporte comigo, Jaime Goz, estamos chegando para mais um Show do Esporte, trazendo as notícias do esporte da nossa região. Vamos falar também de esporte nacional aqui na sintonia da 97.5. Você que sintoniza aí a 97 em todos os cantos da nossa cidade, cidades vizinhas, acompanhando a partir de agora o Show do Esporte. Vamos falar do esporte da nossa região, né? Eventos que vão acontecer neste final de semana, vamos falar de futsal, tudo isso a gente traz para você aqui na 97.5 Show do Esporte comigo, Jaime Goiás.

Teremos a grande final do campeonato, o quinto campeonato da Água Azul, neste final de semana. Promessa de grande jogo, dois grandes jogos, decisão do título e também decisão do terceiro lugar lá na comunidade da Água Azul, município da Lapa. É o quinto campeonato da Água Azul chegando a seu final. E sabadão tem as emoções aí desse grande campeonato. Você é convidado a comparecer e acompanhar esses jogos. Teremos a decisão de terceiro lugar. Decisão de terceiro lugar ficando entre o Faxinal e a Água Amarela. Esse jogo acontece às 14h30, jogo marcado às 14h30. E aí vem a grande final, 15h30, a final entre União 112 e Vila Iguaçu, decidindo o título do quinto campeonato lá da Água Azul. Parabéns ao pessoal da Água Azul, organizou mais um grande campeonato chegando ao seu final. E como eu falei, teremos certeza que terá grandes emoções, grandes jogos vão acontecer lá na Água Azul. Do nono campeonato da Terra Vermelha, do Jaú da Terra Vermelha, em parceria com o pessoal da Nova Era Arbitragem, não teremos rodada nesse final de semana. Inclusive não teremos rodada durante esse mês, né? Somente aí no dia 1º de novembro volta aí o nono campeonato com a sexta rodada e os seguintes jogos. 13h30 pela chave B, Água Azul enfrenta o Bravos. 14h30, o União Amigos enfrenta a equipe do Ajax. 15h30 pela chave C, o Real Lajadinho enfrenta o Colorado Fazenda Água Branca. 16h30 pela chave D, o Ligeirinhos enfrenta o UDF Lajeado. São os jogos que vão acontecer, mas somente no dia 1º de novembro, pelo nono campeonato, a nona Copa do Jaú de Futebol Suíço, em parceria com o pessoal da Nova Era Arbitragem. Lembrando, né, pessoal, que sempre tem lá o completo serviço de bar e cozinha e é proibida a entrada com bebidas alcoólicas no dia do evento. Pessoal que está acompanhando aí na Terra Vermelha, pessoal aí das localidades vizinhas, muito obrigado por estar sintonizado aqui na 97.5, acompanhando o show do esporte. E o pessoal trouxe aqui, né, também já no resumo, como que tá aí, classificação, chaves, né, na chave A, chave B, chave C. Pessoal aí que sempre traz certinho aí como é que tá, como é que fica. Como falei, né, o campeonato já está na nona edição, então muito bem organizado. E o pessoal agora da Nova Era Arbitragem também, né, dando aquele apoio ainda mais aí para as equipes conseguirem, né, ter um bom campeonato para disputar. A gente sabe aí que tem grandes equipes disputando, as chaves aí são quatro chaves: União 112, Água Amarela, Ajax e Amigos da Chave A. Chave B é Bravos, Esporte Tesoura, Frigorífico São Francisco e Água Azul. Na chave C é o Colorado Fazenda Água Branca, Porto Ribeiro, Magic, Tabajara e Real Lajadinho. E na chave D é o DF Lajeado, Dortmund Lagoa, Magalhães e Ligeirinhos. E também o pessoal já mandou os próximos jogos na tabela atualizadinha. Então, mais pra frente a gente vai divulgando também pra você não se perder e não ficar, né, com dúvidas sobre aí o dia do seu jogo. Parabéns ao pessoal então da organização aí que sempre traz tudo resumido aqui pra gente. Meu amigo Milton Sacramento também mandou um recado. Obrigado, Milton. Milton aí que sempre também tá fazendo os eventos aí na Sociedade Esportiva Lagoa, jogos de veterano. Pena, né, Milton, que não vai ter aí neste ano o campeonato quarentinha, estava programado, mas aí devido o tempo também não colaborar muito, né, muitas chuvas, né, que tá acontecendo em todo aí nosso Paraná, então o pessoal deixou melhor pra frente aí, talvez pro próximo ano sair o campeonato veterano. Mas no sábado a bola rola lá no campo da Sociedade Esportiva Lagoa pro jogo amistoso, grande jogo de veteranos. Intermunicipal, a Sociedade Esportiva Lagoa vai encarar a equipe do Costebel. Jogo marcado pro domingo, não é no sábado não, é no domingo, dia 18, 10 horas da manhã, campo da Lagoa, em Antônio Linto. Então tá aí o jogo de veteranos, seria no princípio no sábado, né, meu amigo Milton, mas foi mudado então pro domingo de manhã, 10 horas, lá no campo da Sociedade Esportiva Lagoa, esse clássico intermunicipal do campeonato campeonato não, amistoso, né, Milton? Amistoso aí de duas grandes equipes tradicionais, como a Sociedade Esportiva Lagoa, que tem muita história aí no futebol.

enfrentando também o Costebel, e que também tem histórias no futebol, tanto no futebol categorias livres como categoria veterano. Pessoal aí do Costebel do Paió Grande, pessoal que também sempre está acompanhando, sempre está ligadinho. Meu amigo Genésio Macuco é um grande esportista, grande ouvinte da gente, sempre está acompanhando. Abraço a todos, pessoal aí do Paió Grande também, e o pessoal aí da cidade de Antônio Linto, que sempre sintoniza com a gente aqui na 97,5. Lá no campo David Sinder Sobrinho, o estádio David Sinder Sobrinho recebe também neste final de semana mais uma rodada da Copa Araucária Liga dos Estados. Às 14h15, no dia 18 de outubro, no domingo, a bola rola então para Iguaçu e Só Amigos. Iguaçu, lá da cidade de Linhópolis, enfrenta a equipe do Só Amigos. Às 16h15, a construtora Mafra enfrenta a equipe de Antônio Linto. A cidade vizinha aqui, Antônio Linto, vai enfrentar a construtora Mafra Lagoa às 16h15. Jogos lá no estádio David Sinder Sobrinho, na cidade de Linhópolis. Você que está aí convidado a torcer, prestigiar esses grandes confrontos de futebol regional. E um bom lugar, né, para você ir. Totais condições para você acompanhar. O tempo pode estar aí, né? Não tá tão bom como a gente vem, não tem previsão de tempo muito bom, de repente já tá chovendo, mas o estádio dá total condições para você acompanhar esses grandes jogos que vão acontecer pela Copa Araucária Liga dos Estados, lá no David Sinder Sobrinho, na cidade de Irinópolis. Abraço a todo o pessoal aí da cidade de Irinópolis, pessoal da organização, pessoal do Iguaçu da cidade de Irinópolis. Em especial em nome do meu amigo Ricardo Benica, que também sempre está aí passando, atualizando pra gente tudo o que acontece no esporte lá da cidade de Linhópolis. Ontem aconteceu mais uma rodada no Campeonato Municipal, grandes jogos foram realizados. E também segue a tabela de hoje, mais jogos para hoje também e amanhã. O Campeonato Municipal e de Futsal, que vem trazendo grandes jogos, grandes emoções aí para vocês que acompanham, que gostam do bom futsal. Jogos realizados ontem, então, pelo Campeonato Municipal de Futsal, jogos da Série Prata, Série Bronze, Série Ouro. Ontem, dia 14, então, tivemos às 18h45 a equipe do Garra perdendo para a equipe do Lobo pela Série Bronze. Às 19h45, o Bayer Lagoa enfrentou a equipe do Atlanta pela Série Prata e venceu também esse jogo aí pelo placar de 5x2, né? 5x2 para a equipe do Bayer Lagoa. E aí tivemos também o jogo pela Série Ouro. Às 20h45, o Integral AGCOM enfrentou a equipe da SAF. Um jogo disputado, um jogo difícil, mas a vitória do Integral pelo placar de 2x0 para cima da forte equipe da SAF. Hoje, 15/10, quinta-feira, às 18h45, pela Série Bronze, o 100 Mídia enfrenta o UFC Lajeado. Então esse jogo é pela Série Bronze. Pela Série Prata, teremos às 19h45 a equipe do Panela enfrentando Amigos da Vila. E às 20h45, pela Série Ouro, o Bom Jesus Sport enfrenta o Real São Mateus. São os jogos de hoje, quinta-feira. Para amanhã, para fechar a semana, às 18h45, pela Série Bronze, Vira-Lata FC e Costebel. Esse jogo às 18h45. 19h45, Perebu dos Futsal e Pancho Futsal pela categoria Prata. E para fechar a semana, a Série Ouro, às 20h45, Cosmos Futsal enfrenta a equipe do Lampião pela categoria Ouro. São os jogos de hoje e amanhã também pelo futsal, para fechar a semana do futsal São Mateuense. E ainda pela frente no futsal teremos categorias 35+, 45+, categoria sub-20 e também as categorias de base ainda neste ano no futsal de São Mateus do Sul. Esse é o resumo aí do futsal, jogos que estão acontecendo todos no ginásio Polacão. Temos um recadinho, né? Nosso amigo Noel Petiak, ontem a gente já trouxe para você que infelizmente a Copa João Maria Ferraz Petiak teria início no dia 18, neste final de semana, então não terá início devido aí aos fortes ventos que atingiram aí perto aí do estádio, né? Acabaram danificando o barracão, tudo, né, meu amigo?

Noel, então, infelizmente, a rodada aí, o pontapé inicial da primeira Copa João Maria Ferraz Petiaki fica mais pra frente, hein? Até o Noel conseguir deixar tudo em ordem, tudo certinho aí pra receber vocês aí que sempre vão lá prestigiar os eventos. Então fica mais pra frente aí o pontapé inicial da primeira Copa João Maria Ferraz Petiaki, devido aí aos fortes ventos que atingiram aí, né, o estádio Ulisses Ferraz aí no estádio que é o antigo estádio Cruzeiro do Turvo. Abraço, Noel, que sempre tá aí acompanhando, sempre está mandando pra gente também, deixando atualizadinho tudo o que acontece aí e vai acontecer da primeira Copa João Maria Ferraz Petiaki, essa Copa aí que homenageia esse grande desportista que deixou seu legado em São Mateus do Sul e toda a região. Ontem tivemos jogos de Libertadores da América, tivemos um jogo, tivemos aí o Palmeiras entrando em campo, enfrentando a equipe do Fluminense. Palmeiras que tinha uma boa vantagem, mas no último minuto acabou sofrendo o gol aí. Mas mesmo assim, né, traz aquela vantagem de jogar pelo empate, ou pode até perder por um gol de diferença para levar para os pênaltis. Placar final ontem, jogando fora dos seus domínios, o Palmeiras conseguiu a vitória pelo placar de 2-1. Larga na frente a equipe do Palmeiras para enfrentar na volta no seu estádio a equipe do Fluminense. Mas hoje tem outro jogo. O Flamengo entra em campo encarando o Estudiantes e Flamengo. Primeiro jogo, o Flamengo também joga fora de casa e depois recebe a equipe do Estudiantes. Será que vem mais uma final brasileira? Quem vai para a final? Fluminense, Palmeiras, Flamengo, Estudiantes? Ou teremos, né, de novo o confronto do ano passado entre Palmeiras e Flamengo, hein? Vamos ficar na expectativa, os torcedores brasileiros aí querendo também a final brasileira, outros não, mas hoje sai, né, o outro jogo e na semana que vem a gente vai conhecer os finalistas da Copa Libertadores da América deste ano de 2026. Ontem também tivemos o jogo de Sul-Americana. É, o Galo Mineiro, o Atlético Mineiro venceu 3-0, largou na frente no primeiro jogo. 3 pro Atlético Mineiro, 0 ali pro Torque. E uma boa vantagem tem então a equipe do Atlético Mineiro para jogo da volta, para buscar a classificação aí. E também, né, o Vascão largou na frente também, fez 1-0. Então, será que teremos a final da Sul-Americana também brasileira? É, está se encaminhando, está tudo indo aí para ter na final da Sul-Americana também com as equipes brasileiras. O Brasileirão aí que no meio da semana, né, não teve jogo devido à Sul-Americana, Libertadores da América, mas amanhã já tem rodada, hein? Amanhã tem um jogo, Mirassol Internacional, às 20 horas. Os outros jogos no sábado: Botafogo e Chapecoense, Atlético Mineiro e Curitiba, Atlético Paranaense e Palmeiras, São Paulo e Vasco da Gama, todos esses jogos no sabadão. No domingo, Fluminense e Santos, Grêmio e Cruzeiro, Remo e Bragantino, Bahia e Flamengo. E na segunda-feira, para fechar a rodada, temos Corinthians e Vitória. É a rodada do Brasileirão desse próximo final de semana aí, para movimentar também o torcedor, porque já estamos aí caminhando, né, para a reta final também do Brasileirão. Já estamos na 31ª rodada e aí logo, logo vamos se encaminhando para a reta final para trazer mais emoção pro torcedor apaixonado pelo seu clube do coração. Nesse momento, o Flamengo é líder, 64 pontos. O Palmeiras é o segundo, 63. O Atlético Paranaense é o terceiro, 53. O Fluminense é o quarto, 51. O Bahia é o quinto, 49. O sexto é o Cruzeiro, 43. Sétimo, Atlético Mineiro, 47. Oitavo, o Santos, 42. Nono, Bragantino, 40. Décimo, São Paulo, 39. Décimo primeiro, Curitiba, 39. Décimo segundo, Vitória, 36. Décimo terceiro, Botafogo, 36. Décimo quarto, Vasco da Gama, Gama 35, 15º Mirassol 33, 16º Corinthians, o primeiro fora da zona de rebaixamento. Na zona de rebaixamento, Internacional 17º 32, Grêmio 18º 31, Remo 19º 25, 20º a Chapecoense, a lanterninha do campeonato com 18 pontos ganhos. Essa é a classificação atualizada do Brasileirão.
Agradeço a você que acompanhou mais um show do esporte comigo, Jaime Guiz, aqui na Cultura Sul FM.

0: 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Amanhã voltamos para fechar a semana, para trazer tudo o que vai acontecer aqui na nossa região e também o giro pelo esporte nacional. Forte abraço a todos, um abençoado dia e a gente se encontra amanhã aqui na 97.5 para mais de 1 milhão de ouvintes.
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6: Oi, gente, bom dia, tudo

B93 e bom dia pra você, onde quer que você esteja. Bom dia, bom dia, bom dia, minha gente querida. Hoje, gente, dia 15 de outubro de 2026, é um dia muito especial. É um dia de celebrar. Celebrar aqueles que ensinam muito mais do que as matérias, que ensinam lições da vida inteira. Hoje é dia dos professores. E aqui no nosso Manhã Show a gente já começa aí com uma salva de palmas a todos os profissionais que têm como missão, olha, tanto ensinar quanto inspirar, ter paciência e em muitos casos também conseguir explicar aí a mesma coisa pela 10ª vez com aquele sorriso no rosto, né? Porque professor é uma criatura muito especial, não é mesmo, minha gente? É capaz de identificar aí quem está conversando lá no fundo da sala sem precisar olhar, é isso mesmo. Tem um radar aí para celular escondido debaixo da carteira, consegue reconhecer até aquela letra ilegível, mesmo quando parece que o aluno escreveu durante aí um terremoto, não é mesmo? E quem nunca ouviu aquele clássico, ou um clássico do tipo, a conversa aí tá boa? Eu ouvia muito isso. A conversa aí tá boa, então compartilha com a turma. Ou aquele negócio tipo assim, parou na frente, né, cruzou os braços e eu vou esperar vocês terminarem. Ou aquele negócio, ó, isso cai na prova. Pronto, nessa última aí até quem estava quase dormindo acordava na hora. Brincadeiras à parte, gente, ser professor é muito mais do que ensinar a ler, escrever, calcular e também decorar fórmulas, não é mesmo? Sim, gente, é muito mais. É acreditar no potencial de cada aluno, incentivando os sonhos, corrigindo caminhos, plantando também sementes que muitas vezes só vão florescer anos depois. E eu sou uma dessas sementes que gostaria de publicamente, em memória da minha professora querida Zaliteia Prumon, que foi a que plantou a semente da comunicação em mim, né? Graças a essa semente estou aqui hoje. Então, em memória dela, também em memória da minha querida professora Valéria Câmara, que nos deixou recentemente, a todos os professores que fizeram parte do meu período escolar, acadêmico também, a todos, sem exceção. O meu muito, muito, muito obrigada. Então, neste Dia dos Professores, né, o nosso abraço especial, o meu abraço especial vai para todos os educadores aqui de São Mateus do Sul e de toda a nossa região. E para quem está na educação infantil, no ensino fundamental, ensino médio, faculdade e tantos outros espaços onde o conhecimento realmente ele transforma vidas. E que nunca nos falte conhecimento, respeito, reconhecimento, na verdade, né? Reconhecimento a esses profissionais, respeito, valorização, saúde, alegria e motivos para continuar acreditando na educação. E você, ouvinte, conta aí pra gente, conta aí pra mim, conta aqui pra nós no Manhã Show. Qual foi aquele professor, aquela professora que marcou a sua vida que eu quero saber, né? Pode ser aquele que ensinou uma matéria difícil, aquele que puxava a orelha ou aquele que acreditou em você quando ninguém mais acreditava. Mande sua mensagem pro 998365173 e concorra um kit aqui da Rádio Cultura Sul FM. Vem comigo, feliz dia dos professores e bora começar porque a aula de hoje é de alegria e a matéria, você já sabe, é alto astral. E a única prova que a gente quer aplicar é a prova de que a felicidade fica melhor quando é compartilhada. Eu e você, você e eu até o meio-dia. 9h17, eu sou a Nelly, Nelinha, Nelitia, Nelosa, hashtag o docinho da cultura Sul FM. Por último e não menos importante, um grande abraço a Eli Cabacil, professora também em São João do Triunfo.

Sou Hudson, te quero pra mim. 9h20, boa manhã. Bom dia, minha amiga Regiane. Bom dia também a Bernadette, nossa ouvinte de todas as manhãs. Ó, a Bernadette falou que teve muitas e que ama, ama. Bernadette, dá nome, cita nome aí, né? Aquela que mais marcou você ou aquelas que marcaram de alguma forma e por que que elas marcaram. Regiane também vai mandando aí pra vocês concorrerem ao kit da Rádio Cultura SUFM.

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0: Nove e 25, nota de falecimento. O plano de famílias Univida da funerária Bom Jesus comunica o falecimento da senhora Maria de Lourdes dos Santos Stefniak, ocorrido na madrugada de hoje em Irati, aos 90 anos de idade. A cerimônia de despedida está acontecendo no pavilhão da Igreja do Passo no Meio 2, aqui em São Mateus do Sul, e sepultamento no cemitério da localidade do Passo do Meio, com horário a ser definido. O plano de famílias Univida da funerária Bom Jesus comunicou o falecimento da senhora Maria de Lourdes dos Santos Stefniak, ocorrido na madrugada de hoje, aos 90 anos de idade.

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Essa música aqui é pra acalmar o nosso coração, hein? Sim, quando nós estamos naquela correria, ela traz calma, traz paz, faz a gente refletir também sobre a correria do dia a dia, a maneira que nós estamos levando a vida. Bela lição, hein, gente?

Previsões astrais chegando aqui na nossa manhã. Tudo bem com você, Ariano? Hoje, no dia 15 de outubro, o que os astros dizem pra você é que é o seguinte: o dia vai ser produtivo, com foco nas tarefas e também nos detalhes. Resolva pendências, organize papéis e simplifique os processos. O corpo também vai pedir atenção, agende um exame ou retome uma atividade física. Uma crítica construtiva de um colega será bem útil também pra você aperfeiçoar um projeto. Touro. O coração estará mais leve e disposto a curtir bons momentos. Programe um encontro gostoso, um passeio com os filhos ou um jantar especial com Vênus. Em seu planeta regente retrógrado, uma ligação, uma relação também do passado poderá voltar à lembrança. Sim, observe o que você sente antes de agir. Soluções criativas vão equilibrar a balança entre o dever e o prazer, porque o amor está em alta. Gêmeos. Geminiano, assim como eu, casa e família pedirão atenção. Uma conversa com os pais ou com quem mora com você ajudará a resolver a convivência. Bom momento para arrumar seus espaços e também se desfazer do que só acumula poeira. Na vida profissional, mantenha o foco e deixe os planos amadurecerem. Um jantar em casa vai criar um clima carinhoso, aconchego e harmonia também pela frente, geminiano. Conversas, trocas de mensagens e pequenos deslocamentos vão agitar o dia. Um irmão ou vizinho poderá trazer uma informação útil para você. Anote ideias e organize também os compromissos para não perder prazos. Bom momento para assinar documentos, fazer uma inscrição ou iniciar, quem sabe, um novo curso, Câncer. Daqui a pouquinho temos mais previsões chegando para Leão, Virgem, Libra e também Escorpião aqui no Manhã Show, porque agora tá chegando aí, ó, Menos é Mais, um pagodinho pra gente curtir nesta quinta-feira. Champanhe. Eu gosto mesmo de Coca Zero, gente. E de Sprite. De vez em quando uma fantinha gelada, tá? Mas água com gás é maravilhosa.

Grupo Menos é Mais, champanhe, curtindo juntinho aqui comigo, sua participação no 998-365-173. Hoje é dia do professor, eu quero saber qual é aquele ou aquela que marcou a sua vida. De qualquer forma, tá, gente? Manda pra cá pra você concorrer a um kit da Rádio 97.5.

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gente. Olha só, é muito amor, né? Se largou, alguma coisa tem. Cultura Sua FM. Tudo bem com você, Leonino? As finanças estarão em foco com boas chances de aumentar os ganhos também. Valorize seu trabalho e negocie melhores condições de contrato. Gastos com roupas ou beleza poderão esperar e a sua generosidade será admirada. Só evite se sobrecarregar com os pedidos alheios, Leonino. Virgem. O projeto conduzido com discrição começará a dar resultados. Confie também na intuição e no seu senso de observação. Uma conversa com um colega vai esclarecer uma dúvida antiga. Evite assumir tarefas que não são suas só para agradar. Um momento de silêncio ou meditação também vai ajudar a recarregar as forças. Você perceberá o que realmente importa. Carreira também está em ascensão. Libra! Ação importante pedirá, na verdade, mais compromisso e menos indecisão da sua parte. Diga com clareza o que espera e escute a resposta com muita calma. Renove a imagem, objetivos também pessoais e comece um novo ciclo na sua vida. Mas atenção, a saúde vai inspirar cuidados. Respeite os limites do corpo também, libriano. Escorpião. Uma questão financeira dividida com alguém poderá mudar de rumo de repente. Mantenha a calma e veja os números com atenção antes de reagir. Em casa, uma transformação necessária vai começar a ganhar forma. Some forças com a família e também nas decisões. Daqui a pouco temos previsões astrais chegando para Sagitário, Capricórnio, Aquário e Peixes.

90% daquilo que você procura em alguém. Só que você foca naqueles 10% que falta. Aí você sai pra rua, se aventura e realmente você encontra aqueles 10%, mas não se deu conta que perdeu os 90%.

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3: Jorge Matheus chegando por aqui, 6 minutos soltando para as 10 horas da manhã.
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Cultura tem tudo, mais previsões astrais, as últimas chegando aqui na nossa quinta-feira. Com tantas mudanças no mundo e no ambiente social, você poderá ter uma visão do futuro. Uma oportunidade de viagem a dois poderá alterar planos e abrir espaço para reflexões. Busque também contato com a natureza, cultive a serenidade e pense no longo prazo, antes de ceder ao prazer imediato. Ótimo dia para viajar ou participar de um evento, aumentar a exposição e fortalecer sua imagem pública. Ponha em prática as estratégias de trabalho e reformule a rotina. Mudanças no lifestyle também vão beneficiar a saúde e o equilíbrio emocional. Você poderá se afastar de uma amizade e se aproximar de outra ou entrar em um grupo aí muito poderoso. Aquário. O dia vai colocar em foco sua relação com o poder, então visualize metas mais altas na carreira e resolva diferenças nas relações profissionais. Novas amizades e associações farão também mais sentido do que insistir nos velhos padrões. Mudanças trarão visibilidade e poder de influência. Separe a vida pessoal da pública e proteja sua privacidade. Clima quente no amor. Beijo. Como é que você está, pisciano? O dia vai trazer mais carinho, clima de romance e confiança mútua no casamento ou no namoro. Encare as diferenças e esclareça desconfianças com franqueza. Conte com mais atitude no trabalho também. Surgirão boas oportunidades de apresentar ideias e conquistar a confiança de parceiros profissionais. Aumente o seu bem-estar com caminhadas, com yoga e também com treinos. Está aí, ó, previsões astrais chegando na sua manhã de quinta-feira. Mais previsões amanhã a partir das 9 aqui no Manhã Show e, claro, sua participação também aqui no 998365173. Vem com a Nelitia, vamos ficar juntinhos até o meio-dia. Conta aí pra mim, hein? Eu quero saber qual foi o professor que... aquele professor que marcou a sua carreira, sua vida escolar, sua vida acadêmica. Quero saber. Bom dia, querida, estou na escuta. É a Helena de Boa Vista, beijo pra você, tudo de bom. A Bernadette, olha, ela tem história. Já eu vou contar a história aqui, então, da minha amiga Bernadette. Manda pra gente, participe com o Gorron Kit da Rádio Cultura SUFM.

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1: Os acidentes envolvendo animais peçonhentos estão em alta no Paraná, com recordes históricos de ocorrências e mortes em anos recentes. É o que revelam dados do Ministério da Saúde, os quais apontam que nos últimos 5 anos se registrou uma média de uma ocorrência a cada 26 minutos. Segundo o Sistema de Informação de Agravos de Notificação, SINAN-NET, entre 2021 e 2025, houve quase 100 mil registros, 99.428, mais precisamente, de acidentes com animais peçonhentos no Paraná. Aranhas, 44.885, escorpiões, 30.188 e abelhas, 10.206. São os principais responsáveis pelas ocorrências. Serpentes, 4.374 e lagartas, 2.869, aparecem na sequência. Além disso, os registros

0: apresentam tendência de alta. De 14.698 notificações em 2021, o número saltou para 24.293 em 2025, uma alta de 65,3%, um recorde para a série histórica iniciada há quase 20 anos em 2007. Manter jardins e quintais limpos é uma boa forma de evitar acidentes com animais como escorpiões e cobras. Além disso, o uso de botas de cano alto ou perneira de couro pode evitar cerca de 80% dos acidentes com serpentes. Com relação a abelhas, é importante evitar se aproximar de colmeias de abelhas africanizadas, Apis mellifera, sem estar com vestuário e equipamento adequados, e também evitar caminhar e correr na rota de voo dos animais. Além disso, barulhos, perfumes fortes, desodorantes, cores escuras, principalmente preta ou azul marinho, desencadeiam comportamento agressivo e, consequentemente, o ataque das abelhas. 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
2: 10:09, nota de falecimento. O Plano de Famílias Univida da Funerária Bom Jesus comunica o falecimento da senhora Maria de Lourdes dos Santos Stefniak, ocorrido na madrugada de hoje, em Irati, aos 90 anos de idade. A cerimônia de despedida está acontecendo no pavilhão da Igreja do Passo do Meio 2, no município de São Mateus do Sul. Sepultamento amanhã, no cemitério do Passo do Meio, com o horário a ser definido. Familiares enlutados antecipadamente agradecem a parentes e amigos que lá comparecerem. O Plano de Famílias Univida da Funerária Bom Jesus comunicou o falecimento da senhora Maria de Lourdes dos Santos Stefniak, ocorrido na madrugada de hoje, aos 90 anos de idade.

0: pra você que tem uma história bem legal pra contar pra gente. A mais ouvida do sul. Manda pra você participar do sorteio do kit da Rádio Cultura Sul. Vem comigo que amanhã está boa demais. Hoje, dia 15 de outubro, dia do professor. Em especial também eu quero mandar um salve bem, mas bem especial, um abraço bem carinhoso à professora Adriana, né? Que é a professora de ADV, né? Isso, deficientes visuais aqui de São Mateus do Sul, que é a professora do meu pai e que faz a alegria dele toda quinta-feira, né? Porque é um carinho, gente. E quando a gente passa por isso, o meu pai há 3 anos ficou deficiente visual total. Então, é um momento difícil para ele, um momento difícil para a família, mais para ele também, né? Enfim, todo mundo se adaptando. E ela tem deixado esse caminho, né? Essa caminhada um pouco mais leve para a gente. Então, professora Adriana, um beijo bem especial. Muito obrigada. Que, assim, seu dia seja um dia muito especial. Obrigada mesmo por todo o carinho. E também aí vai, né? Para que as pessoas aí que trabalham com a educação municipal também, né? Que saibam o quanto ela é especial e que haja também muito mais reconhecimento do que ela já tem, gente. Sim, é muito, muito, muito especial. Aqui, ó, Bernadette, a minha amiga, mandou assim, ó. A professora que mais marcou a minha vida foi a dona Leda Euque. Foi quem me ensinou a ser artesã do tricô. Olha só, presta atenção nessa história. Eu não conseguia tirar a receita de pontos. Aí eu comprava das minhas colegas. Mas ela sabia. E não desistiu de me ensinar, não. Um certo dia encontrei no mercado, toda feliz, e olhei pra ela e disse: Dona Leda, fui eu que fiz essa blusa. Ela disse: Eu sei. Você costurou do lado avesso. Que nunca mais se esqueceu, né, Bernadette? Um abraço pra você. Quem nunca, né? Quem nunca? Abraço pra você. A Zone Hoffmann, também do Porto Ribeiro, está participando do sorteio. Então, assim, ó, Zone, conta pra gente quem foi o professor, a professora que te marcou, né? De que forma que marcou a sua vida também. Aí, pra você concorrer ao kit de hoje. Regiane, abraço pra você. Olha, a única música que eu sei que tem aí com a palavra professor, né? Com a palavra professor, é do Carrossel. Eu acho que é do Carrossel, deve ter mais, mas assim, a mais recente que eu lembro é do Carrossel, da música da novela aí do SBT. Será que tem? Não sei. Agora vamos aí, Daniel com Los Santana, Saudade.
1: Lá do Mato Grosso do Sul, ó, só na Guarani.

sem mim. Tá aí, Gustavo Mioto, já já eu venho com mais música. Sua participação também do 988. Opa, perdão, 998365173 pra você mandar sua mensagem aqui pro estúdio da Rádio Cultura e também pra participar. Bom dia pra você de São Mateus do Sul, pra você das cidades vizinhas, pra vocês, meus amigos do comércio local e também aí o pessoal da construção civil, motoristas, atento, atento, tubarão, tubarão na escuta, tubarão está aqui, ó, de pé. Também, olha só, gente, pra você que sair em casa, abriu toda a casa pra dar aquela arejada pela manhã, é o momento, hein? Abrir tudo, né? Porque senão o mofo começa a tomar conta. De novo, minha gente, sim. Esperamos que o dia hoje permaneça um pouquinho mais tempo sem chuva, mas já vou avisando novamente, né? Eu trago boas notícias e também as notícias não tão boas assim. Bem, chuva tarde.

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0: Grupo Pichote Mania Boba, 10h37. Bom dia, quem tá na escuta aqui é o José Carlos do Turbo Barraca. Também minha amiga Regiane. Mas essa aqui é outra Regiane. Essa aqui é a Regiane de Rebouças. Temos a Regiane de Antônio Linto e a Regiane de Rebouças. Beijo pra vocês, tudo de bom. Pra Bruna de Palmeira também, que está sintonizada. Tainá Maurício, opa, está ouvindo também? Eita, fazendo, o que está fazendo? Me conta, está na fazenda fazendo o quê? Pra você que está aí também, né, no interior, trabalhando na lavoura, trabalhando aí na pecuária, né? Quero saber como é que você está, uma ótima quinta-feira. Hoje é dia do professor, então o que eu estou querendo saber é o seguinte: quem é o professor que marcou a sua vida, hein? Tem algum professor assim que você tem um carinho em especial? Manda aí que eu quero saber, 10h37, sua participação pode fazer você faturar de presente um kit da rádio.
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até o meio-dia. Um abraço aí pra todos que estão na escuta, pro Pete aí e todo o pessoal que está na pintura também. Eita, um bom dia pra vocês. Bom trabalho também. O Pete, Pinturas Alex, é isso mesmo? Isso, Pete Pinturas ou Pinturas Alex? Ou Pete Pinturas Alex também, não

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Bom dia, meu amigo Gilberto de São Lourenço, também confirmando audiência, Jucimara Colácio. Quem mandou mensagem aqui, ó, de Rio Azul. Você tá pedindo uma bem apaixonada, é o Pedro. Mas... então tá aí, ó, várias músicas pra vocês.

mensagem, é, meus amigos, porque a vida nem sempre acontece do jeito que a gente planeja. Às vezes a gente se decepciona, né? Enfrenta dificuldades, perde um ânimo e até pensa em desistir. Mas sabe de uma coisa? Uma fase difícil não significa que a nossa história acabou, não, viu? Um sonho que não deu certo hoje não significa que nunca vai dar certo também, não. Sou prova viva disso, gente. E uma queda também não precisa ser o ponto final da nossa caminhada, não. Talvez você que esteja ouvindo a Rádio Cultura aí neste momento esteja precisando ouvir isso. Não desista de você, tá certo? Respire fundo, reorganize os pensamentos, busque forças aí e tenha coragem para dar mais um passo. E porque recomeçar não é feio, não, é um ato de coragem. Muitas vezes, tudo que a gente precisa é acreditar mais uma vez e tentar de novo, e de novo, e de novo, e de novo, e de novo. Tá certo? 11 e 2, bom dia!

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1: O avanço de uma massa de ar frio deve provocar queda nas temperaturas durante o fim de semana e o início da próxima. Uma massa de ar frio deve provocar uma queda acentuada nas temperaturas no Paraná nos próximos dias, trazendo de volta o frio em plena primavera. De acordo com a previsão do Sistema de Tecnologia e Monitoramento Ambiental do Paraná, Cimepar, a mudança nas condições do tempo será mais perceptível nas cidades da região sul, apesar de outubro já marcar a segunda metade da primavera. Entre os municípios com previsão de temperaturas muito baixas está General Carneiro. Segundo o Cimepar, os termômetros devem registrar as mínimas que variam entre 8 e 3 graus no período entre sábado e segunda-feira. Em Palmas, as temperaturas mínimas devem ficar entre 8 e 4 graus. Nas demais regiões do Paraná, a tendência também é de temperaturas amenas, mas sem a mesma intensidade de resfriamento prevista para os municípios do sul do estado. A formação de um ciclone extratropical associado a uma frente fria deve provocar uma mudança nas condições do tempo no Paraná entre esta quinta-feira, dia 15, e sexta-feira, dia 16. O fenômeno, que se desenvolve na região sul do Brasil, aumenta o risco de tempestades, rajadas de vento de até 100 km por hora e queda de granizo em diferentes regiões do estado. 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
5: Notas de falecimento. O plano de famílias Univida da Funerária Bom Jesus comunica o falecimento da senhora Maria de Lourdes dos Santos Stefaniak, ocorrido na madrugada de hoje em Irati, aos 90 anos de idade. A cerimônia de despedida está acontecendo no pavilhão da Igreja do Passo do Meio 2, no município de São Mateus do Sul. Sepultamento amanhã, com missa às 8h30, seguindo após sepultamento no cemitério de Passo do Meio. Familiares enlutados antecipadamente agradecem a parentes e amigos que lá comparecerem. O plano de famílias Univida da Funerária Bom Jesus comunicou o falecimento da senhora Maria de Lourdes dos Santos Stefaniak, ocorrido na madrugada de hoje aos 90 anos de idade. O plano de famílias Univida da Funerária Bom Jesus comunicou o falecimento da jovem senhora Josefa Balser de Macedo, ocorrido na madrugada de hoje aos 59 anos de idade. A cerimônia de despedida está ocorrendo na residência de familiares na localidade de Faxinal dos Elias. Sepultamento amanhã às 11 horas no cemitério do Caetá. O plano de famílias Univida da Funerária Bom Jesus

0: comunica o falecimento da jovem senhora Josefa Balser de Macedo, ocorrido na manhã de hoje, aos 59 anos de idade.
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0: Estamos aqui, minha gente, estamos curtindo com você também nesta quinta-feira. Regiane, tudo de bom pra você, olha só. Mandou foto aí, né, com professoras e também com o chapéu da Rádio Cultura. A Elis mandou sua mensagem, mandando mensagem pra professora da quinta série que falou que não seria nada. Agora está fazendo o quê? Fazendo pão. Brincadeiras à parte, sou grata a todos os mestres que passou na sua vida. Linda demais, hein? Eu acho fantástica. Gente, você que mexe aí também com alimentação, tá? Eu falo porque eu também trabalho no ramo, né? Aqui na rádio e também no delivery. A gente que mexe com alimentação, gente, não é apenas alimentar, não. É fazer com carinho, é dedicação, é amor e tudo mais, né? Não tem, é muito bom demais, Elis, tudo de bom pra você, então. Muito sucesso. A Elis que faz aí, prepara cada bolo bonito, veja as fotos dela mandando pra cá, prepara tantas coisas deliciosas, viu só? Também ao meu amigo Nelson de Curitiba, um abraço pra você, tudo de bom, diz que tá indo almoçar. Estamos juntos, então, né? 11 horas da manhã, pra você que não mandou sua mensagem, aproveite pra mandar, hein? Isso, pro 998-365-173. Eu sou a Nelly, nós vamos juntos até o meio-dia, juntinhos. Meio-dia também tem um horário eleitoral gratuito. Na sequência tem Luciano. Que mais? Cleverson, Selma chegando, Roberto também. Thaís que estreou aqui na Rádio Cultura também. Eita, gente, bonita demais.

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1: A geografia do coração. Por vezes em nossa jornada terrena, confundimos moradia com lar. Acreditamos envoltos na ilusão passageira da matéria, que um lar se constrói com tijolos, cimento, projetos arquitetônicos modernos e uma decoração impecável. Contudo, a moradia é apenas o espaço físico, a estrutura temporária que nos protege das intempéries da natureza. O lar, em sua essência mais profunda e espiritual, pertence a uma geografia muito diferente, a do coração. O lar é constituído única e exclusivamente por quem se ama. Pode ser uma família numerosa que enche os corredores da casa de risos, debates e vozes entrelaçadas em harmonia. Ou pode ser apenas aquela presença doce, paciente e acolhedora que nos aguarda ao fim de um dia exaustivo. O lar é o espaço sagrado, quase intocável, habitado por quem nos apoia incondicionalmente. São as almas por quem nutrimos o mais terno afeto, aquelas que concedem uma motivação especial à nossa vida. Quando as luzes do mundo se apagam, quando as desilusões batem à porta e as tempestades ameaçam a nossa paz interior, é no olhar sereno de quem nos ama que encontramos o nosso inabalável refúgio. O lar é construído no alicerce da afeição verdadeira. Podemos residir em um quarto minúsculo, um espaço alugado, onde mal cabem os próprios passos. Pode ser uma casa simples, desprovida de grandes confortos materiais ou facilidades tecnológicas. Se ali houver abraços sinceros, palavras de compreensão, perdão e corações unidos, esse espaço é um palácio de luz. Uma casa vazia de afeto, por mais luxuosa e imponente que seja, é apenas um abrigo estéril. Só será lar se tiver ao menos uma pessoa que se interesse genuinamente pelas nossas dores, que esteja disposta a enxugar as nossas lágrimas e a celebrar as nossas pequenas vitórias. É a presença viva desse espírito companheiro que acende a lareira invisível, a única capaz de aquecer a nossa alma nos dias invernosos. O lar é o abraço apertado que nos espera, é o sorriso farto que nos recebe à porta, é a voz suave que pergunta, com real interesse, como foi o seu dia. É a certeza de que, não importa o quão espinhosa tenha sido a jornada, existe um porto seguro para onde retornar. Um santuário onde não precisamos usar as máscaras que a sociedade nos exige, pois ali somos amados exatamente pelo que somos, com todas as nossas imperfeições e belezas. Dessa maneira, não reparemos nas paredes que talvez estejam descascadas ou nos móveis marcados pela passagem do tempo. Olhemos para os olhos de quem nos compartilha a jornada. São eles os verdadeiros arquitetos da nossa felicidade. Se temos alguém que nos dedica afeto e tempo, sejamos imensamente gratos à vida. Isso significa que encontramos verdadeiramente nosso lar. Mas se nos sentirmos sós neste momento da caminhada, lembremos de que carregamos em nós o poder de ser

lar de alguém. Construamos pontes de afeto. Ofereçamos amor genuíno e, no momento certo, as paredes invisíveis do nosso próprio e doce lar serão erguidas. Façamos isso.

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Léo Foguete, última noite. Regiane, é sim, é a professora Marlene. A professora Marlene, que você tirou foto, e quem aí que trabalha, não, né? Uma das proprietárias, né? E a proprietária da padaria do Yuja, Jô. Um abraço pra Jô também, super querida, pra Jô, pra Karine, pro Zé, também pro Yuja, pra Dona Né, enfim, pra toda a família aí, né? Aquele abraço super especial pra vocês, né? São amigos da família, Regiane, pra você ter noção aí, toda a

Família, né, da padaria, são amigos aqui da família, da minha família, há mais de, pra não estar te mentindo, há mais de 47 anos. E a dona Marlene também, uma super querida, né, professora.

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4: Nota de falecimento. É com pesar que comunico o falecimento de Eduardo Sagsuki, ocorrido conhecido carinhosamente como Edio, aos 74 anos de idade. Eduardo nasceu em 10 de janeiro de 52 e faleceu nesta quarta-feira, dia 15 de outubro de 2026, no Pronto Atendimento Municipal de Paulo Frontin. O seu corpo está sendo velado na Associação de Moradores de Fluviópolis. A celebração do corpo presente será realizada às 8 horas desta quinta-feira, dia 16 de outubro. Logo após, acontecerá o sepultamento na mesma localidade. Quinta perda.

às 8 horas de sexta-feira. A família enlutada agradece a todos pelas manifestações de carinho, apoio e também de solidariedade neste momento de dor. Comunicamos o falecimento de Eduardo Sazuki, conhecido carinhosamente como Edio, aos 74 anos de idade.

0: Romário, chuva de bênçãos, 11h46, muitas bênçãos pra vocês. Ó, muitas bênçãos, porque chuva com certeza vai vir hoje. Ah, você tem uma coisa que não tá deixando de lado, é dita chuva, né?
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Você é firme nesta quinta-feira. Amanhã, a partir das 9 horas da manhã, você já sabe. A Nelitia volta aqui te fazendo companhia. Vamos juntinhos e misturados aqui na manhã mais gostosa do seu rádio. Onde quer que você esteja, na sua casa, seu trabalho, enfim. Almoçando, já almoçou, tá na sobremesa, não vai ter almoço, vai ter sobremesa, vai almoçar mais tarde, enfim. Independente do que você esteja fazendo, tá? Isso mesmo! Bom dia pra você, uma ótima tarde. A gente se fala em qualquer hora, em qualquer lugar, e você fica agora com o programa eleitoral gratuito. E claro, na sequência aí, muita programação boa, comunicadores, nem se fala. É aqui, na Rádio Cultura Sul FM. 5 minutos faltando pro meio-dia. Até mais, pessoal. Beijo no seu coração. Fui!

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0: tarde de quinta-feira, dia 15 de outubro.
1: Mande seu áudio 42 998 3651 73.
0: Vai mandando seu áudio pedindo a sua até as duas.
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2: Sou a Clara de Leão da Vitória. Queria ouvir a música Coração Cachorro.
0: E a gente já começa assim, ó, sem parar, sem dar brecha, meio dia e 12.

Ótima tarde pra você, ligado aqui na Cultura Sul, esse Aú! É a melô do cachorrão, né? Bem que podia ser a melô do lobão, né, Marlon? A Vini Vini e Matheus Fernandes. Segue aí participando, começou, hein? Estamos no ar aqui com o nosso Zap do Povão, tá na tua responsabilidade até as duas. Me impressione, peça sua música, mande o seu áudio. 42 998 36 51 73.

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2: Boa tarde.
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2: Agora sim, né? Então a empolgação do locutor vai entrando, atravessando. Bom dia, melhor, boa tarde.

0: Eu sou o Luciano Munhoz, o piazinho do cabelinho jogadinho. Vamos juntos até as duas.
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0: Todo mundo ligado, de norte a sul, de leste a oeste. Você internauta também, que confere a nossa programação aí via internet. A você de toda a região de São Mateus do Sul, sul do Paraná, norte de Santa Catarina, Campos Gerais, região metropolitana de Curitiba, você do Paranazão e do
2: Brasil.
0: É quinta-feira, quintou, meu povo, quintou, minha gente. Olha, parabéns, mais palmas, porque hoje é dia todo especial. Hoje é o dia dos professores, é o dia do professor, é o dia da professora, é o dia do educador ambiental, é dia da educação nacional, é dia do professor, da professora. Parabéns para você, mestre. Parabéns, mestre, parabéns, tia. Eu não chamo mais de tia, né? Agora é prof. Parabéns, prof. Essa profissão aí que é, no mínimo, maravilhosa. Parabéns, vocês merecem. Vocês merecem todo o carinho. E agora a gente segue. Vamos lá atender pessoal aqui, ó, pedindo música. Vamos dar uma esticada agora até Pitanga. Olha só, tem gente ouvindo a gente em Pitanga. Alô, povo de Pitanga. A Malu vai pedir música e é música apaixonada. É uma mensagem especial, né, Malu?
3: Tem aqui a Malu aqui de Pitanga. Queria passar aqui só pra mandar um recadinho especial pro meu marido, Evandro, que tá aí em São Mateus do Sul. Viu, amor? Saiba que eu tô morrendo de saudade de você e que cada dia longe parece uma eternidade, mas meu coração tá aí com você o tempo todo, tá bom? Saiba que eu te amo demais, Evandro, que além de meu marido, você é meu companheiro, meu tudo, e que não importa a distância, não importa nada, a gente vai continuar junto e o nosso amor é maior que tudo, tá bom? Tô aqui esperando você voltar pra casa com tantos dias, as horas, pra poder te abraçar novamente, tá bom? É, um beijo, minha vida, eu te amo. E se puder tocar aquela música pra gente, Te Vivo, do Luan Santana, muito obrigada e um beijão, meu gato.
0: O Evandro é sortudo, hein?

Luan Santana, Te Vivo. Boa tarde pro Talento de Três Barras, tá sempre ouvindo a gente, né? Talento em Três Barras, a Cleia, a Dona Joaquina e o seu Vilmar conosco, tá ligado também com a gente. Boa tarde para vocês aí, a Mari, né? Mari Nilma, boa tarde Mari Nilma. Para você e para a família também, tá sempre ligadinha aqui na programação Cultura Sul FM, que bom!

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0: coloca aí um sorriso no rosto, coloca um sorriso no rosto. Se você não tem motivo, faz o seguinte, mesmo assim coloca um sorriso no rosto e o motivo a gente vê depois. O importante é ser feliz, tá bom? Meio-dia, 32 minutos. Bom almoço pra você. Tá almoçando aí agora? Bom apetite. Bom apetite pra você. O que, que tem de almoço aí? Franguinho frito, peito de frango, bolinho de arroz. Eu tô falando coisas que eu gosto, viu, gente? Tô falando de coisas que eu gosto. Bolinho de arroz, franguinho frito, frango a passarinho. Que mais que tem aí no seu almoço? Será que tem carne moída com batata? Também adoro, viu? Carne moída com batata, um feijãozinho, um arrozinho branco, fechou. E uma saladinha de alface, já era. Já era. Bom almoço pra você, tá? Bom apetite aí. E a você que já almoçou, agora tá aí organizando a casa, lavando a louça, enxugando a louça, dando aquela organizada, a gente tá junto aqui. É, minha amiga dona de casa, é correria, né? É correria. Alô, Cleuzi. A Cleuzi vai pedir música agora. Oi, Cleuzi, pede aí.
1: Boa tarde. Quero ouvir a música Aguenta Coração, com José Augusto.
0: Tá tocando então, vamos matar a saudade com essa aqui, ó.

0: Felipe Araújo. É o Felipe Araújo que cantou por aqui a música bonita que você ouviu juntinho com a gente, rolando pra você, ainda sou tão seu. Faltando 20 minutos pra uma, a Lilian da Vila Verde. Oi, Lilian.
1: Boa tarde.

Boa tarde pra você, onde você estiver agora levando a gente de carona, tá levando aí o filho, a filha pra escola? Levando o filho, pra escola e o rádio ligado aí na Cultura Sul. Obrigado pela companhia, pela sua sintonia. Boa aula aí pra criançada. Criançada, ó, hoje, né? Dá aquele abraço especial no professor, na professora, tá bom? Não esqueçam, né? Não esqueçam de dar aquele abração na professora. Meio-dia e 44.

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2: Alô, Palmeiras!
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2: A Vilma, oi Vilma, tá sempre ouvindo, né, Vilma? Ô, oh, Vilma! Como diria o Fred Flintstone, né?
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2: Muito bem, muito bem. Segue aí.
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2: Bora participar.

Continuando com o Zap do Povão até as 14h, você já anotou aí o telefone? É facinho, né? O nosso WhatsApp. É moleza. É fácil, é fácil. 429-9836-5173. Pra você pedir a sua música, mandar aquele abraço pra quem você quiser. Nessa tarde de quinta-feira, 15 de outubro.

0: Luciano, será que vai chover? Daqui a pouquinho eu falo pra você. Daqui a pouco eu falo pra você, mas o que você acha? Olhando para o céu, o que você acha? Vai chover ou não vai chover? Alô, Paulo Barbosa. Boa tarde, Paulo Barbosa. A Aline também está ouvindo e mandando aí os parabéns a todos os professores que estão na sintonia. Quem está mandando é a Aline. Obrigado, Aline, pela participação, tá bom? A Cecília, lá do Brumado, também está ligadinha, né, Cecília? Obrigado, viu? A Regiane. Oi, Regiane, de Antônio Olinto. Alô, alô, Antônio Olinto. Boa tarde para vocês aí em Antônio Olinto também. A rádio fazendo eco em Antônio Olinto. Tem gente que se liga na gente. Vamos lá pedir música. Alô?
1: Peço para você rodar a música com o Eduardo Costa, Os 10 Mandamentos do Amor, só para curtir.

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A temperatura agora, aqui no alto da Vila Pinheirinho, nos estúdios da Cultura Sul FM, o termômetro digital Cultura Sul FM marcando 23 graus agora. 23 graus a temperatura e o tempo já mudou, viu? Tava previsto ali uma chuvarada, agora diminuiu. Ainda tem previsão de chuva, mas agora diminuiu para 5%. De manhã tava lá 15%, 10% e agora já diminuiu. 5% de possibilidade de chover. Se chover aí, já é pouca coisa. Amanhã, sexta-feira, graças a Deus, parece que o sol pode dar o ar da graça, viu? Amanhã vamos poder colocar a roupa para secar, o tênis para lavar. É amanhã, se Deus quiser. Faltando 2 minutos para uma, tá na hora do giro. Tá chegando, Elias, venha.

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1: A Polícia Militar de Irati registrou 2 casos de estelionato nas últimas 24 horas, após as vítimas receberem ligações de pessoas que solicitavam dados bancários e acesso às contas sob a justificativa de transferência de valores. Em uma das situações, a vítima realizou operações via Pix e teve o celular bloqueado. Em outro caso, uma pessoa compartilhou a tela do aparelho com um suposto golpista. Uma vizinha também relatou ter passado por uma situação semelhante, mas desconfiou da abordagem antes de fornecer mais informações. As vítimas receberam orientações sobre a segurança digital e proteção das contas bancárias. Já no município de Rio Azul, a Polícia Militar prendeu um homem por suspeita de tráfico de drogas após ser abordado no bairro Beira Linha, com 13 pedras de substância análoga ao crack, totalizando aproximadamente 6 gramas. Ele foi encaminhado à Delegacia da Polícia Civil de Rebouças. No município, também foi registrado o furto de cerca de 100 metros de fios elétricos de uma quadra esportiva de uma escola. 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

0: E quintou, né? Quinta-feira, 15 de outubro. Eu já tô vendo, tô pertinho da sexta-feira ali, como passou rápido essa semana, hein, gente? Passou rápido a semana, passou ou não passou, Andréa Lisboa? Passou rápido a semana! Alô, meus amigos aí, caminhoneiros, caminhoneiras, você que tá na estrada, tá na estrada! Boa viagem, 80 no velocímetro e 97.5 no rádio. O Everton trabalha com entregas, ele trabalha com entregas... E também tá sempre ouvindo a gente aí, né, Everton? Valeu, garotinho! Então pede música aqui, vai.
1: Boa tarde, Luciana. Aqui é o Everton.
0: Opa!
1: Consegue tocar Fresno? Alguém que te faz sorrir? Só pra nós curtir?
0: Vamos curtir agora. O seu pedido é uma ordem, amigão.

0: Cultura Sul FM, Fred e Fabrício, Você Não Cuidou.
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0: Boa tarde, meu amigo Márcio, mais conhecido como Padilha. Como é que você tá, Padilha? Boa tarde pra você, meu amigo. Bora trabalhar, Padilha. O Reinaldo também tá aí, ó. Olá, Luciano, vamos que vamos, né? Reinaldo, um abraço, meu querido. O Jackson também tá ligado, ó, no Jackson. Olha aí o Márcio. O Márcio diz que tá indo sentido Araucária. Tá ouvindo a Cultura Sul FM? Ô Luciano, te ouvia muito lá na Clube FM Curi. Ô, que legal, Márcio. Coisa boa, olha aí, ó. Ele tá dizendo aqui que sempre quando passa aqui pela região, ele é caminhoneiro, mas sempre quando passa por aqui já sintoniza na Cultura Sul FM. Obrigado, viu, ô Márcio? Obrigado. Eu não entendi aqui, ele falou pra mim fale como você falava lá. Mas como é que eu falava lá? Eu não lembro. O que eu falava lá demais? Eu falava. O que eu falava? Falava assim, aqui a pegada é seca, né? O que mais que eu falava? Eu risco, cisco, belisco e prego fogo. Será que é isso?
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0: Cultura Sul FM, a hora certa, 1:17. 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

0: 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E olha, vem aí o Churrascão do Sofrência, segunda edição, hein? Segunda edição do Churrascão do Sofrência, eu vou estar nessa. E convidando você para participar também, participa, ouve aí o programa Sofrência, participa no programa Sofrência, é casais. A gente vai sortear ali casais, você pode trazer a sua namorada, pode trazer o seu esposo, sua esposa, né? É, você traz aqui para comer carne com a gente, tomar um chupinho geladinho, bater papo. Entendeu? Conhecer a galera do Sofrência, contar histórias reais. Tá chegando, viu? É no final desse mês aí, já tem o churrascão. E você participa durante o programa Sofrência. Então, quer trazer a tua esposa? Você, esposa, quer trazer o teu marido? Você marca aqui, manda aí o seu nome, né? E participa aí com a gente. Daqui a pouco o Cleverson fala mais sobre isso, ok? O Gustavo, Cleverson e a Gabi estão ouvindo a gente na oficina. Um abraço pra vocês, passei por ali hoje. E já, hoje me dei bem, viu? Hoje já me dei bem, porque passei na hora certa, né? Na oficina dos meninos ali. Já fui convidado porque amanhã, diz que tem um churrasquinho amanhã. E já falaram, Luciano, passe aí, comer um churrasquinho amanhã.
1: Rapaz!
0: É, amanhã, amanhã é sexta, amanhã é dia de comer aquela carninha, né? Ainda bem que é amanhã, viu, o Gustavo, o Cleverson, ainda bem que é amanhã, porque hoje eu já tenho compromisso. Hoje eu vou jantar com meu lovinho, é. 1h22, deixa eu atender agora a Alessandra. Oi, Alessandra.
2: Boa tarde, Luciano, eu gostaria de ouvir a música Epitáfio com Titãs.
0: Essa é bonita.
2: É a Alessandra da Colônia Cachoeira, ótima tarde a todos.
0: Alô, povo da Colônia Cachoeira, uma ótima tarde para você, Alessandra, obrigado pela participação.

0: Na Cultura Sul FM, Bizon e Camacento, trem desgovernado. Alô, alô, Ana Letícia. Tudo bem, Ana Letícia? Sua vez. Pede música aqui pro tio Lu, Ana Letícia.
1: Tarde, Luciana, aqui é Ana Letícia, Colodiosk, no Jurassic do Bionzinho. Toque a música Cavalo Preto para meu pai Medo, para minha mãe Lola, que estamos aqui na escuta. Um abraço.
0: Um abraço pra você e pra família toda.

Eita música, o Sérgio Reis, Cavalo Preto. E eu já tenho aqui o meu tostado, né? Eu também tenho um cavalo, só que o meu não é preto, o meu é tostado. Tostado. Olha aqui, o tostado vem aqui. O tostado tá sempre de manhãzinha comigo aqui. No programa Acorda Meu Povo, né? Pra quem acorda cedo.

e ouve a Cultura Sul FM. Cedo, 5 da manhã, das 5 às 7, eu tô aqui, viu? E o Tostado tá comigo também, vou chamar ele aqui. Vem aqui, Tostado. Você gostou da música Cavalo Preto, Tostado? Gostou? Boa, né? Boa, viu, gente? Esse é o meu Tostado. 1:31, 1:31, olha aqui, ó. Adriele, oi Adriele. Adriele tá afim de vir no churrascão. Adriele quer vir no churrascão do Sofrência, ela e o maridão. Tomara que dê certo, viu, Adriele? Queremos te conhecer, né? Você e o seu esposo aí, tá? Será um prazer se vocês ganharem aí, forem sorteados, tomara. A gente queria trazer todo mundo, né? Mas não é que não cabe todo mundo. Não cabe, não cabe. Daí teríamos que matar um boi. Teríamos que matar um boi. E por enquanto não estamos podendo. Alô, Reinaldo. Partiu São João do Triunfo? Tá meio carregadinho isso aí, hein, Reinaldo? Tá meio carregado aí o negócio, hein? Tá carregado de carvão, nosso amigo Reinaldo Kleman. Ô! Oh.

0: Aliás, já vamos fazer um churrascão aí, Reinaldo. Vamos experimentar aí o seu carvão, viu? Vamos experimentar o carvão que você deixou pra gente aqui, o fogo bom, né? É isso? Um abraço pra você, amigão. Bom trabalho aí, tá? Vamos experimentar esse carvão. 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

0: Muito bem, estamos de volta aqui, ó, na Cultura Sul FM. Ufa, hoje tá que tá, hein? Hoje eu vou te falar uma coisa, tá apurado o negócio aqui. Mensagem de todo jeito, todo lado, que bom, né, você participando. Tava ouvindo aqui, procurando a música. Tava procurando também a música da minha amiga Maria. Oi, Maria Lima, Maria Lima. A minha amiga Catarininha, ali de Canoinhas. Aqui, da nossa querida e bela Canoinhas. A Maria Lima está quase chegando. Aonde que está chegando, mulher do céu? No trabalho? Mas calma, calma, o patrão espera. Vamos ouvir a música que você pediu agora. Pede aí para mim, vai.
1: Olá, Luciano, boa tarde. Eu, Maria Lima de Canoinhas, conectada na sua programação aí. Aí, menino, alegria da melhor. Será possível você rodar pra gente a música com Gian Giovanni Espuma da Cerveja, pode ser?
0: Claro.
1: Aí nós estamos curtindo o seu programa aí, tá bom? Aí almoçando com a melhor Cultura Sul. Tchau, tchau, fui.
0: Amo, Zé! É hoje que eu chego amanhã desse jeito, hein? Depois dessa aqui dá pra ir embora. Depois dessa dá pra fechar a porta, apagar a luz e ir embora. Ó.

0: música bonita da Mariana e Matheus Receita. Ô, Reinaldo, aí você me impressiona. Aí você me impressiona que vai trazer. É sério isso? Deixa eu limpar aqui meus olhos. Eu estou sem óculos. Mas vai passar a tomar um café com a gente. É isso? E vai trazer uma chipa doce. Olha o nosso amigo Buiú. Nosso amigo Buiú está emocionado. Nosso amigo Buiú está emocionado, sabia? O Buiú é o Cleverson. Está emocionado, já está com a boquinha. Ele já está se babando aqui, Reinaldo. Já está se babando todinho só de falar que vai ter chipa doce hoje pro café. Obrigado, viu? Ó, daqui a pouquinho, depois do intervalo, do nosso show do intervalo, o Padilha tá com o radião ligado aí na obra, né? Que você faz mesmo aí, Padilha? Que você faz aí? É ajudante de orelha seca? Não, né? ADC ajudante de orelha seca. Alô, Paulinho, boa tarde pro Paulinho também, sempre ouvindo. O Tiano também tá aí em São João Triunfo, ele e a Daia. Oi, Tiano!
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0: Para você que está em casa, né? Está aí faxinando, está limpando, está trabalhando, está descansando, está em casa hoje. Marcilene, beijo para você. E olha para a dona de casa. Alô, Dona Ana também, aproveitando um pouco de sol que aparece aí, né? Tem que aproveitar. Apareceu uma fresta de sol, já tem que aproveitar, abrir a casa, abrir janela, né? Não deixa a casa fechada não, que já vai mofando tudo. Então tem que aproveitar aí, ó. Aproveitar enquanto o sol, não dá pra falar muito alto, tem que falar baixo, senão ele já vai embora também. Tem que falar baixo, porque o sol, se começar a elogiar muito, ele já some. E a chuva já volta. Vamos aproveitar um pouquinho de sol que tá aparecendo aí, né? É, desse jeito. Meu amigo Paulinho, vamos pedir música, Paulinho? Aqui é o Zap do Povão, então o Povão manda. Fala, Paulinho. Fala, Paulinho.
1: Boa tarde, Luciano. Toque Raça Negra pra nós aí.
0: Raça Negra.
1: Manda um abraço pra todo mundo. De segurança aí. Show.
0: Alô, seguranças do meu Brasil varonil. Alô, Paulinho. Olha aí, ó. Raça Negra. É o amor. Ó, essa aqui tem que dançar assim, ó.

Cultura Sul FM, quem tem cultura tem tudo, Raça Negra, é o amor. E assim a gente chega ao final de mais um programa. É, tudo que é bom dura o tempo suficiente pra gente se emocionar. O tempo passa, o tempo voa e a gente segue juntos numa boa. Olha, muita coisa boa ainda vai acontecer pra você nessa tarde. Vem aí o programa Sofrência, com o Cleverson, Daniel e a Selma, com muita alegria e energia positiva no rádio, hein? Pra você. Logo mais tem a Selma que continua com o Tarde Total aqui na Cultura Sul FM. Depois tem o Roberto com o Terra Nativa e muita coisa. Tem prêmios pra você nessa tarde. Fica ligado que tem presente, sim. Eu tô de volta amanhã, às 5 horas da manhã, no Acorda Meu Povo. E meio-dia e dez, porque está começando mais cedo, por conta do horário político, estamos um pouco mais cedo, o que é bom, podemos conversar mais. Então, a partir do meio-dia e 10 amanhã tem mais. Eu espero por você, muito obrigado, viu? Continue ligado, obrigado pela sua sintonia, pela sua companhia, sempre muito bom. É muito bom estar com você, é bom brincar com você, como diria a Xuxa. Um beijo, um abraço, um cheiro a massa, até amanhã, tchau.

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1: O avanço de uma massa de ar frio deve provocar queda nas temperaturas durante o fim de semana e o início da próxima. Uma massa de ar frio deve provocar uma queda acentuada nas temperaturas no Paraná nos próximos dias, trazendo de volta o frio em plena primavera. De acordo com a previsão do Sistema de Tecnologia e Monitoramento Ambiental do Paraná, Cimepar, a mudança nas condições do tempo será mais perceptível nas cidades da região sul, apesar de outubro já marcar a segunda metade da primavera. Entre os municípios com previsão de temperaturas muito baixas está General Carneiro. Segundo o Cimepar, os termômetros devem registrar as mínimas que variam entre 8 e 3 graus no período entre sábado e segunda-feira. Em Palmas, as temperaturas mínimas devem ficar entre 8 e 4 graus. Nas demais regiões do Paraná, a tendência também é de temperaturas amenas, mas sem a mesma intensidade de resfriamento prevista para os municípios do sul do estado. A formação de um ciclone extratropical associado a uma frente fria deve provocar uma mudança nas condições do tempo no Paraná entre esta quinta-feira, dia 15, e sexta-feira, dia 16. O fenômeno, que se desenvolve na região sul do Brasil, aumenta o risco de tempestades, rajadas de vento de até 100 km por hora e queda de granizo em diferentes regiões do estado. 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
4: Vamos viver a vida, gente. Vamos lá, Selminha.
5: Bora, Cleverson, que já é quinta-feira. Que delícia.
4: Ai, que gostoso. O final de semana tá ali na esquina, minha gente.
5: Nossa senhora, ainda tem um solzinho pra animar. Maravilha, hein?
4: Bom demais, né? Hoje deu pra lavar roupa.
5: Hoje deu, tá no meu varal lá, tomara que não chova.
4: Vai secar, vai secar, vai secar. Vai, não vai, vai chover, São Pedro. Não mande chuva, São Pedro.

0: aí, qual time você pertence? Os que traem, os traidores e traidoras? Ou você é uma pessoa que faz boas escolhas? Ou até rimou, hein?
1: Ó. Oh.
0: Você é de qual time? Dos traidores e traidoras ou das pessoas que fazem boas escolhas?
1: Uhum. Respondam aí pra gente.
0: Pensamento bovino.
1: Eu sempre fui do lado que faz boas escolhas.
0: Você é desse lado?
1: Sempre, sempre, sempre, sempre.
0: Tá certa você. Não, você vê, gente, que cai, deite, se anime, não desanime.
1: Isso mesmo, isso.
0: Boa tarde, seu Matheus. Boa tarde, toda a região. Todas as cidades vizinhas, as mais de 50 cidades. Alô, amigo caminhoneiro. Olha o caminhão aí passando, gente.
2: Abraço pra você que tá na boleia levando sofrência de carona. Positivo, Tubarão.
0: E manda sua mensagem pra cá, 429-9836-5173. Nós queremos mandar um abraço especial pra você que tá acompanhando, pra você que está ouvindo a Cultura SUFM, a nossa programação aqui, tá bom? 99836-5173. Você manda sua mensagem, você participa. E hoje tem mais uma história, Selminha.
1: Ai, gente, lá vem bomba. O que vem hoje?
0: Hoje tem mais uma história. Aqui é Cleverson Daniel com você. Do meu lado, a Selminha Simpatia. Quero mandar um abraço pro pessoal do posto de combustível. Né? Mandar um abraço que ontem estavam falando. Estavam perguntando de você ontem lá no posto, Selma.
1: De mim?
0: Estavam perguntando de você. Exatamente. Falaram que houve sofrência.
1: Legal.
0: Gostam da moça, quase sofrência junto.
1: Ah, abraço pra vocês, então.
0: Abraço pro Sidney, Faxinados e Léos, e pro Pablo também. Toda a rapaziada lá, né, do posto. O rapaz que trabalha também lá no caixa, eu não lembro o nome agora. Uhum. Eu perguntei o nome dele e acabei esquecendo, gente do céu.
1: Ah, como que pode, né? Se vocês estiverem ouvindo, mandem aqui pra gente o nome, os nomes.
0: Um abraço. O que mandaram ali, Selma?
1: Não vai sobrar chipa pro Buiú. Eu já garanti a minha, Buiú.
0: Você não separou pra mim lá também?
1: Ah, você quer? Eu vou lá separar.
0: Separa
1: se
0: pra mim
1: tem.
0: Lá, senão vai sumir tudo. O que é chipa?
1: Chipa é isso daqui, ó. Olha, e tem goiabada no meio.
0: Tem uma de chocolate? Qual que tem?
1: Ele falou que, não, que a melhor é de chocolate, mas que hoje não tinha. Aí ele trouxe de goiabada pra nós.
0: Muito bem, tá certo.
1: Já comi metade da minha. Vou comer no outro intervalo a outra.
0: Legal. 2:09, minha gente.
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0: Nosso amigo Reinaldo trouxe as chipas pra gente aqui, né, Reinaldão?
1: Obrigada, viu, Reinaldo? Tá uma delícia.
0: Bom demais, amigo. Bom demais, hein? Obrigadão pela carona, pela audiência, pela preferência e pelas palavras sempre, viu, meu amigo Reinaldo?
1: É tão gostoso receber esse carinho, né? Do pessoal que gosta do Sofrência, que gosta da gente.
0: Quem tá do nosso lado aí são as pessoas mais importantes, os ouvintes, né? Isso é muito jóia.
1: Sim, sim.
0: Muito bacana.
1: Sim.
0: São os que mantém o rádio vivo, mantém o rádio, né? Aí, então isso é bem bacana. Abraço pro Tico, pro Charles e também pro Natanael e pro Simon. O pessoal lá na PX estão ouvindo a gente.
1: Bacana, abraço pra vocês, bom trabalho.
0: Operador Tico, abraço pro Charles, Natanael, super gente boa. Pensa num camarada, gente fina, é o Natanael, hein? Abraço, Natanael Sampaio.
1: Sim.
0: O Simon, e abraço pra Silvana também, a mãe do Natanael, e pra esposa, a Maria.
1: Tá de bota aí, Natanael.
0: Tá aí.
1: Ele não tira a bota, né?
0: Não, e ele não trabalha, ele é operador, mas ele não usa o caminhão lá, não. Ele fica de cavalo andando no negócio lá da... Ele trocou o caminhão pelo cavalo. Ele falou, eu vou ser fichado aqui, mas eu não quero andar de caminhão. Quero o cavalo pra andar aqui na mina.
1: Ah, mas cavalo é muito melhor.
0: Um abraço.
1: Nossa.
0: Gente, 2:10 agora, 2:10. Olha essa história que a moça mandou pra gente. Aí eu quero saber de você, eu quero que você use a sua criatividade, mas não quero que vocês falem palavrões, viu? Sem palavrão, gente.
1: Isso.
0: É mais uma moça reclamando do sexo com o namorado.
1: Ela está reclamando.
0: Exatamente.
1: Ai, ai, ai.
0: Porque ela falou pra gente aqui, ela contou a história.

0: Ela mandou aqui no 88 9836 5173. Ela diz que tem um negócio que ela adora na hora H, tá, mas o namorado não gosta. Eu já vou dizer, ó, o namorado disse que tem nojinho.
1: Nossa senhora.
0: Ele falou que assim, que ele não consegue.
1: Nossa,
0: o que será que é? Sem palavrões, pessoas. Sem palavrão, pelo amor de Deus, sem palavrão.
2: Sartei do Jeep.
0: É, gente.
2: Agora azedou a boca da
0: ela. Tem um negócio que ela adora.
2: Certeza que esse jacaré é lagartixa.
0: Mas
2: certeza.
0: O namorado dela não gosta de fazer.
1: Isso. Ai, ai,
0: ele falou que ele não consegue.
1: Ele
0: falou que sim, que ele não. Ele falou que não é dele isso.
1: Não é de Deus.
2: Mas não adianta. Tem uns caboclos que merecem tomar no meio da tarraqueta mesmo.
0: É, gente. Abraço aí pro.
1: Uns que sim.
0: Pois é, e aí, o que você acha que é você que está ouvindo a Cultura Sua FM?
1: Uhum,
0: e ela falou assim, ó, se ele não fazer, eu vou achar outro que faça.
1: É, tá certa ela.
0: Mas primeiro você termine, né?
1: Não, lógico.
0: Você tenha pelo menos a...
1: Lógico.
0: Termine pelo menos antes.
1: Sim.
0: Né? Não vá fazer besteira,
1: sim,
0: viu?
1: Sim, exatamente.
0: Ó, lembra da música do da Maria Maraíza? Vale tanto pro homem quanto pra mulher.
1: Ah, com certeza.
0: No caso de
1: 90-10?
0: É, exatamente.
1: É.
0: Essa música é muito boa. Essa música é muito boa.
1: É muito boa mesmo. Às vezes você tem 90% de coisas boas em uma pessoa e você vai procurar 10% fora, gente.
0: Exatamente,
1: que é isso?
0: Né? Quem tá com muita fome.
1: Que show da Xuxa é esse?
0: Quem tá com muita fome acaba indo comendo lixo, hein?
1: Exatamente. Isso mesmo.
0: Exatamente. Quem tá passando muita fome pega comida até no lixo.
1: É.
0: Isso aí é um recado pra você que trai, pra você que faz as besteiras aí. Então tome muito cuidado, seja mais racional.
1: É,
0: né?
1: Verdade.
0: Seja mais racional. Pense. Alô, nosso amigo Nelson, um abraço pra você, tudo de bom. Programa mais polêmico, estamos ouvindo no busão.
1: Abraço, Nelson.
0: Obrigado, querido. Queridinho Nelsinho.
3: É, a mulher gosta de fazer o tal do fio terra.
0: Ô, louco.
1: Mas credo.
3: O caboclo não gosta.
0: Não sei.
3: Tem nojo.
0: Não sei. O que será que é? As pessoas estão aqui...
1: Eu não trabalho na Copel.
0: As pessoas estão aqui já mandando mensagem, já chutando o que pode ser. Gente, você que tá ouvindo a Cultura Sua FM, tem alguma coisa que você não gosta na hora H? Vamos ver quem que vai responder.
1: Vai.
0: Sem falar palavrões, pode mandar escrito, pode mandar falado, mas sem falar palavrão. O que você não gosta? Essa moça gosta e o namorado dela não gosta. Mas e aí?
1: Pois é. E aí, como
0: ele
1: é que
0: pode
1: faz?
0: Ser julgado por não gostar? Também se fosse ao contrário, não teria que entender?
1: Eu
0: porque
1: acho...
0: tem um montão de gente que não gosta disso aqui. Ela gosta, mas tem um montão de gente que não gosta. Já várias pessoas mandaram aqui no Sofrência falando, isso aqui eu não faço.
1: Pois é, mas eu acho assim, ó, Cleberson. Se a relação dos dois é legal, é bacana, tem muita coisa boa e só tem isso que é ruim, eu acho que vai dos dois conversarem, né? E chegarem num acordo. Agora, se tudo é uma porcaria, daí termina, daí vai achar outra pessoa que gosta da mesma coisa,
0: olha,
1: entendeu?
0: Olha, tem muita gente mandando mensagem, a fruta que ela gosta, ele com certeza adora. Alô, Padilha, um abraço pra você, ô Padilha. Obrigado, ô Padilha, obrigado pela audiência.
1: Abraço, Padilha.
0: Um abraço pra você. Agora 2h14, na reprise é 11 e pouco. Vai participando com a gente, viu? Abraço pro Ulisses, também tá ouvindo a Cultura Sua FM. Um beijo pra Letícia, tá acompanhando o Sofrência também. Alô, Letícia, um beijo pra você. 2h14, na reprise é 11 e pouco.
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0: Vem pra cá, minha gente. 2h22 agora, na sua quinta-feira, 15 de outubro, meio de mês já, Selma.
2: Já, Cleverson. Metade de outubro já foi. Já era.
0: Foi embora. Acabou. Acabamos, pai.
2: É.
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2: Começou.
0: I wanted you. Vou fazer aquela pergunta para você que eu sempre faço aqui no Sofrência. 2h22, 2h22. Você está ouvindo o Loveline e eu sou o Cleverson Daniel. O que uma boca tem que as outras não têm?
2: Dente.
0: O que uns olhos têm que os outros não têm?
2: Cílios postiço.
0: Eu me perdi da outra pergunta. Tem mais uma.
2: O que um nariz tem que o outro não tem?
0: O que um olhar tem que os outros não têm?
2: Ah, isso eu não sei.
0: O que um olhar tem? Presta atenção nessa pergunta. Você que está aí. O que um olhar tem que os outros não têm?
2: É, tem gente que tem um brilho no olhar, né? Tem gente que sorri com o olhar.
0: Tem gente que sorri com os olhos. É raro, hein? É raro.
2: É raro, mas
0: porque
2: tem.
0: Porque você pode fingir um sorriso com a boca.
2: Eu sorrio com os olhos.
0: Não sei. Agora você fingir um sorriso com o olhar, aí é outra história, hein? É outra história.
4: Eu vou perguntar pra minha mulher se eu quero participar do churrascão do Sofrência.
2: Ah, apareceu! Devolveram o celular pra você?
0: Perguntaram se ela tinha tomado o teu telefone.
5: Aí o cara deixa o filé em casa pra ir no lixo. Pegar osso, né?
2: É verdade, bem isso.
0: É, meu companheiro.
5: Onde você trabalha?
2: Pois é, onde você trabalha mesmo, Padilha?
0: Alô, meu amigo Jefferson Gadunski, tudo de bom, meu amigão? Valeu pela audiência, sempre levando a cultura de carona. Aonde que você anda, meu amigo? Na peleia, levando vocês, grande abraço. Ontem que eu legal. Comentei aqui, né, gente? Nós falamos sobre pessoas que às vezes tomam uns gole e até demoram mais, né?
2: E teve
0: ouvintes que responderam.
2: Depois que a gente viu, porque tinha muita mensagem.
0: Sim, tinha muita mensagem. Ontem um ouvinte mandou aqui falando assim, no meu caso ajuda, demora mais. Principalmente se eu tomar deste lado.
2: E do outro lado, não?
0: Ai, meu Deus do céu, ela tá engraçada hoje. Hoje ela vem engraçada.
2: Eu acho que foi a chipa que eu comi.
0: Que será que é?
6: Agora azedou o lagarto.
0: Você gosta de comer uma chipa?
2: Nossa, gente, que chipa gostosa. Chipa recheada ainda, Cleverson.
0: Uma chipa volumosa?
2: Sim.
0: Uma chipona?
2: Chipona, você não viu o tamanho? Meu Deus
0: uma
2: do céu.
0: Uma chipa...
2: Nossa Senhora, de volume?
0: Ai,
2: eu comi
0: Deus
2: inteira. Nossa, gente, que chipa boa.
0: Gente, você acha que amor de chipa fica?
2: Acho que fica.
0: Ai, gente.
2: Acho que fica.
0: Será que amor de chipa fica?
2: Ai, meu Deus.
0: Gente, o rapaz aqui, ele não gosta de fazer uma coisa, a namorada dele adora.
2: Sim.
0: Aí teve gente que mandando mensagem falando assim: eu acho que ele não gosta de chupar manga. Ele gosta de comer banana e frutas diferentes, uma pessoa mandou.
2: Pode
0: aqui.
2: Ser, pode.
0: Será?
2: Cada um tem um gosto.
0: Será?
2: Pode ser, sim.
0: Será, gente? Ó, tem coisas que não dá pra fazer. E provavelmente a fruta que ela adora, ele também adora. E tem coisa que não dá pra fazer. O que que não dá pra fazer pra você? Respondam, pessoas.
2: Conte,
0: nós não falamos no ar.
2: Aí pra gente,
0: aí essa moça aqui, ela disse que ela até gosta do namorado dela. Ela falou, ele é um querido e tal. Mas tá faltando uma coisa no relacionamento, ela disse. E eu adoro.

0: adoro fazer isso. Eu sempre gostei de fazer. Só que ele disse que ele falou assim que ele não se sente bem fazendo isso.
1: Entendi.
0: Falou Puxa vida. Ele falou que pra ele não vai, pra ele não desce quem faz esse tipo de coisa.
1: Como é que resolve uma coisa dessa?
0: Como será que é, hein? Meu Deus do céu. É o que a Selma falou, tem que conversar.
1: Sim.
0: As pessoas precisam conversar. É. Esse cara com certeza não gosta de um. Eu acho que faltou um E ali no lugar do I. Um abraço pra você.
1: É, acho que pode ser.
0: Eu acho que é. Eu acho que deve ser. Abraço pro Itamar, tô ouvindo a gente. Alô, Itamar, abraço, um abraço Itamar. Pra você. Obrigado pela audiência. Valeu. O que ele escreveu ali que eu não entendi?
1: Que é Cleman?
0: Não sei. Eu não sei.
1: É gente boa, mas é muito papo. Deve ser você.
0: Eu não sei, gente.
1: Que fala Cleverson.
0: Boa tarde pra vocês que estão ouvindo a Cultura FM. Obrigado pela audiência, pela sintonia. Tem mais áudio aqui. Ele mandou, não mandou mais, Hilton. É, pegou de volta, até devolveu o telefone.
1: Viu, mas agora o churrasco é pro casal, não é só pra pessoa sozinha.
0: Você então... pode marcar aí. Manda o nome de vocês dois pra participar do churrasco de sofrência.
1: Não precisa pedir autorização.
0: Não precisa pedir autorização. Gente, faz 2 anos, quase 2 anos que eu namoro. E aí eu adoro fazer isso e demorei pra falar pro meu namorado. E agora vi que eu dava sinais e ele não fazia. Porque tem coisa nessa vida que... que acaba rolando naturalmente ali, as coisas acontecem.
1: Sim.
0: E ela falou que ela dava sinal verde pra algumas coisas. Ela dava o alvará pra algumas coisas e ela via que ele não fazia.
2: Só não pode mandar o nome da amante, né? Querer participar do churrasco.
0: É verdade.
1: Não, daí não, daí não.
0: E tem muito espeto ali, já não vai dar certo. Não vai dar certo. Então, já pensou? Abraço pro Kisuko, tá ligado no sofrência. Alô, Kisuko, abraço pra você. Nossa, que marotinho você,
1: Nossa!
0: Hein? Nossa! Eu não achava que você era marotinho.
1: Olha isso!
0: Mas olha, corta a trilha, mas que coisa, hein? Eu vou fazer uma pergunta pra você, você que mandou aí, ele não gosta e você mandou uma letra. Eu vou perguntar pra você e quero que você seja sincero na resposta. Mas você gosta ou você não gosta? Você acha que essa pessoa tem uma carinha que gosta, ou Selma?
1: Eu acho que essa pessoa tem uma carinha que gosta.
0: Você acha que essa pessoa gosta?
1: Acho que gosta, sim.
0: Mas você acha que ele gosta de um jeito ou de outro jeito?
1: Eu acho que...
0: Pela carinha dele, ou você acha que ele gosta dos dois? Ele gosta dos dois?
1: Eu acho.
0: Será que ele gosta? Mas olha a carinha dele. Mas olha só, vamos ver aqui a carinha dele. Ele está com uma camisa social. Parece que ele acabou de sair da missa, mas eu não vou dizer quem é, porque são muitas pessoas que mandam mensagem aqui pro programa.
1: Não posso falar, não.
0: Eu não posso falar, mas eu pergunto pra você. Mas olha que coisa, hein? Gostei da cor da camisa.
1: Gostei também.
0: A camisa bonita, tem os botões ali, tem uma gola, mas que coisa, hein? Apertadinha no braço, mas olha só. Mas você gosta ou você não gosta? Responda! Olha, mas que coisa! Ele disse que ele adora!
1: Viu só?
0: Mas olha...
1: A carinha não engana.
0: Revelações do programa, isto é incrível! Ele disse que adora, que coisa! Mas você olhando pra cara dele, você diria que ele adora?
1: Ah, mas dá uma carinha mostra.
0: Você acha que tem pessoas que têm cara de que gosta?
1: Sim, tem pessoas que
0: Você
1: que
0: olhando
1: já
0: pra mim assim, você, a sua impressão. Ai, ai, ai, você olhando pra minha cara. Você acha que eu gosto ou você acha que eu não gosto?
1: Você tem cara que adora.
0: Ai, ai, ai, que coisa, hein? Eu não vou dizer se você acertou, vou ficar na minha, que é melhor. Uma pessoa mandou aqui pra gente, meu marido comigo não funcionava, mas ele dizia que tava com problema, no final foi descobrir que ele tinha outra.
1: Nossa, que sacanagem.
0: Olha, que safadinho. Olha a mensagem que ela mandou pra gente, meu marido comigo ele não funcionava. Ele dizia que tava com problema, mas no final descobri que ele tinha outra sem vergonha.
1: Você deu um pé na bunda dele?
0: Mas eu sou da cidade da Lapa, cidade do monge.
1: O que você fez?
0: O que que você fez? Conta pra gente. Mas como assim não funcionava?
1: Meu Deus.
0: Marcava 6:30? Ou marcava 6:15?
1: Ou ele nem tentava, tipo assim, já
0: ou
1: falava.
0: Ou não adiantava. Mas olha só...
1: Tá certa.
0: Mas deixa eu perguntar pra você, mas você fazia alguma coisa quando o negócio falhava? Ou você apenas ficava na sua? Você tomava alguma atitude? O que que você fazia? Vamos ver o que ela fazia, conta pra gente. Ela está respondendo, ela está de

0: Gritando, aparecendo os três pontinhos ali. Ela falou que pediu o divórcio.
1: Tá certíssimo.
0: Olha, é caro se divorciar, hein? Sabe quanto que tá, Selma?
1: Não sei, não tenho nem ideia.
0: Também não sei, nunca fui casado.
1: Eu não quero nem saber.
0: Nunca fui casado, não sei. Não sei quanto que custa. Ó, muito bom, a pimenta mais, a pessoa diz, olha. Viu? Mas você gosta de pimenta? Mas você não usa pimenta na hora H. Aí queima. Não sei, me falaram, não sei.
1: Ah,
0: me contaram que queima. Olha só, muitas pessoas aqui mandando mensagens que ele se enrolava no cobertor e virava pro lado.
1: Olha só!
0: Para não falar outra coisa, gente. Para não falar outra coisa. Lasqueira. Olha só!
1: Ainda bem que você se livrou, viu?
0: É, ele tava com outra.
1: Meu senhor.
0: Mas que coisa, hein? Que coisa!
2: Eu acho que eles entraram um acordo. Ele entrou com a bunda e ela entrou com o pé.
0: Será que é isso?
1: Pois é.
0: Gente, na história de hoje, então, essa moça, ela falou que ela gosta de um negócio e o namorado dela não gosta. Ele falou que não adianta. Ele falou que ele não quer. Né? Não gosta. Falaram que...
1: Mexer com você isso,
0: será que é pra mim?
1: Eu acho que é.
0: O que escreveram lá?
1: Que você gosta de tudo.
0: Olha, tudo que a minha namorada pediu, eu faço.
1: É mesmo? Tudo?
0: Sim, realizo.
1: Mas tudo, tudo.
0: Todos os desejos.
1: Tudo, tudo.
0: Todos os desejos.
1: Tudo, tudo.
0: Eu sou o Kleber Saladin. Realizo todos os desejos dela. O que ela pedir, pediu, tá pedido. Pediu uma ordem.
1: Olha só. Tá certo.
0: Mandou, tá mandado, tá obedecido e tá feito.
1: Certo, isso aí.
0: Ah, tem mais mensagem aqui, várias pessoas participando, várias pessoas mandando mensagem pro Sofrência. Gente, o que você acha que é, você que tá ouvindo a Cultura Sua FM? O que você acha que é? Porque assim, ele disse que ele não se sente bem fazendo isso. Ele disse que não vai fazer. Ele disse que não vai
1: e
0: fazer.
1: E aí, o que, que vai acontecer, será, hein?
0: É, o que, que ele escreveu lá? O que, que ele escreveu?
1: Mesmo, homem macho.
0: Homem São macho, poucos. Até.
1: Debaixo de outro macho.
0: A gente volta na sequência, fica ligado aí, viu? 12h33, 11 e pouco na reprise.
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3: É isso aí, gente. Polêmica. O povo tá mandando mensagem, Selma.
4: E o povo tá tentando descobrir o que será que é.
3: O que será que o rapaz não gosta, gente?
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3: Pois é, gente. Olha a história aqui. Olha a história aqui, hein? A moça, ela adora uma coisa, mas o namorado dela disse que ele não se sente bem fazendo isso.
4: Pois é.
3: E assim, é uma coisa que eu vou dizer pra galera que tá ouvindo aqui, inclusive um rapaz mandou aqui. Olha...
4: ai, ai, ai.
3: Um rapaz mandou aqui falando que ele adora. Ele falou que apimenta a relação.
4: Uhum.
3: Isso é muito bom, ele disse.
4: Sim.
3: Aí já esse rapaz, ele não gosta. E essa moça, ela falou que ela já deu sinais ali de que o sinal está aberto.
4: Entendi.
3: A passagem está livre. Para um bom entendedor, basta.
4: Uhum.
3: Não precisa pagar pedágio.
4: Uhum.
3: Entendeu? A passagem está livre. A estrada está ali para você passar. Entendeu?
4: Entendi. Eu queria falar uma coisa, mas eu não vou.
3: É, só que ele não gosta, gente. Ele falou que... Diz que ele falou, ah, eu não sei, amor, não dá, não consigo. O que será que é, hein, gente?
4: Ai, ai, ai,
3: uma pessoa mandou aqui, é uma coisa muito boa, provavelmente.
4: Ah.
3: Coisa boa. Tá, mas você escreveu que tem coisas que você não gosta de fazer. Mas você não respondeu o quê?
4: É, responda
3: você
4: aí.
3: Não respondeu o quê? A pessoa não respondeu o quê ali?
4: Sabe o que eu acho? Eu acho que quando o casal está em sintonia, que tem aquela
3: 97.5.
4: Isso. Quando tem aquela química, as coisas rolam naturalmente, entendeu?
3: É.
4: E aí, quando... Sei lá, gente, esse negócio de nojinho, de não sei o quê, eu acho que quando o casal está muito, muito na 97.5, muito na sintonia, as coisas são naturais, entendeu?
3: Ai, gente, o melhor da vida é natural, né?
4: Lógico.
3: Ai, que delícia.
4: Lógico. Agora ficar nessa...
3: É.
4: Sei lá se vai dar certo esse relacionamento aí, viu?
3: Assim, vai de conversar. Acredito que ele poderia pelo menos tentar. Ele deveria pelo menos tentar.
4: Deveria pelo menos tentar. Mas se ele não gostar mesmo, daí ela gostar, daí não dá certo.
3: Mas será que aí não seria
4: 10%?
3: Você acha? Porque tem outras qualidades nas pessoas.
4: Não, eu sim. Eu, na minha visão, sim, com certeza.
3: Porque, gente,
4: porque ninguém é 100%.
3: Porque se fala tanto disso e agora o homem não gosta...
4: Sim.
3: E daí ele tá. E daí ela vai largar ele?
4: Então,
3: agora, mas
4: só essa, por esse motivo.
3: Se a rapaziada resolver se largar a mulherada que não gosta disso.
4: Então, pois
3: porque,
4: é.
3: Porque assim, 90%, mais 90% não gosta.
4: Exato. Então, exatamente. Só
3: mais
4: não pode ter
3: 90%
4: traição.
3: Não gosta.
4: Pois é. Eu acho que tudo é de conversar mesmo, sabe? E analisar o que pesa mais ali. Se a relação é uma relação massa.
3: Aí, nem pensar.
4: Não, daí então. Daí vai fazer o quê? Né? Fica sempre.
3: É porque assim, o homem tem que entender.
4: Lógico.
3: A gente sempre fala isso aqui, né?
4: Sim.
3: O respeito ali, né? Tem
4: sim,
3: que ter respeito.
4: Certeza.
3: Mas e o respeito do outro lado também?
4: Dos dois lados.
3: Se o cara
4: ter.
3: Não gosta.
4: Tem que ter.
3: Ela vai largar ele ou vai procurar outro pra fazer?
4: Não.
3: Já pensou se todo homem fosse procurar? Toda pessoa resolvesse procurar fora alguma coisa. Porque todo relacionamento falta alguma coisa.
4: Sim, nenhum é 100%.
3: Nenhum relacionamento é perfeito em nenhum
4: claro,
3: sentido.
4: Não.
3: Em nenhum sentido. A pessoa que falar que é, gente.
4: Não,
3: não é.
4: Mas isso. Porque ninguém é perfeito.
3: Não,
4: né?
3: ninguém. Tirando os descendentes de Dom Pedro, né? Que são pessoas diferenciadas, que chegaram no Brasil em 1500.
4: Ai, diferenciadas, né? Sim. Que descobriram o Brasil, né?
3: Que descobriram o Brasil. É, descobriu o Brasil. E o Cristóvão Colombo descobriu o México. Que ano, você lembra?
4: Olha, acho que foi o Chaves que descobriu o México. O Chapolin.

0: Pois é, gente, pois é. Mas enfim, né? Vamos lá, aqui do meu lado tá ela, a Selma Santana. Eu sou o Cleverson Daniel, com sede carinhoso.
1: Au, au.
0: Sente a mordedura. Au, au.
1: Mordedura.
0: Ei, você, sente a mordedura. Au, au. Ó, ela ai, gosta... Ó, ele falou que ela gosta de trabalhar numa fábrica, que eu não posso falar do quê. E essa pessoa falou... Eu não gosto também. Eu evito. Ah, um outro homem mandou
1: tá,
0: aqui.
1: Ah, entendi.
0: Então, assim, e realmente, gente, usando metáforas aqui, metáforas,
1: uh-huh.
0: Realmente é uma coisa complicada, se você parar pra pensar.
1: Sim.
0: Né, tem que se falar muito sobre isso.
1: Concordo.
0: Né, e o casal tem que conversar sobre isso, uh-huh. Porque realmente podem acontecer acidentes.
1: É que tem que ter o preparo.
0: Olha, pode acontecer acidente, vai. Aí o rapaz aqui, ele diz que com ele aconteceu um acidente.
1: Sim.
0: E aí ele evita. Ó, eu evito, e se eu puder. Eu evito, ele disse. Se eu
1: tá
0: puder,
1: certo.
0: Eu evito.
1: Sim, tá certo ele. Tá certo ele.
0: Hã? Ó, a opção número 2, você que mandou. Agora eu fiquei em dúvida. Será que ele não gosta de manga ou ele não gosta do negócio mágico? É o negócio mágico que ele não gosta, viu?
1: Pois é.
0: Você gosta? Você que mandou essa mensagem? Deixa eu ver se ele tem cara que gosta.
1: Vamos ver
0: aqui. Não, ele tem cara que gosta.
1: Ele tem cara que gosta?
0: Tem uma carinha que gosta.
1: Tem cara que gosta.
0: Tem uma carinha que gosta. Você gosta ou não gosta? Daqui a pouco nós voltamos e continuamos com a história.
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7: Meu Deus, que voz, gente. Selminha, Furacão, você tá bem, Selma?
9: Tô ótimo.
7: Eles perguntaram da Selma Simpatia ontem.
9: Da Selma Simpatia?
7: Pessoal, ai, daí da Selminha Furacão.
9: Legal, que bom.
7: E veja que coisa, bom, hein? O pessoal decora os nomes aí.
9: Muito legal isso.
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7: O programa mais divertido do rádio de toda a região. Mas é ou não é? Na concorrência, tem programa igual ou não tem? Lá é divertido igual aqui, sim ou não? Na região tem rádio melhor, tem ou não tem? Em Irati tem rádio melhor? Em Rebouças tem? Olha, em São Mateus tem? Em Canoinhas tem rádio melhor? Em Rio Azul tem rádio melhor? Em Três Barras tem rádio melhor?
9: Viu só?
7: Estão afinadas as meninas do auditório.
9: Sim.
7: Em Mafra tem rádio melhor? Também não, porque o Cleiton de Mafra acabou de mandar mensagem pra gente.
9: Da Cultura Sul.
7: Alô, Cleiton da cidade de Mafra.
9: Abraço.
7: Everton e Gabriele, um abraço pra vocês, tudo de abraço. Bom. Boa sorte. Olha só, a pessoa disse que é verdade, ela gosta. A pessoa disse aqui pra gente, ó. Gente, pra quem tá ouvindo Sofrência, esse rapaz muda a trilha, sonoplasta. Muda a trilha pra gente. A namorada dele, ela gosta. Como que eu vou dizer? Barba, cabelo e bigode.
9: Entendi.
7: Isso aqui não é palavrão. Isso aqui não é palavrão. Cada um interpreta do jeito que quiser.
9: É.
7: Barba, cabelo e bigode.
9: Sim, exatamente.
7: Você é barba, cabelo e bigode? Pensamento bovino.

0: Ou você é só barba e cabelo? Ou tem gente que é só cabelo?
1: Pois é.
0: Tem gente que é só barba.
1: É.
0: Né? Então, mas cada um é cada um. As pessoas, claro, elas fazem o que elas se sentem bem para fazer, sim, o que elas se sentem à vontade a fazer.
1: Exatamente.
0: Ninguém é obrigado a fazer nada, sim ou não? Tá certo?
1: Uhum.
0: E nesse caso aqui, nós estamos realmente frente a frente. É um caso diferente, porque o rapaz não gosta. Conheço outras pessoas que não gostam também, outros rapazes também que não gostam.
1: Uhum.
0: E aí a gente sabe que a maioria das pessoas não gostam disso.
1: Uhum.
0: A maioria, pelo menos eu ouço falar, ah, eu não gosto disso.
1: Sim.
0: Ah, gosto disso, mas disso não.
1: Uhum.
0: E aí tá tudo bem, tá tudo certo. Uhum. O namorado, ele é compreensivo, ele tem que ser compreensivo.
1: Claro.
0: Mas aqui é uma situação inversa, porque ela gosta, ele não gosta.
1: Uhum.
0: Aí estão caindo aqui no rapaz aqui.
1: Uhum.
0: É o seguinte, o negócio é fazer bem feito. Que ela vai querer sempre.
1: Olha,
0: o negócio é fazer bem feito. E aí eu vou querer sempre. Aquele momento ali, gente, o negócio fica mais animado.
1: Uhum.
0: Eu quero dizer que essa rádio tá engolhada na massa, mil vezes melhor. E olha, ele tá falando de Curitiba, gente, viu? Massa Curitiba, capital.
1: Que legal, hein?
0: É, massa capital, isso é bom. Isso faz a gente ficar animado.
1: É, com certeza. É.
0: Né? Faz a gente ficar animado. Então, obrigado aí pela...
1: Se isso aumentar o nosso salário, melhor ainda.
0: Aí você já quer demais, hein? Aí você já tá se empolgando. Não se empolgue. Olha só, gente. Tô aí ouvindo vocês. Ah, ele quis falar a chipa, né? Vocês são loucos, acho que a chipa fez mal. A Selma adorou a chipa.
1: Nossa, gente, que chipa boa.
0: Nossa senhora. Ai, eu adoro uma chipa. De preferência, essa com goiabada. Essa é boa, né?
1: Nossa, gente, que delícia.
0: Adoro vocês, me divirto. Abraço pra Helena. Ótima quinta-feira pra você, viu, Helena? Obrigado pela audiência, pela sintonia, gente. Muitas pessoas aqui participando, muita gente mandando mensagem. Abraço para os caminhoneiros, para as caminhoneiras que estão ouvindo. Ó, gente, tem coisas que você não precisa fazer para não agradar. Mas para evitar outras coisas, tipo traições, brigas, enfim.
1: Claro.
0: Viver bem, sem briga, sem preocupação, com chifre. Eu vou dizer uma coisa para você agora. Eu acho que o chifre tem muito a ver com várias coisas. Preste atenção, porque o chifre pode estar em cima da sua cabeça.
1: Tá, é azar.
0: Você pode estar com um chifre. E uma coisa muito interessante que a psicóloga sempre falou, o traído é o primeiro a saber.
1: O traído é o primeiro a saber.
0: É, reflita sobre esta frase.
1: Tá, vamos pensar a respeito disso.
0: O traído é o primeiro a saber.
1: Mas tem gente que não quer saber.
0: É, tem gente que prefere não saber, né?
1: Sim.
0: Tem gente que prefere não saber. Mas você descobre. Se você quiser, você descobre.
1: Mas agora, bom, eu já falei. Pensando uma coisa, me explique uma
0: já várias
1: coisa.
0: Vezes você descobre. Eu descubro. Eu sou uma pessoa
1: você
0: que
1: falou
0: eu descubro.
1: Que descobre, né?
0: Eu, assim, é, não adianta. Você pode. Se querer mentir para um contador de histórias, é a pior coisa que você pode fazer na sua vida.
1: Viu? É. Mas me explica uma coisa. Agora fiquei pensando.
0: Mentir
1: porque
0: para
1: veio
0: um
1: uma...
0: contador de histórias. Queria
1: deixa
0: contar
1: falar,
0: história para um
1: Deus,
0: contador
1: quero,
0: de histórias.
1: Deixa eu falar.
0: É que eu tô vendo ali a pessoa que tá mandando mensagem ali. Vai, fala rapidinho.
1: Agora eu me perdi também. Não,
0: vai,
1: me diga
0: você
1: coisa.
0: Queria fazer uma pergunta.
1: Eu quero fazer uma pergunta.
0: Faça.
1: Quem tem chifre é quem trai ou quem é traído?
0: Não entendi agora.
1: Quem que tem chifre? Quem trai ou quem é traído?
0: Na verdade, tem chifre quem deixa.
1: Não, mas me diga. Porque fala assim, ai, se foi chifrado. Então é a pessoa que traiu que tem chifre.
0: Claro que não. Chifre levou quem...
1: Não, mas se fala
0: assim,
1: nossa, aquela lá foi chifrada. Sim, mas então foi o marido que deu uma chifrada, que
0: não,
1: tem
0: bem,
1: chifre.
0: Você tá espertinha hoje,
1: na
0: né?
1: Na verdade, eu tô...
0: Hoje você...
1: Eu dei um clique assim, eu falei,
0: você tá esperta, hein?
1: Eu nunca pensei sobre isso. Por que que fala assim, ai, aquela chifrudo, mas aí, ai, mas levou uma chifrada.
0: É,
1: então
0: verdade,
1: quem tem
0: exatamente.
1: Chifre é o outro.
0: Olha, gente, tivemos aqui uma... Provavelmente vai ser estudos em várias universidades. Será estudado isso, tivemos uma nova dinâmica agora aqui. Né? Uma boa observação da Selminha. Porque falou, ó, tal pessoa chifrou o Buiú.
1: É, então é ela que tem chifre.
0: Ela tem chifre.
1: Não é?
0: Exatamente, ela é chifruda.
1: Pois é, então agora as coisas vão se esclarecer por aqui, gente.
0: Boa,
1: sofrência
0: boa.
1: É isso também,
0: exatamente.
1: Entendeu?
0: Então, ó, você fique tranquilo. Você que foi traído.
1: Você não tem chifre.
0: A pessoa não traiu você, ela traiu ela mesma. Começa por aí. Porque ela traiu seus princípios,
1: sim,
0: traiu suas
1: claro,
0: várias
1: claro,
0: coisas, né?
1: Claro.
0: Então,

0: consciência dela, mas a pessoa, o chifre, ele é da pessoa, então. Sim. A avaliação da Selma, gente. É. Ela deu uma nova dinâmica pro chifre. A partir desta data, 15 de outubro de 2026, nós temos uma nova observação, uma nova análise sobre o chifre.
1: A pessoa que traiu um bucéfalo.
0: Nossa senhora, que susto.
1: Não é?
0: O que é bucéfalo?
1: É bucéfalo.
0: O que, que é isso?
1: É que tem chifre.
0: Ah, é um... Mas isso é o quê? É um...
1: Ah, procura, bota no Google. Ah,
0: você falou que ele tá, mas é um bicho
1: agora
0: isso?
1: Agora eu não vou lembrar.
0: O que, que você tá reinando? Tá reinando, né?
1: Tudo tem que explicar. Querendo
0: tirar a paloca aqui, né? Mas pra você eu também explico. Agora eu posso explicar, você não pode, tá vendo?
1: Eu já tinha explicado o que é um bucéfalo.
0: Misoginia da sua parte.
1: Bucéfalo é quem trai.
0: Que susto. Sim, é quem trai.
1: E quem é feliz é uma pícara.
0: Exatamente,
1: pícara
0: é verdade.
1: Voadora.
0: Por isso que tinha aquela novela, a pícara sonhadora. Nossa senhora, a pícara voadora eu nunca vi, a pícara sonhadora. Deixei a novela Pícara Sonhadora, porque pícara é uma pessoa...
1: Voadora.
0: Sim, a pícara é uma pessoa feliz.
1: Sim, tipo você,
0: eu.
1: Um
0: pícaro. Você é uma pessoa, você é uma pícara.
1: Eu sou uma pícara, com certeza.
0: Porque você é um pícaro, você é uma pícara, você que tá vendo a rádio. Porque é uma pessoa feliz, uma pessoa sapeca.
1: Sim, é, extrovertida, alegre, divertida, uma pícara.
0: Gente, você já pensou um house preto? Não dá, né?
1: Nossa.
0: Nossa, aí você também...
1: Meu Deus do céu. Que exagero também, né?
0: Ai, ai, ai. Tem o de eucalipto que serve também.
1: Eucalipto?
0: Só vocês mesmo, né? O programa é muito divertido.
1: Gente, deu minha barriga. Ó, também
0: quem é traído? Aqui. Mas a observação da Selma foi interessante, viu?
1: É que eu nunca tinha pensado nisso. Ela... Eu tenho tipo um estalo assim na minha cabeça agora e...
0: Ela trouxe uma outra conotação pro negócio aqui.
1: Exato.
0: É quem aceita e fica com a pessoa pra não ficar sozinha. Esse cara tem que agradar a mulher, né? Pra...
1: Pra ela ficar uma pícara.
0: Ah, sim, exatamente. Me assustei ali. Ó, tô com a Selma, a pessoa disse. Ó, concordou com o que você disse. É, manda abraço pro pessoal na escuta. O pessoal lá da pintura estão ouvindo. Abraço pro Alex, né? Tudo de bom pra vocês. Obrigado pela audiência. Estão trabalhando aí. A Cassiele da Lapa diz que adora o Sofrência.
1: Beijo, Cassiele.
0: Abraço, Cassiele. Obrigado pela audiência, pela sintonia. Enfim, todos os caminhoneiros, caminhoneiras também ouvindo a gente. Uhum. Pessoal que acompanha a Cultura SUFM. Hoje, esta foi a história.
1: É.
0: Então, o rapaz, amanhã tem histórias de terror. O rapaz, verdade, ele não gosta. Nós vamos continuar com a história segunda-feira, provavelmente, que tem mais detalhes dessa história. E aí, falando sério agora, muita gente caiu em cima do rapaz aqui. Mas e quando a namorada não gosta, tá tudo bem.
1: Então, exatamente.
0: Tá tudo certo. Aqui nós estamos numa situação inversa.
1: E as pessoas têm o direito de não gostar e não querer
0: fazer
1: alguma
0: coisa. Se a pessoa tem que ser respeitada, o outro tem que ser respeitado
1: também. Claro.
0: Se ele não se sente bem, ela vai largar dele pra por isso?
1: Não.
0: Se fosse ao contrário, se ele fosse um cara que gostasse muito disso...
1: E ela não quisesse.
0: E ela não quisesse.
1: Pois é.
0: O correto seria ele terminar o relacionamento?
1: Não.
0: Não seria, né, gente?
1: Não. Por isso não.
0: Não seria, não seria. Abraço pro meu amigo Fábio, ele é lá de Umuarama, né? Ele gravou um off pra mim hoje. Alô, Fábio Ribeiro, um abraço pra você, gente boa.
1: Abraço, Fábio.
0: É coordenador lá da Rádio Mais FM, né? Um abraço pra você, tudo de bom. Pessoal aí da região de Umuarama.
1: Que legal.
0: O Fábio Ribeiro, esse é gente boa.
1: Que bacana.
0: Gente fina. Abraço, meu amigo. E abraço também aqui pra mais gente aqui ouvindo, né? Um abraço aqui pro meu amigo Alencar. Alô, Alencar, um abraço pra você, tudo de bom. Abraço pro Gabriel. Beijo pra Sheila também, tá vindo. Alô, Sheila, um beijo. E pra todo mundo que tava ouvindo pelo rádio, pela internet... Ó, pessoal de Sofrência, abraço pro pessoal aí de... De... Da onde?
1: Ah!
0: Eu acho que...
1: É
0: eu
1: que
0: acho
1: junta
0: que,
1: as duas
0: acho que o corretor,
1: palavras ali, ó. Junta,
0: eu acho
1: junta.
0: Que o corretor,
1: é,
0: né?
1: Coloca junto ali, ó.
0: Abraço, Gabriel, pessoal da Pontarolo ouvindo a gente. Obrigado pela audiência, viu? Valeu! Abraço também para o Lucas, que tá ouvindo. Alô, Lucas, um abraço pra você. E assim, gente, nós chegamos ao final de mais um Sofrência, Selma.
1: Pois é, passou rápido de novo, pra variar.
0: O tempo passa, o tempo voa. E o Sofrência é um programa que continua numa boa. Abraço pro... Ah, você tá engraçadinho aí, né? Mas você não falou se vai mandar mensagem pra concorrer com a tua mulher ou não.
1: Ele já pagou tudo que ele mandou, ele ficou com
0: pagou.
1: Medo.
0: Manda, ó, agora é casal no churrasco do Sofrência. Vem aqui dar umas risadas com a gente. Manda mensagem, participa, boa sorte. Valeu, Selminha.
1: Tchau,
0: gente.
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1: Um acidente de trabalho mobilizou equipes de resgate e autoridades na tarde desta quarta-feira, dia 14, por volta das 16h34, em São João do Triunfo. A situação envolveu um trabalhador de 54 anos com as iniciais VFO. Segundo a Polícia Militar, ele não resistiu aos ferimentos após sofrer uma queda do telhado enquanto executava serviços na localidade rural de Boa Vista. O socorro inicial foi prestado por uma equipe do SAMU, que conduziu a vítima até uma unidade hospitalar na rua Francisco de Almeida, no bairro São João. No entanto, ao chegarem ao hospital para realizar a transferência do paciente, os médicos e enfermeiros constataram que o homem já estava em óbito. Diante do fato, a equipe do SAMU acionou a Polícia Militar. Conforme informou a enfermagem do hospital aos policiais, o acidente aconteceu durante as atividades profissionais da vítima. 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
8: Boa tarde para você que está sintonizado, curtindo a programação nessa tarde de 15 de outubro.
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8: Dia dos professores, que dia especial, hein? Parabéns a todos os professores.
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8: Por aqui, Selma Santana te fazendo companhia. A gente vai curtir muita música, é claro, curtir essa tarde gostosa de quinta-feira. Essa tarde já começou, vamos curtir música, vamos aproveitar, o solzinho resolveu aparecer também, não é? E olha, a gente vai começar o programa muito, com uma música muito especial aqui, que o Daniel gravou com a participação do Luan Santana, tá? E essa música, ela faz parte do projeto comemorativo Daniel 40 anos, celebra João Paulo e Daniel, especial demais, hein? Em homenagem à carreira inesquecível aí do Daniel, né? Como ele formava a dupla com João Paulo. Vamos curtir, gente. Nossa tarde é isso. Agora são 13h10.
10: Essa eu lembro lá do meu MS, hein, Daniel? Lá do Mato Grosso do Sul, ó.

pra mudar a minha vida. E curtimos também, então, Daniel com Lua Santana, Saudade. E hoje, gente, dia 15 de outubro, que dia especial, hein? Hoje é de homenagear aqueles que com dedicação, paciência e amor transformam vidas por meio da educação. Professores que ensinam muito além das palavras, que inspiram sonhos, abrem caminhos e ajudam a construir um futuro melhor. A cada professor e professora, o nosso carinho, respeito e gratidão. Que nunca falte reconhecimento, valorização e motivos para continuar fazendo a diferença na vida de tantas pessoas. Então, parabéns, viu? Obrigada, professores. E a gente segue curtindo muita música por aqui. Hoje tem prêmio. Quem quer concorrer ao chapéu da Cultura Sul? Sabe aquele chapéu lindão? É, tem um monte de gente que quer aquele chapéu. Pessoal, já manda. Eu quero o chapéu. Manda pra cá sua mensagem, então. 998-36-5173 pra você concorrer. Pertinho das 5 horas tem o sorteio, tá? Agora são 13h18.

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0: Notas de falecimento. O Plano de Famílias Univida da Funerária Bom Jesus comunica o falecimento da senhora Maria de Lourdes dos Santos Stefaniak, ocorrido na madrugada de hoje em Irati, aos 90 anos. A cerimônia de despedida está acontecendo no pavilhão da Igreja de Passo do Meio 2, município de São Mateus do Sul. O sepultamento será amanhã com missa às 8h30, seguindo após para o sepultamento no cemitério do Passo do Meio. Familiares enlutados antecipadamente agradecem parentes e amigos que lá comparecerem. O Plano de Famílias Univida da Funerária Bom Jesus comunicou o falecimento da senhora Maria de Lourdes dos Santos Stefaniak, ocorrido na madrugada de hoje aos 90 anos de idade. O Plano de Famílias Univida da Funerária Bom Jesus comunica o falecimento da jovem senhora Josefa Balser de Macedo, ocorrido na madrugada de hoje aos 59 anos. A cerimônia de despedida está ocorrendo na residência da família, na localidade de Faxinal dos Elias. Sepultamento amanhã às 11 horas no cemitério do Caetá. Familiares enlutados antecipadamente agradecem parentes e amigos que lá comparecerem. Plano de Famílias Univida da Funerária Bom Jesus comunicou o falecimento da jovem senhora Josefa Balser de Macedo, ocorrido na manhã de hoje aos 59 anos de idade.
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0: Ótima tarde pra você. Abraço pra galera de Rio Azul, sempre sintonizada aqui na 97.5.
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0: Vem sua tarde. Bom trabalho pra você que está aí, pra você que está em casa. Bom descanso. Tem gente em casa trabalhando, né? Bom trabalho pra você também, viu? 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
0: Vamos relembrar o sucesso de James Morrison, a canção You Give Me Something. Foi tema da novela Paraíso Tropical, exibida pela Globo em 2007. Vamos matar a saudade, agora 13h24.

Do Cleiton e Romário, Chuva de Bênçãos. Que música linda, hein, gente? Que essa canção leve esperança ao seu coração, tá bom? E faça chover bênçãos na sua vida, claro, porque pensamento positivo e fé nunca são demais. Então, é isso, gente. Música boa aqui na programação, claro. Pra você que tá aí curtindo, onde você estiver, a gente está aqui, né? Estamos de mão dadas, estamos juntos, curtindo essa tarde, então... Perde a esperança nunca não, viu? Sempre força e fé, tá? E pensamento positivo. E se você quer concorrer ao chapéu da Cultura Sul, manda mensagem pra cá, 998-36-5173. Abraço aqui, pessoal.

Mandou foto, que foto bonita. Onde é esse céu azul maravilhoso? Porque aqui, gente, o céu tá cinza, né? Ontem fiz um pôr do sol maravilhoso. Tirei 500 fotos porque eu amo pôr do sol. E aí, depois de tanto tempo sem pôr do sol, eu tive que ficar parada só pra curtir, né? Espero que hoje tenha de novo. E aí, o pessoal me mandou uma foto agora aqui com o céu azul, Colônia... Lagoa São João do Triunfo, tem solzinho aí? Solzinho sumiu já daqui, gente, tá cheio de nuvem, né, aqui em São Mateus. Ah, mas adorei a foto, viu? Abraço, Igor, tudo de bom. Abraço também pra Márcia, da Água Azul, está participando, tudo de bom, viu? O Jaciel Melo, da Barra Bonita também, abraço pra vocês. E participem, mandem sua mensagem pra cá, manda foto, gente, manda, pode mandar foto aí, tá bom? Agora são 13h32.

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2: Que nunca nos falte fé pra acreditar, força pra continuar e motivos pra sorrir. Eu sou a Selma Santana e a gente vai curtindo muita música por aqui. Agora são 13h39. Geninho e Mariana Fagundes, peão todo tatuado.
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Tem tudo bom demais, nosso TBT aqui. Ai, gente, que música, hein? What a Feeling, da cantora Irene, cara. Fez parte da trilha sonora do filme Flashdance, de 1983. E essa canção, ela conquistou o Oscar de melhor canção original em 1984. E também chegou ao primeiro...

primeiro lugar das paradas americanas. E é boa demais, hein, gente? Eita, música velha sem prazo de validade. Música que a gente não enjoa. Pode passar tempo que for, a gente vai gostar dela ainda, não vai? Vai mandando sua mensagem pra cá, 998-36-51-73, pra você concorrer ao Chapéu da Cultura Sul. Agora são 13h48.

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1: Nota de falecimento. É com pesar que se comunica o falecimento de Eduardo Sazuki, conhecido carinhosamente como Ed, aos 74 anos de idade. Eduardo nasceu em 10 de janeiro de 1952 e faleceu nesta quarta-feira, 15 de outubro de 2026, no Pronto Atendimento Municipal de Paulo Frontin. Seu corpo está sendo velado na Associação dos Moradores de Fluviópolis. A celebração de corpo presente será realizada às 8 horas desta quinta-feira, dia 16 de outubro. Logo após, acontecerá o sepultamento no cemitério na mesma localidade. A família enlutada agradece a todos pelas manifestações de carinho, apoio e solidariedade neste momento de dor.

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ótima tarde pra você, uma boa viagem pra quem leva a gente de carona pelas estradas do Brasil. Vai com cuidado, com atenção, chegue bem no seu destino. E tem cultura, tem tudo. Agora faltando 5 pras 4.

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Eli Just aqui na programação. A gente curtiu também Vitor e Léo. É só música boa pra você. Pra você curtir essa tarde de quinta-feira, onde você estiver, em casa, no trabalho, no trânsito, na estrada, onde você estiver de boa, trabalhando, descansando, acordando. Eita, coisa boa, hein? Essa quinta-feira aí, gente, olha, 20 graus neste momento aqui em São Mateus do Sul, segundo o Cimepar. Hoje ainda tem uma previsão de chuva, mas pra amanhã não tem. E diz aí a previsão que final de semana vai ter sol. Será? Ai, eu só acredito vendo, mas eu rezo pra que seja verdade, né? Aproveitar final de semana com sol depois de muito tempo. Beijo pra galera que tá mandando mensagem. Já já vou mandar abraços, porque agora, na sequência, tem o Giro da Cultura. 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Agora 4:01.

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1: O governador eleito do Paraná, Sérgio Moro, e o governador Ratinho Júnior se reuniram nesta quinta-feira, 15 de outubro, no Palácio Iguaçu, em Curitiba. O encontro foi o primeiro entre os dois após a eleição para alinhar os primeiros passos da transição de governo. O encontro também contou com a presença do vice-governador Darcy Piana. Durante a reunião, Ratinho Júnior informou que irá colaborar com o processo de transição, garantindo acesso às informações necessárias para que a nova gestão possa se preparar para assumir o comando do Estado em janeiro. O governador também informou que disponibilizará o espaço do Chapéu Pensador no bairro Bigorrilho, em Curitiba, para servir de base de trabalho à equipe de transição de Sérgio Moro. Um decreto com as regras para a transição deverá ser publicado, formalizando os procedimentos e a organização dos trabalhos entre as equipes do atual governo e da futura administração. Em breve, Moro e Ratinho Júnior devem divulgar os nomes que farão parte das equipes de transição. 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

notas de falecimento, o Plano de Famílias Univida da Funerária Bom Jesus comunica o falecimento da senhora Maria de Lourdes dos Santos Stefaniak, ocorrido na madrugada de hoje em Irati, aos 90 anos. A cerimônia de despedida está acontecendo no pavilhão da Igreja de Passo do Meio 2, município de São Mateus do Sul. O sepultamento será amanhã, com missa às 8h30, seguindo logo após para sepultamento no cemitério de Passo do Meio. Familiares enlutados antecipadamente agradecem parentes e amigos que lá comparecerem. O Plano de Famílias Univida da Funerária Bom Jesus comunicou o falecimento da senhora Maria de Lourdes dos Santos Stefaniak, ocorrido na madrugada de hoje aos 90 anos de idade. Plano de Famílias Univida da Funerária Bom Jesus comunica o falecimento da jovem senhora Josefa Balser de Macedo, ocorrido na madrugada de hoje, aos 59 anos. A cerimônia de despedida está ocorrendo na residência da família, na localidade de Faxinal dos Elias. Sepultamento amanhã às 11 horas no cemitério do

Itá. Familiares enlutados antecipadamente agradecem parentes e amigos que lá comparecerem. O Plano de Famílias Univida da Funerária Bom Jesus comunicou o falecimento da jovem senhora Josefa Balser de Macedo, ocorrido na manhã de hoje aos 59 anos de idade.

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3: Uma excelente tarde para você que está curtindo 97.5 e é bom demais ter sua companhia por aqui.
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3: Para você que chegou atrasadinha, eu sou a Selma Santana. E claro, sempre com muita alegria estou aqui para te fazer companhia, para a gente curtindo essa tarde da melhor forma possível.
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3: Hoje a gente vai homenagear um grande nome da música brasileira, o Biafra. Está completando idade nova hoje, 69 aninhos do Biafra, hein? Ele que é dono de uma voz marcante, ele conquistou o público com canções que atravessam gerações, como o sucesso que a gente vai curtir na trajetória de hoje, né? Tem muita música boa do Biafra, então vamos curtir junto por aqui, homenagear esse grande cantor que fez tanto sucesso anos 80, anos 90 e faz sucesso até hoje e vai continuar fazendo. Agora são 4:10.
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Gente, Biafra, é bom demais, hein? Fico viajando aqui com as músicas e é gostoso demais relembrar estes grandes sucessos. Tá aí nossa trajetória de hoje, então é homenagem ao aniversário do Biafra. Daqui a pouco vou mandar alguns abraços, tem muita mensagem chegando aqui e você que ainda não mandou mensagem, manda 998 36 51 73 nosso WhatsApp.

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3: E a gente segue no Alto Astral, na alegria, curtindo essa tarde de quinta-feira.

Cultura tem tudo, tá aí, fala mansa, origem de tudo. É, e a gente vai seguindo já para a última meia hora do programa, porque passa rápido demais. Então, se você ainda não participou, participa, manda mensagem para cá, você pode levar o chapéu da cultura. A Rede já mandou mensagem, mandou foto, tá com visita hoje, que legal. Beijo para vocês aí, que menininha mais linda. Um beijo para vocês, viu? Obrigada pelo carinho de sempre. Abraço, pessoal em Fluviópolis, ouvindo todos os dias. Pessoal lá na mecânica, que legal, hein? Bom trabalho pra vocês aí. O César da Estiva também, sempre na escuta. O Gilberto também, Jucemara, Colasso, São Lourenço, abraço pra vocês. O Márcio Padilha, tudo de bom. Merilize, abraço, viu? Everton também está concorrendo. O pessoal em São João do Triunfo mandaram foto e realmente, céu azul em São João do Triunfo, que maravilha, gente, que céu maravilhoso. Acho que eu vou pra aí, viu? Acho que eu vou terminar o programa daqui a pouco e vou aí pra São João do Triunfo, gente, porque aqui tá super nublado. Que é isso? Que show da Xuxa é esse? Eu vou aí pra São João do Triunfo daqui a pouco, gente, aproveitar esse céu azul aí, que eu amo céu azul. E a gente segue, então, curtindo, claro, música com alto astral, com alegria, aproveitando essa tarde de quinta-feira, final de semana já tá batendo na porta aí, não é mesmo? E vamos pro nosso bloco comercial, que já já tem o nosso versão brasileira por aqui, agora 4h34.

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1: Abraço.

0: versão brasileira. Vamos curtir, gente. Agora é 4h39. 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
0: Bora começar com a versão original, Mi Vida Louca, com Pantiles. E a versão brasileira, gravada por Edson e Hudson, Festa Louca. Agora são 20 para as 5.
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0: 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Tá aí, então, Edson e Hudson, Festa Louca, a versão brasileira da música Me Vida Louca. Tá aí, versão brasileira pra você. Amanhã tem mais. Abraço pra todo mundo que está mandando mensagem. Tem muita mensagem chegando aqui. Todo mundo quer ganhar o chapéu da Cultura Sul. Ó, se você ainda não mandou, corre, manda mensagem agora que já, daqui a pouquinho tem o sorteio, tá? Agora são 15 para as 5.
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2: Notas de falecimento. O Plano de Famílias Univida da Funerária Bom Jesus comunica o falecimento da senhora Maria de Lourdes dos Santos Stefaniak, ocorrido na madrugada de hoje em Irati, aos 90 anos. A cerimônia de despedida está acontecendo no pavilhão da Igreja de Pasto Meio 2 e município de São Mateus do Sul. E o sepultamento será amanhã, com missa às 8h30, seguindo logo após para sepultamento no cemitério de Pasto Meio. Familiares enlutados antecipadamente agradecem parentes e amigos que lá comparecerem. Plano de Famílias Univida da Funerária Bom Jesus comunicou o falecimento da senhora Maria de Lourdes dos Santos Stefaniak, ocorrido na madrugada de hoje aos 90 anos. Plano de Famílias Univida da Funerária Bom Jesus comunica o falecimento da jovem senhora Josefa Balser de Macedo, ocorrido na madrugada de hoje aos 59 anos. Cerimônia de despedida está ocorrendo na residência da família, na localidade de Faxinal dos Elias. O sepultamento amanhã às 11 horas no cemitério do Caetá. Familiares enlutados antecipadamente agradecem parentes e amigos que lá comparecerem. Plano de Famílias Univida da Funerária Bom Jesus comunicou o falecimento da jovem senhora Josefa Balser de Macedo, ocorrido na manhã de hoje aos 59 anos de idade.

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2: Flash Cultura Sul. Vamos pro finalzinho já do programa.
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2: Tá de passar rápido demais, né? São 4h52. E a gente vai saber depois da música quem é que vai levar o chapéu da cultura. Não sai daí, não. 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

Em tudo, Zé Felipe Ana Castela, sua boca mente. E quem leva o chapéu da cultura sul hoje? Quem? É o Itamar, do telefone final 2795. Itamar, você tem 5 dias úteis para passar aqui na rádio e retirar seu chapéu, tá bom? Para quem não ganhou, fica sintonizado, vai participando. Daqui a pouquinho vai ter o sorteio do boné da Cultura Sul, hein? Você que ainda não tem o boné, participa aí. Já já, Roberto das Neves te fazendo companhia nesse finalzinho de tarde. Desejo que vocês fiquem bem, se cuidem. Boa viagem pra quem tá na estrada também. Chegue bem no seu destino, tá? E eu te vejo amanhã novamente, 2 da tarde. Estarei aqui. Amanhã tem as histórias de assombração no Sofrentes. Então já prepara essa história aí pra mandar pra gente, tá? Fiquem bem. Obrigada pela companhia. Até amanhã. Agora...

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1: O caminhão carregado com maconha percorreu cerca de 35 quilômetros durante uma perseguição policial. Provocou acidentes e frouxou bloqueios em Cascavel, no oeste do Paraná, nesta quinta-feira, dia 15. A perseguição terminou depois que policiais atiraram contra o veículo e atingiram os dois ocupantes. Dois cachorros também estavam no caminhão. Um deles morreu baleado durante a ocorrência, enquanto o outro foi resgatado por uma policial. Segundo o Corpo de Bombeiros, a mulher de 26 anos foi socorrida em estado grave, com 2 a 3 perfurações provocadas por disparos de arma de fogo. O homem foi atingido na perna e apresentava escoriações e sangramento. Ele estava estável no momento do atendimento, segundo os bombeiros. Durante a fuga, o caminhão atingiu outros veículos e provocou acidentes em ruas da cidade nas rodovias BR-467 e BR-277. Pelo menos 5 carros teriam sido danificados. Perseguição começou depois que equipes de segurança identificaram o caminhão fazendo ultrapassagens perigosas e provocando acidentes. O motorista desobedeceu as ordens de parada e fugiu. 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
2: Só que maravilha por aqui, 5:08, a gente tá chegando com o nosso Terra Nativa, hoje de quinta-feira.

Então, vamos começar, finalzão de tarde, hoje de quinta, dia 15 de outubro. Vamos lá, belezinha. Hoje a gente tem um bonezão bonito aqui da Cultura de presente pra você, que vai participar, que vai interagir com a nossa programação até as 8 da noite. Então fique à vontade pra você participar, 998-365173. Começar, Zezé de Camargo e Luciano.

então, agora 5h16, Mariana e Matheus, receita. E a gente começou com o Zezé de Camargo e Luciano aqui no nosso Terra Nativa de hoje, desta quinta-feira. Feliz com a sua companhia por aí, continue interagindo com a nossa programação. Daqui a pouquinho eu trago os abraços, pessoal que gosta de ouvir, né, o nome aí na rádio, enfim, gosta também de participar com a gente e concorrer a prêmio. Hoje, bonezão da cultura pra você.

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2: Bom, a música já está de volta por aqui, 5h23.
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2: Indo em frente, hoje dia 15 de outubro.
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2: Olha, neste momento 22 graus é a temperatura, tempinho nublado hoje, nesse final de tarde de quinta-feira. Amanhã já estaremos entrando no início do final de semana. Enfim, tudo de bom aí pra você. O Jorge Quirino, lá da Vila Bom Jesus, tá na audiência. Alô, Jorge, um abraço aí pra você, tudo de bom. A Jéssica, ela de Antônio Lindo, pro maridão Miguel, filho João Vitor e todo o pessoal que tá acompanhando aqui a nossa programação também. Um grande abraço pra vocês. O Samuel Ferreira, lá da Vila... Samuel Ferreira do Amaral, tá na sintonia com a gente também. Obrigado aí pelo carinho de vocês. Um bom fim de tarde.
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Pialma atrai a véia, três vícios. Aqui no nosso finalzão de tarde. É bom demais ter a sua companhia, viu? E a gente vai seguindo sempre com o melhor hoje, quinta-feira. Hoje o Décadas, às 8 da noite, tem anos 2000 para você matar saudades. Mas é daqui a pouco mais, às 8 da noite, depois aqui do nosso

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2: Agora 27 para as 6, nota de falecimento. É com pesar que comunicamos o falecimento de Eduardo Salzucchi, conhecido carinhosamente como Edio, aos 74 anos. Eduardo nasceu em 10 de janeiro de 1952 e faleceu nesta quarta-feira. E será no pronto atendimento, faleceu no pronto atendimento municipal de Paulo Frontin. Seu corpo está sendo velado na Associação dos Moradores de Fluviópolis. A celebração de corpo presente será realizada nesta sexta-feira, dia 16. Logo após, acontecerá o sepultamento no cemitério da mesma localidade. A família enlutada agradece a todos pelas manifestações de carinho, apoio e solidariedade neste momento de dor.
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0: Por aqui a gente continua com mais músicas, 25 para as 6.
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0: Tá na sintonia com a gente é o Mauro e a Vosque, lá no Rio das Pedras, B. Ô, Mauro, um abraço aí pra você, tudo de bom. O Jackson Stansky também tá na sintonia, valeu, tudo de bom aí, continue ligado, acompanhando a nossa programação aí, os de Mafra, tá fazendo faxina lá, curtindo a nossa programação, muito obrigado aí pelo carinho, pela preferência também no Som da Cultura. Agora tem Rick e Renner.

0: Cultura, você ouviu o Diego e Vitor Hugo, Moça pra Casar. Uma ótima tarde aí pra você. Agradeço a sua audiência e a sua preferência com a gente aqui no Som da Cultura. Aliás, hoje é dia de bonezão pra você, hein? Já tem ou não? Se você não tem um boné da cultura ainda, olha só, interage com a gente aqui, vai que é teu dia de sorte. 998-365173. De repente, se você já tem também, tente a sorte, manda o seu alô, seu abraço aqui. A gente fica muito feliz aí em ter a sua companhia até as 8 da noite no nosso Terra Nativa. Pessoal que está de aniversário hoje, parabéns, felicidade. Seja uma data assim muito festiva na sua vida e você, claro, continue sempre junto com a gente aqui na Gigante. Programa Terra Nativa, na Cultura Soul FM. Maiara e Maraíza.
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Na Cultura Sul FM, agora 15 minutos faltando para as 6. Obrigado aí pela sua audiência. Você que tá junto com a gente por aqui, pessoal dos bares e lanchonetes. Tempinho, né? Finalzão de tarde, ainda bem carregado, né? Com bastante nuvem. Mas não há, assim, a probabilidade para chuva é bem pequena, 11%. Para amanhã, sexta-feira, tempo vai aparecer, assim, parcialmente ensolarado. Para o sábado, parcialmente nublado. No domingo, ensolarado. Olha só o domingão aparecendo aí com tudo no seu final de semana. Mas daqui a pouquinho tem muito mais músicas para você. Continue com a gente. Rapidinho tem mais músicas. Estamos vivendo a primavera 2020.

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2: Olha a gente de volta por aqui com muito mais pra você.
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2: Hoje eu tô aí na programação mais gostosa do seu rádio, nossa terra nativa. Deixa eu mandar uma alusão aqui. Quem tá acompanhando a gente é o Ney José. Ô Ney, como é que você tá? Tudo certo? Roberto, estamos só confirmando a audiência sempre aí. Uma boa noite aí pra todo mundo, bom descanso a todos, obrigado, um abraço aí pra você também, bom descanso aí, ô Ney José, né? Tudo de bom a você, toda a família, sempre na audiência, acompanhando a nossa programação com o melhor da música. Daqui a pouco mais, às 6 da tarde, tem o Giro da Cultura trazendo informações na sua quinta-feira.

O Ed Brito e Samuel, toda mulher, nosso amigo Donaldo, sempre confirmando a audiência. Obrigado, Donaldo, um abraço aí pra você, todo o pessoal da casa aí, sempre na audiência, Geraldo, Felipe, obrigado aí pelo carinho. O Luiz Josefa Novak, também na audiência lá do Triunfo, um abração pra vocês aí, um bom fim de tarde. É a Thaís, lá do Taquaruçu. Também tá na audiência com a gente. Muito obrigado, Thaís, você e toda a família. Agradeço a audiência e a preferência. A música, claro, não para.

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1: A Polícia Militar de Irati registrou 2 casos de estelionato nas últimas 24 horas, após as vítimas receberem ligações de pessoas que solicitavam dados bancários e acesso às contas sob a justificativa de transferência de valores. Em uma das situações, a vítima realizou operações via Pix e teve o celular bloqueado. Em outro caso, uma pessoa compartilhou a tela do aparelho com um suposto golpista. Uma vizinha também relatou ter passado por uma situação semelhante, mas desconfiou da abordagem antes de fornecer mais informações. As vítimas receberam orientações sobre a segurança digital e proteção das contas bancárias. Já no município de Rio Azul, a Polícia Militar prendeu um homem por suspeita de tráfico de drogas após ser abordado no bairro Beira Linha, com 13 pedras de substância análoga ao crack, totalizando aproximadamente 6 gramas. Ele foi encaminhado à Delegacia da Polícia Civil de Rebouças. No município, também foi registrado o furto de cerca de 100 metros de fios elétricos de uma quadra esportiva de uma escola. 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
6: Bom, já a música volta para você. 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
2: Olha só que maravilha! 6:09. Tem mais pra você que gosta de curtir a programação da

0: gente vai invadindo o seu rádio. Eu sou o Roberto das Neves com a Belezinha. A gente continua juntos.
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0: Olha quem está me acompanhando. É a Larissa. Oi, Larissa. Tudo bem? Bom início de noite aí pra você, pra toda a sua família. Nosso amigo Ulisses também tá sempre na audiência. Alô, Ulisses, um abraço aí pra você. A Silmara, pessoal lá de Porto Feliz, na audiência com a gente, acompanhando.

Rodrigo Marcos e Belucci, pena que você já namora. Boa noite pra todo mundo. Galera que tá na audiência, olha, eu tô olhando aqui do alto, do Pinheirinho, onde fica o nosso estúdio. Mas, enfim, assim, olha, tem bairro aqui chegando próximo, olha o trevo aqui, olhando aqui de cima, que parece que tá caindo uma chuvinha, viu? Leve, é o que tá parecendo, que ainda não tá tão escuro. Mas também não tá tão claro, mas assim, né, a gente dá pra ver que parece que tem algum bairro aí da cidade aqui de São Mateus que tá caindo uma chuvinha leve, viu? É que mostra por aqui nesse momento. A gente volta rapidinho trazendo mais músicas pra você. Continua interagindo aqui na nossa programação. Hoje tá valendo um bonezão da cultura.

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0: Ok, agora 6h24.
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0: Está na sintonia com a gente é o Edilson Drabeschi, lá da Vila Buasque. Ou por aqui, chuvinha leve. Opa, então estou enxergando bem, viu? Ô Edilson, um abraço aí, obrigado pela informação. Só lá na Vila Buasque tem uma chuvinha leve caindo lá, né? Então tá bom aí, um abraço aí pra vocês, boa noite, obrigado pelo carinho. O Maicon da Vila Buasque também na audiência, valeu Maicon, um abraço, tudo de bom. A Ana Lima da Bom Jesus tá na sintonia com a gente, obrigado Ana Lima. O Itamar lá da Colônia Eufrosina, passando, batendo o cartão aí na audiência, Roberto. Obrigado Itamar, um abraço aí pra você, pra todo o pessoal da casa aí, sempre na sintonia com a gente.
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0: Agora tem Daniel e Luan Santana.
2: Essa eu lembro lá do meu MS, hein, Daniel?

é, Danilo e Davi, eu não sou terapia, belezinha. Pessoal que tá na audiência, né? Acompanhando a gente aqui. Deixa eu falar, por favor. Tá. É, já eu tô mandando um abraço pra vocês aí. Continue com a gente, 998-36-5173, pra você interagir. Tem gente que ainda não anotou o nosso novo número aqui do WhatsApp, viu? Então você que tá em casa, às vezes mandou naquele outro número lá, o antigo. Não tá dando certo, não tá me atendendo, não é, porque foi mudado o número aqui do WhatsApp da Cultura do nosso estúdio, é o 99836-5173, pra você interagir na gigante.

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0: Bom, a gente continua por aqui, agora 23 para as 7.
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0: Meu amigo Barto, lá do Faxinal dos Quartins, Barto da Silva, confirmando a audiência aí, Roberto. Um abraço, Barto, tudo de bom pra você. O Pedro também tá na sintonia, lá de Rio Azul, Pedro e o Éder, sempre na audiência com a gente aí. Valeu, rapaziada, um abraço pra vocês aí, continue sempre por aqui, na sintonia, curtindo a nossa programação. O Samuel também na sintonia. O Simar Popoaski, lá de Monjolos. Alô, Simar, um abraço aí pra você, todos na casa aí também, pessoal de Monjolos, na audiência.
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Você Não Cuidou, sou do Fred e Fabrício, aqui na nossa programação mais envolvente do seu rádio. É Cultura Sua FM, hoje valendo um bonezão bonito pra galera que gosta de acompanhar a nossa programação, de interagir, de participar também. E quem sabe, né, ter a sorte de ganhar esse presentão de hoje. Fica com a gente por aqui, tem muito mais músicas, 17 agora faltando para as 7. Pessoa que já chegou em casa depois do trabalho, ou você que está indo para cá, está no seu carro aí, está ouvindo a gente, obrigado pela sua sintonia.

Natanzinho Lima, até quando? Aqui na nossa programação, obrigado aí pela sua preferência, pela sua audiência na Cultura Sua FM. Afinal de contas, é feito para você com muito carinho. 14, agora faltando para as 7. Já

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só, aqui a gente volta, o melhor da música segue pra você. Elis Jansi.

da sua FM. Um abraço aí pra você, obrigado aí pela sua audiência, pela sua preferência. O som da Gigante do Sul do Paraná, Sam Rico, Último Romântico. Ainda teve Liz Just, Cowgirl, aqui no nosso Terra Nativa. Deixa eu ver, a Maristela da Cruz, lá da Vila Palmeirinha. Tudo bem, Maristela? Um abraço a você e toda a família, sempre na audiência, acompanhando a gente aqui, belezinha. Daqui a pouquinho tem informações no giro, antes tem mais música.

Os de ouro, causos de galpão, aqui na nossa programação, na Cultura Sua FM, 7 em ponto agora. Boa noite, tudo de bom aí pra você, continue com a gente, acompanhando o som da Cultura Sua FM, feito pra você. Enfim, 19 graus a temperatura, 39% a probabilidade de chuva, e eu acredito que tá caindo uma chuvinha leve agora aqui pelo centro de São Mateus do Sul. É, olhando aqui, olha o biônico do rapaz inteirinho, e agora? Mas olhando aqui de cima, parece que tá caindo uma garoazinha nesse momento. Mas já vou ver pela janela de pertinho ali pra ver como é que tá, porque ouvi já aí uns trovoadas e tudo mais. Enfim, já tem mais músicas pra você que tá acompanhando aqui a nossa programação. Não sai daí, não!

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1: Um acidente de trabalho mobilizou equipes de resgate e autoridades na tarde desta quarta-feira, dia 14, por volta das 16h34, em São João do Triunfo. A situação envolveu um trabalhador de 54 anos com as iniciais VFO. Segundo a Polícia Militar, ele não resistiu aos ferimentos após sofrer uma queda do telhado enquanto executava serviços na localidade rural de Boa Vista. O socorro inicial foi prestado por uma equipe do SAMU, que conduziu a vítima até uma unidade hospitalar na rua Francisco de Almeida, no bairro São João. No entanto, ao chegarem ao hospital para realizar a transferência do paciente, os médicos e enfermeiros constataram que o homem já estava em óbito. Diante do fato, a equipe do SAMU acionou a Polícia Militar. Conforme informou a enfermagem do hospital aos policiais, o acidente aconteceu durante as atividades profissionais da vítima. 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
7: Então, seguindo em frente por aqui com muito mais músicas pra você, a chuvinha tá caindo aí fora.
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7: Tudo bom pra você que gosta de acompanhar a gente por aqui.
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7: Hoje é quinta-feira, dia 15 de outubro. Logo mais às 8, tem décadas, ano 2000.
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7: Dá uma alusão aqui pra galera que tá na sintonia, pro Douglas, pessoal lá no Faxinal dos Rodrigues, tá com o Inácio e também o Wesley, rapaziada aí marcando presença também com a gente por aqui. Valeu, Douglas, o Inácio e também o Wesley, pessoal de Faxinal dos Rodrigues, um abraço pra vocês aí, tudo de bom, sempre na audiência. Deixa eu ver aqui, só mandou opa, quem? Manda um nome aí pra gente, por favor, daí fica mais fácil pra saber quem tá participando comigo aqui, tá bom? 9 9836 5173. Hoje tem sorteio de um bonezão da Cultura. 78, a gente vai seguindo por aqui.
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7: Agora tem Bruno e Marrom.

Cultura, sua FM, rainha musical, fígado de aço, a Ana Letícia, tá curtindo a gente, muito obrigado Ana Letícia, tudo de bom pra você, toda a família.

sempre acompanhando a gente. Obrigado pelo carinho, pela preferência. A Mirilize, lá da Colônia Lagoa, também está confirmando a sintonia. Pessoal lá de São João do Triunfo, um abraço para todo mundo. Obrigado aí pela audiência. A Tainá, lá da Palmeirinha, está mandando um alusão aí para todo o pessoal que está na sintonia. Para a cunhada Daniele, para o esposo Diego. Mandando um alô ainda para o seu irmão Douglas. É, que participou agora há pouco com a gente aqui. Valeu, um abraço, Tainá, a toda a sua família aí. Pessoal lá da Vila Palmeirinha, na audiência. A Terezinha também está na sintonia. Oi, Terezinha, tudo de bom aí pra você, boa noite. Deixa eu mandar um beijo pra minha filha, a Isabela das Neves. E também lá pro Polaquinho, Pablo. Alô, Pablo. Pessoal lá em Taunai, comunidade interior aí de Canoinhas. Na sintonia, belezinha. Ó, a Bebela tá ouvindo a gente também. Abraço pra vocês aí, uma ótima noite. Chegando João Luiz Correa.

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8: Bom, a música não para por aqui, tem muito mais pra você.
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8: Vou em frente com muito mais pra galera que gosta de curtir.
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8: Bora lá, belezinha! Ó, agora é o Wesley que está com a gente aqui, mandando um alusão aí pra todo o pessoal. Manda um abraço aí pro meu amigo Douglas e pro meu pai, que vendeu o banho. Estamos aqui no Faxinal dos Rodrigues. Valeu, Wesley, abraço aí a você, o Douglas, seu papai também sempre na audiência, acompanhando a gente aqui. A Relindes do Prado, lá de Bela Vista do Toldo. Oi, Relindes! Boa noite aí pra você, pra toda a família, pessoal lá em Santa Catarina, na audiência. O Joel Chincoviac, lá de São João do Triunfo, também tá confirmando a preferência por aqui. Obrigado, Joel, um abraço. O Renato, a Leonora, pessoal lá do Cochilhão dos Vitorianos, também na sintonia, na audiência, junto com a gente.
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8: Agora tem Leonardo.

0: Cultura Sua FM, você ouviu o milionário José Rico, quem disse que esqueci. Olha, uma ótima noite pra você, onde quer que esteja aí, ligado, acompanhando a gente. Tudo de bom nessa noite de quinta-feira, hoje no dia 15 de outubro. Obrigado aí pela sua preferência, viu? Você que vai trabalhar, período agora da noite, da madrugada. Enfim, que seja um bom trabalho aí pra você. E é claro, aqui você pode ter a companhia da Cultura Sua FM no, na madrugadona aí, né? O Bateu Saudade, uma programação bem gostosa para sua madrugada. Você que de repente, às vezes vai dormir mais tarde, né? Não tem aquele sono tão cedo e tal, não precisa levantar tão cedo também. É que você tem a sua companhia do Bateu Saudade Cultura. Daqui a pouco tem mais músicas para você, 29 agora faltando para as 8.
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0: então, 25 para as 8, tem mais músicas.
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0: Vou dar uma alusão lá pro meu amigo o Lenilson. Lenilson, a Paula, né? Lá de Poços, São João do Triunfo. E também lá o Arthur e Ana Luz, filhos. Obrigado aí pelo carinho de vocês. Eles que tá fazendo salgadinho, né? É, tá descascando uma mandioca. Ah, tá vendo? Salgadinho vai bem, né? Lenilson, abraço aí pra você, Paula, Arthur e Ana Luz. Uma boa janta de salgadinho pra vocês aí. Obrigado aí pelo carinho também, sempre acompanhando a nossa programação da Cultura aí, Unice também, lá de São João do Triunfo. Sempre na audiência, pessoal lá da Colônia Lagoa, confirmando a sintonia.
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0: Tá chegando mais músicas pra você que tá ligado, acompanhando a gente, tem Simone Mendes.
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Amor, parece castigo, credo em cruz, ave Maria. Teve também a Simone Mendes. Obrigado aí pela sua sintonia. Pessoal que gosta de acompanhar aqui o nosso Terra Nativa todos os dias de segunda a sexta-feira, agradeço a sua preferência, a sua audiência. Daqui a pouco tem sorteio de um bonezão bonito aqui da Cultura pra galera que tá com a gente. Agradeço aí você, pessoal das cidades vizinhas, onde chega o nosso sinal aí também, 97.5. Um abraço!

Cultura, sou FM, agora 15 minutos faltando para as 8. É os 4 Galdérios. Bobo demais. Um pouquinho falando em demais, já tem mais. É música para você, pra gente fechar aqui a nossa programação.

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13: Olha a música por aqui, 12 agora para as 8.
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13: Daqui a pouquinho tem décadas, ano 2000 pra você.
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13: Quem tem cultura tem tudo, agora tem Jorge Mateus.

Gêmeos Monarcas, milonga pra ti, hein, belezinha? Chegando ao finalzinho aqui do nosso Terra Nativa de hoje, de quinta-feira, dia 15 de outubro. Mas amanhã tem mais! Amanhã é sexta-feira, início de final de semana. Enfim, daqui a pouquinho já tem o Décadas 2000 pra você, às 11. Tem o reprise do Sofrência, meia-noite bateu saudade. Enfim, pra você que gosta de acompanhar sempre a programação da Cultura Sul FM, afinal de contas, é feito pra você todos os dias, né? Uma programação bem gostosa, diferente pra você ficar junto por aqui. Amanhã às 5 da manhã tem Acorda, Meu Povo, com o Luciano Munhoz, e você não pode perder. Combinado? Grande abraço aí pra todo mundo, obrigado pela sua preferência, pela sua audiência. Hoje quem se deu bem, faturou aqui um bonezão bonito da Cultura Sul FM, é o Wesley. Alô Wesley, no 429-9900, final 39, parabéns. Você tem 5 dias pra passar aqui na Cultura Sul FM e já sair desfilando aí com esse boné bonito aí da Cultura, combinado? Wesley, do 429-9900, final 39. Beijo pra todo mundo, tchau gente! Fechar, tem ela, rainha da sofrência, saudosa, Marília Mendonça.

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1: O governador eleito do Paraná, Sérgio Moro, e o

0: governador Ratinho Júnior se reuniram nesta quinta-feira, 15 de outubro, no Palácio Iguaçu, em Curitiba. O encontro foi o primeiro entre os dois após a eleição para alinhar os primeiros passos da transição de governo. O encontro também contou com a presença do vice-governador Darcy Piana. Durante a reunião, Ratinho Júnior informou que irá colaborar com o processo de transição, garantindo acesso às informações necessárias para que a nova gestão possa se preparar para assumir o comando do Estado em janeiro. O governador também informou que disponibilizará o espaço do Chapéu Pensador, no bairro Bigorrilho, em Curitiba, para servir de base de trabalho à equipe de transição de Sérgio Moro. Um decreto com as regras para a transição deverá ser publicado, formalizando os procedimentos e a organização dos trabalhos entre as equipes do atual governo e da futura administração. Em breve, Moro e Ratinho Júnior devem divulgar os nomes que farão parte das equipes de transição. 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

0: Uma década diferente para você, eu sou o Cleverson Daniel e é bom demais estar com você, fazer companhia para a gente viajar, recordar na programação aqui da Cultura Sul FM. Programa Décadas, cada dia uma década diferente, cada dia uma emoção diferente na sua noite aqui na 97.5. Sempre com muita emoção, com muita recordação e claro, muita dedicação para fazer para você a melhor programação. O melhor da década de 2000, as músicas que vão fazer você relembrar, vão fazer você voltar, vão fazer você viajar. Cada dia uma década diferente. Hoje, quinta-feira, é noite de recordar os anos 2000. Sempre em duas partes a programação. O programa vai até às 9 horas da noite e depois às 10 nós voltamos com a segunda parte para trazer muito mais músicas para você curtir na Cultura Sul FM, a rádio que vai mais longe e tem mais de 1 milhão de ouvintes. Uma boa noite para você que está no carro, para você que está em casa, para você que está no trabalho, para você que está dando aquele rolê na cidade com seu carro e sempre levando a Cultura Sul FM de carona. Os amigos caminhoneiros passando pelos quatro cantos da região, seja bem-vindo, ouvindo pelo rádio, ouvindo pelo aplicativo, ouvindo onde você estiver. E se você não baixou o aplicativo ainda, baixe o aplicativo Cultura Sul FM com clique. Você pode ouvir a rádio onde você estiver. Vamos começar então. Pouca conversa, mais músicas para você curtir na melhor da região. Quem tem cultura tem tudo. O Décadas está no ar.
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fascinante e sempre alucinante nas músicas dos anos 2000 nesta quinta-feira. Cada dia uma década diferente pra você. Como eu sempre falo, sempre anuncio, porque é bom demais esse programa. Merece cada dia uma década diferente. Na segunda-feira é os anos 60 e 70. Na terça-feira é anos 80. Quarta-feira 90. Hoje, quinta-feira 2000. E amanhã tem aquela viagem no tempo nos anos 2010. Tá gostando? Tá curtindo? Então aumente o volume, porque aqui na Cultura Sua FM, no seu programa Décadas, aquele programa diferente e sempre muito envolvente, a música não para.

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tentando fazer o melhor para você, com as músicas para você viajar, para você recordar e sempre para você se emocionar. Esse é o programa Décadas, cada dia uma década diferente na sua noite aqui na Cultura Sul FM, sempre com muita empolgação, muita emoção e uma programação que é para tocar lá no seu coração. Boa noite para quem tá em casa, boa noite para quem tá dando aquele rolê na cidade, ouvindo a programação da Cultura Sul FM. Para você que tá em casa, para você que é caminhoneiro, para você que é caminhoneira, para você viajante, para você que tá passando pela região, para você que tá ouvindo pelo rádio, para você que tá ouvindo pela internet, para você que tá levando a Cultura Sul FM longe, já que você está ouvindo a rádio mais potente do sul do Paraná e Planalto Norte de Santa Catarina. Quem tem cultura tem tudo e o programa Décadas continua.

0: Pra sua FM, o programa Décadas, pra você curtir e relembrar, voltar no tempo e curtir os grandes sucessos que marcaram a sua vida, marcaram os grandes momentos da sua trajetória. Hoje é anos 2000 e a primeira parte do programa fica por aqui. Lembrando que 10 horas da noite, não esquece, após a Voz do Brasil, volta a segunda parte do Décadas, pra você continuar recordando e no tempo voltando. Tá bom? 10 horas, tô de volta. Com muito mais músicas, hoje noite de curtir os grandes sucessos da década de 2000. Até já!
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